Difusora Criana, a mais nova FM, 104.5, no seu rádio frequência modulada, para você do primeiro e segundo distrito, nosso boa noite, a você também na parte alta da cidade, em todas as regionais, a C40, C90, C745, a você também na estrada da Transa Criana, boa noite, gente boa, a você que está entrando na cidade, ouvindo a gente agora no seu carrão, e a você que está saindo, boa viagem, cuidado com os animais na estrada. Rapaz, tem um trecho ali na BR-364, depois daquele cruzamento, não, da ponte, né, do Madeira. Menina, o que você encontra de carcaça, de capivara, né, assassinada no trecho, não é brinquedo não, viu? O povo ali mata capivara e não é pouco não, e tem que ter cuidado, né? Todo cuidado é pouco, porque o negócio não é de brincadeira. Programa Forró Cidade Sertão, com a direção geral de Jefferson Dourado, administrativa Francineide Dias, departamento de jornalismo, Damião Viana, setor técnico comandado pelo Rubem Matavares, pelo Zé Luiz e também pelo Francinildo Pereira. Lá no transmissor, comandado pelo nosso amigo, o Zé Costa e toda a equipe, boa noite. Aqui na técnica de som, a Ângela Silva.

A festa já começou, macho velho, vai até as 21 horas, horário Acre, 23 horas, horário Sul, Sudeste e Centro-Oeste. Também a toda a turma boa ligada com a gente pela difusora de Feijó. Aldeia FM de Chapuri, em toda a região do Alto Acre. Boa noite para vocês. A você ligado com a gente pela 104.5 difusora criana para toda a regional. A C40, C90, C745 em toda a região. O nosso boa noite. Conectado com a gente também a Rádio Talismã Web, lá em Souza da Paraíba, a Brasil Sat. Para todo o Nordeste da Paraíba, o nosso boa noite. A você ligado pelo sistema satélite Rádios Weber, o nosso boa noite, macho véi!

0: Leandro José, o homem da TI. É, vai ter aí, vai ter hoje, se não tiver amanhã, vai ter depois, né? O programa aí, Sim Fronteira, o bloco Sim Fronteira, com a gente aqui tocando as músicas latino-americano pra você na área da fronteira. O nosso Buenas Noches. Muito bem, Angela Silva, estamos aqui com apoio cultural e também logístico da AgroSemente Tradição, que tem botinha, botão, sapatinho, sapatão. 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Alô, meu amigo! É o Telengo. Boa noite para tu, macho véi! Deixando de blá blá blá, você quer participar comigo? Quer? Então anota aí o zap zap do programa, macho véi!
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0: É 68 98421-8075 pelo WhatsApp. Manda o seu áudio e também o seu recado para quem você quiser. Peça sua música, porque aqui a gente toca e às vezes a gente também troca. Angela Silva 195.
2: Barbaridade, tchê. Agora você vai ouvir o nosso Momento Gaúcho com Ivan de Carvalho no programa Forró Cidade Sertão. Ala puxa, tchê. Não se assustemos, que no perigo a bala vem. Nós se abaixemos, que ele quebra a costela, tchê.
0: Quebra a costela, tchê. Que vai cantar pra nós é a música nova do Baitaca, Fogão a Lenha. Depois tem Ari Santos e os Recampados.

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0: verdade, já olhou, já vendeu o
1: mesmo.
0: Já alegria estar com você, querido.
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0: 50 anos de você.
1: Não é pra qualquer um, não.
0: Uma salva de palmas, Amado Batista, o nome dele. 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
2: Mais meu amigo Gustavo Lima. 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

0: esse cabra, eu não me atrapalho. Fala, Ivan Carvalho.
1: Fala, macho velho. Quero saber se tu usou a camiseta, o short, né? É, foi muito forró. Sabemos aqui pra você uma sequência de músicas, né? É, Gaúcha, depois teve o Renato Moraes, teve essa música agora com o, né, o nosso, o homem do cavaco, Bené do Cavaco, e outras mais, e o Amado Batista também, que vai estar esse mês de setembro agora em Capixaba, né? Na Expo Capixaba. É isso mesmo. É o seguinte, Angela Silva, manda um abraço aqui pro nosso amigo Raimundo, né? Do Café Milu, que tá ouvindo a gente. Um abraço também pro meu amigo, né, que está lá na, no Paulo Wilson Pinheiro, né, ligado também, e toda a sua família ligada com a gente também, o Aurélio. Alô, Aurélio, está esperando a banana crescer, Angela Silva, que é para arriar o cacho. Rapaz, macho velho, para com isso, negócio de banana crescer, né, porque a banana é comprida, e aliás, banana comprida aqui para nós é comprida, lá para fora é banana da terra, né. É que é banana da terra, e é que banana comprida. E ainda tem ainda o chifre de jumento, de bode, né? Que é parecida com ela. Rapaz, um negócio doido, né? Essa nossa cultura. É o seguinte, 19 horas e mais 30, não, 29 minutos. Daqui a pouco tem informação de Manuel Urbano e também de um fato que ocorreu com um artista músico acriando aqui em nossa capital hoje no final da manhã, hein? É, dando pano pra manga, e o negócio tá preocupante, hein? Tá preocupante mesmo.
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2: Aqui estamos nós de volta para você na sua frequência 104.5. Nossa nova difusora criana, para você que está ligado com a gente em Santa Rosa do Purus, em Manuel Urbano. Boa noite para você em Souza, na Paraíba, no interior também de São Paulo. É porque, desculpa, falar interior, tem que ter, dá aquela entortada na boca, interior. É, menino, abraço para você de Chapuri. Cadê o pessoal de Chapuri? Tá ligado com nós? Cadê o homem? Cadê o homem que diz que tá com o meu peixe guardado? O macho velho ainda tá com o meu peixe guardado aí, outro já vendeu. Me diga alguma coisa. É porque ele pegou um peixe, tá com as 2 semanas já. E aí eu quero saber, né? Que é um peixão grandão, rapaz. Dá mais de 3 quilos. Tô esperando aqui ele mandar pra eu, que é pra eu tomar esse caldo antes de eu viajar. Tô indo pra Jordão a semana que vem, né? E vamos estar lá visitando, conversando com as comunidades, né, com os futuros consumidores de energia e também com aqueles que já estão com o programa de placa solar. Né, vamos estar lá conjuntamente com o meu amigo Sérgio Ônio, presidente da FETAC, lá em Jordão. Jordão que está com o rio, menino, que a água diz que não está batendo no meio do umbigo. Está seco, seco, seco, seco mesmo. Né? Pessoal de Jordão aí, ouvindo a gente, o nosso boa noite! Simbora, menino, simbora, menino. 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Que povo negócio, esse logo é um negócio, né, Angela? É o pinto, aquele pintinho pequenininho, né? Da galinha, o filho da galinha, isso. Não se confunda, não. Ai, ai, ai, ai, ai. Agora eu toquei aqui o baitaca, menino, cara. Que rapaz, que negócio é esse de pica-lenha? Diga, a música dele que tava tocando aqui, rapaz. É. Você ouviu também a música, né? Nova versão aí, roupagem, Alucinação, do Gustavo Lima com Amado Batista. Como falei, vai estar, né, no interior de Rio Branco, aqui do Acre, né, nesse mês de setembro agora. Falar nisso, começa aí os festivais. É o festival de praia lá em Barrilé, vai ter também, né, o festival de praia do Mandim agora, né, para semana que vem, lá em Sena Madureira, que vai ter, já disse que tem bastante Mandim, e da Melancia também lá em Porto Acre, né? E Ivan de Carvalho vai cantar, nenhum não, tá? É, porque meu cachê é muito pouco, aí só gosto de quando o cantor cobra muito aí que eles contratam, né, Jacir? Já pensou um negócio desse? Tu é doido, é? Já pensou um negócio desse que eu já descobri? Não, eu vou pagar o fulano, que eu vou pagar 200 e pouco pro fulano, 70 mil pro cicrano. Teu cachê é muito pouco, não vou pagar agora não, não quero te contratar não. Já pensou um negócio desse? Não vou nem dizer quem foi não, tá, gente? Fica só no ar. Fica no ar, mas que a verdade é. Ai, ai, ai, ai, ai. É, fica no off. Ai, barbaridade! Vamos em frente para você que tá ligado com a gente. Muito obrigado, mas obrigado mesmo pela sua sintonia. Canta para nós, Roger Sony Boys.
3: Beleza, galera? Tá bom demais. Todo mundo convidado, vem pra galera aí. Maria. Quando tá no ponto, já, ó. Só canta.

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1: Simbora, simbora, simbora. Olha a hora certinha para você, faltando 10 minutos para 8 da noite aqui no Acre. Já vai dar 22 horas no sul, no sudeste e no centro-oeste, hein, Ângela Silva? Bem, vamos agora trazer o nosso giro de notícias. É para você que tá aí atento, né, que com certeza ouve boa música, mas nós também aqui tocamos notícias, Ângela Silva.
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1: Bem, ele já fez parte aqui do quadro da nossa difusora criana, agora fica como diz o tá de colaborador aqui do Ivan de Carvalho, porque é o seguinte, ontem aconteceu uma fatalidade nas águas do Rio Purus, tá certo, ali na região de Manuel Urbano, onde um indígena, um garotinho de apenas, né, uma criança de 4 anos de idade, infelizmente, né, ficou aí banhando com a mamãe e, de repente, sumiu nas águas. Agora está na ponta da linha comigo, ele que tem aí informações atualizadas de momento, né, dando conta realmente de como é que estão as buscas, se encontraram, né, ou não encontraram, o que realmente está acontecendo. Alô, Gilmar Mendes, boa noite!
3: Olá, Ivan de Carvalho, muito boa noite a você e a todos que acompanham a Rádio Difusora Acreana em todo o estado do Acre. Comoção em Manuel Urbano. Criança de 4 anos que desapareceu nas águas do Rio Purus ainda continua desaparecida. Uma família vive momento de angústia após o desaparecimento de um menino de 4 anos de idade que sumiu nas águas do Rio Purus, aqui no porto central da cidade. A criança desapareceu após cair de uma embarcação na manhã de segunda-feira, por volta das 8 horas da manhã. Desde então, equipes do Corpo de Bombeiros estão mobilizadas nas buscas, contando com mergulhadores especializados. Até o momento, o menino ainda não foi localizado. As equipes continuam trabalhando na região na tentativa de encontrar a criança e dar uma resposta à família, que permanece aguardando por notícias. A comunidade acompanha o trabalho das equipes e mantém a esperança de que o menino seja encontrado. Ao vivo, direto de Manuel Urbano, Gilmar Mendes Lima, para o programa Forró Cidade Sertão.
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1: Um abraço para a turma boa de Manuel Urbano, ouvindo a gente pelo aplicativo aí, muito obrigado pela audiência de vocês, hein? Olha só, esse camarada aqui tem história na música acreana, Sandro Angelim. Para quem é da noitada, né, da música MPB, dos barzinhos aí, deve muito, muito bem lembrar a respeito disso. O problema é que no final da manhã desta quarta-feira, ele foi encontrado dentro de sua residência, lá no conjunto universitário. Ele ganhou contornos ainda mais, né, misterioso a divulgação de imagens feita no interior da residência, onde o artista foi encontrado sem vida nesta quarta-feira no bairro Conjunto Universitário. Realmente lamenta é que há sangue em diferentes partes da casa. Objetos espalhados, móveis destruídos e foram também, né, sinalizados que pode ter ocorrido até luta corporal. Uma das cenas perturbadoras é que, à primeira vista, poderia levantar inúmeras perguntas sobre o que realmente aconteceu, já que se entendia que o músico não teria inimigos, né, coisa de tal natureza. Apesar da cena encontrada na residência, as informações preliminares, né, pericial também dão conta de que o corpo de Sandro não apresentava marcas aparentes de violência. O contraste entre a situação da casa e as condições em que o músico foi encontrado, tá? Transformado também em últimas horas, e Sandro Angelim é um verdadeiro, né, músico, uma pessoa que tinha uma boa índole, muito bem conhecido no mundo artístico. Portanto, o corpo foi levado para o Instituto Médico Legal, para os exames cadavéricos, e claro que imagens, coisa da natureza, né, que vão ajudar a ter realmente informações. A primeiro modo, se suspeitava que ele poderia ter tido um mal súbito, que na maioria das pessoas, né, quando tem esses ataques, ficam realmente transtornados, coisa vira para lá, vira para cá, mas ainda não foi realmente oficializado, já que o exame cadavérico pericial é que realmente irá dar aí a motivação da morte deste músico tão bem querido no mundo artístico. Estava aqui vendo o grupo dos artistas acrianos aqui, todo mundo se solidarizando. Eu até o conheci o ano passado, em um dos momentos de uns eventos que a gente se deparou, né? Como a gente usa o termo, se cruzou, mas infelizmente esse fato deixa aí, né, muitas especulações do que realmente teria acontecido na casa de Sandro, né, Angelim, que morava no conjunto universitário. Agora, faltando 5 minutos para as 8 da noite, Ângela Silva.
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1: Muito bem, segura só um tiquinho aí que a gente vai pro nosso break, pro nosso recado, do período aí do recado eleitoral, e a gente volta já já, não mude de sintonia.
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8: Embora, macho bem, ligado e conectado com a gente, a Rádio Binacional na região da fronteira, espalhando o nosso somzão da difusora para todo o Alto Acre, Brasileia, Pitaçolândia e demais comunidades. Um abraço para toda a turma boa, ligado com a gente na área central de Mané Urbano, confirmada a audiência aqui dele, né, do meu amigo Gilmar Mendes Lima. Um abraço para Conceição Cornaúba, lá em Feijó. Um abraço também vai para o Isaac Pão de Queijo. Toda a turma boa, ligadinho, acompanhando a gente. Também aos os parentes lá no Ouvidor. Alô, família Gochoba. Um abraço para vocês aí e tudo de bom, tá certo? Muito bem, vamos seguindo, Angela Silva, porque tem alô aqui. Mandaram alôzinho para nós aqui. Deixa eu ver quem é que está acompanhando a gente. É, são o meu amigo Isaías Brasil. Alô, Isaías! Boa noite para você, macho véi, acompanhando a gente, também tá com a gente aqui ligado e conectado, o meu amigo, né, Carlos Vinícius, é dupla aí que canta Barbaridade em Senador Guiomar. Um abraço para ele, para toda a turma boba que tá ligadinho com a gente. Fala com nós, macho véi!
9: Boa noite, meu amigo Ivan de Carvalho.
8: Boa noite.
9: Eu sei falar,
8: Nem
9: tu tava querendo falar. Ivan de Carvalho.
8: Olha, Carvalho.
9: Aí, meu amigo, boa noite. Boa noite aí a todos. Aí o pessoal que mora nas chacras, nas fazendas, no interiorzão do nosso estado do Acre.
8: Sim, sim.
9: E a todos os seus ouvintes, um abraço, meu garoto, macho velho.
8: Oi, macho velho.
9: Forró Cidade Sertão.
8: Isso.
9: Com Ivan de Carvalho.
8: É. Abraço pro Edilson também, toda a turma boa, ligado com a gente lá no segundo distrito, no ramal do Macarrão. E também no, na região ali do ramal União. ali na Bonal também, pessoal, na BR-364, na estrada de Boca do Acre, na Baixa Verde, né? Tem a Vila Verde, que é ali na Transacriana, e a Baixa Verde, que também escuta a gente aí através do nosso Sonzão, da nossa FM. Fala pra nós aí, de onde é que você tá ouvindo nós? Manda aí. Vamos botar uma chamadinha aqui do nosso zap zap do programa, vamos lá.
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8: Muito bem. Lembrando que a Difusora Criana vai estar na transmissão do desfile 7 de setembro. Tá certo? Diretamente da avenida, lá já tá no ponto aí, né? O Jefferson Dourado, também a Nilda Dantas, que serão os locutores oficiais e todos acompanhando o nosso programa, o nosso obrigado. Meu amigo Xixico, pessoal da Copel, tá ligado e conectado com a gente? Obrigado a vocês aí, obrigado pelo carinho. Tá fácil não, né? De manter a bacia leiteira com pasto seco, né? Com o negócio aí, vem pouca chuva, mas segue que segue. Vamos trazer a música, Angela Silva, chega de blá blá blá, no oferecimento da AgroSemente de Tradição, canta pra nós, ele que foi sucesso, né? Foi sucesso em Chapuri, foi sucesso lá no, deixa eu ver, foi Tarauacá, é o Magalhães? Foi, né? Muito bem, canta pra nós!

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0: Eita, menino, que o sanfoneiro botou foi pra piar mesmo, hein? Esse aí é o Chiquinho Chagas. Pra quem não sabe, ele é filho do saudoso Chiquinho Arigó, né? Que pessoa aí que tem a referência, é um dos maiores sanfoneiros que o Acre já teve. Chiquinho Chagas não deixa, como diz o outro, não deixa passagem, porque é o seguinte, ele, né, é um dos músicos aí mais conceituados do Acre, que toca com as maiores bandas. Ele já tocou, Angela Silva, só para você ter uma ideia, com Tim Maia, ele já tocou também, né, com Moraes Moreira, né, Moraes Moreira, já tocou também com Nazaré Pereira, já tocou com aquela também que faleceu já há um bom tempo, né, não me recordo o nome, quer dizer, é o camarada que é um músico que tem referência, e ele é sempre assim, eclético, diferenciado, nos ritmos que ele toca, porque ele é maestro e é um grande sanfoneiro. Quero aproveitar, mandar um abraço também para o Andrezinho, grande músico, que também está na escuta do nosso programa Forró Cidade Sertão, passando 20 minutos das 8 da noite. Esse aqui também é regional. Leandro e o Ailon, Mi Coração.
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1: Atende aí, macho velho. Não é macho velho, não. É a mulher que tem que atender, rapaz. Um abraço, você ligado com a gente, sou eu quem tá te ligando, a música do Adriano Silva, que tem dois Adriano Silva aqui no Acre, né, aqui na capital, e tem um outro, esse aqui é lá de Manaus, tá? Meu parceirão da música aí, sou eu quem tá te ligando, nova roupagem de produção aí do Júnior Bala, que também é o produtor da música, né, é, o Amor Virtual, Uau Uau. Um abraço pra turma boa ligado com a gente lá na AC40. Um abraço aí, você aí no ramal, né, do Bengala também, os amigos no ramal aí do Passarinho, o ramal também aí do Japonês, enfim, ramal do Coelho, né, toda a turma boa.

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3: Ei, vamos seguindo que seguindo o nosso programa Forró Cidade e Sertão. Você pode mandar o zap zap para nós no 68-984-21-8075. Repetindo, 68-984-21-8075. Ele é grande compositor e quando canta, ó, como diz outra música, ó, canetada. Fátima Leão e Henrique, quando a chuva cai. Passando exatamente 28 minutos das 8h30, das 8 horas. Ai, ai, ai. Vai.

0: meu.
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1: rei. Só pra nós vir. Joga a mão em cima, todo mundo assim, Barretão. Pra você que tá aí, que ainda tem esperança da sua mulher assumir que você tá certo. Joga a mão em cima. Pro lado, pro outro, pro lado, pro outro. Isso é Barretão.
3: Deixa, já.

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3: Ana Castela e Teodoro Sampaio, se a casa cair, deixa que caia. Que é isso, macho velho? Você ouviu também aí? A Fátima Leão com o Rick da dupla Rick e Renner, quando a chuva cai. Diego e Arnaldo, participação do Zé Neto e Frederico. Vai cair água, é isso? É isso aí. Turma boa aí, que curte o bom sertanejão. Foi a sequência para você, ligado no nosso programa Forró Cidade Sertão.
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3: Não muda de sintonia, já já.
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3: Senhora, menino, estamos de volta para você, já passando 43 minutos das 8 da noite no Acre, já são 22h43, lá no sul, no sudeste do Nordeste. A você ligado com a gente, muito obrigado, mas obrigado mesmo pela sua sintonia em qualquer ponto da cidade. Um abraço para você ligado com a gente, na turma boa lá do Mário Lobão, na estrada de Sena Madureira. Sonzão da nossa Difusora Criana tá empurrando o sinal aí e o povo sintonizando a gente melhor, né? Aquele abraço para toda a equipe técnica comandada por Rubem Marta Vares. É toda a turma boa. Obrigado pela sua audiência aqui no nosso programa Forró Cidade Sertão. 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Um abraço pro pessoal da 6 de agosto. Quem tá ouvindo a gente é o seu Manuel Verdadeiro. Gente, ele tá a momento aí de fazer um tratamento de saúde, tá? Tratamento de saúde aí, ele tá precisando realmente vender, se desfazer do seu bem, que é uma banca, né, que é de surtidos de todo tipo de produtos ali em frente ao Tecidos Cuiabá, aqui no centro da cidade, na rua Benjamin Constante, tá? 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Estou falando aí do nosso amigo, né, o seu Manuel Verdadeiro, que está ouvindo o nosso programa lá na Cadeia Velha. Aquele abraço. Vamos deixando de blá blá blá, Angela Silva, vamos trazendo o último bloco, porque o tempo não para. Faltando 15 para as 9 da noite, Calcinha Preta canta para nós.

0: Aê, pra você, Chitãozinho Chororó, Alcione, Ana Clara e Ana Vitória, cantando essa música que já foi gravada, regravada e não para de se entender como o sucesso que é. Evidência pra você que tá ligadinho com a gente, boa noite. Falo nada, macho véi, que já tá chegando a hora de pegar a viola, botar na sacola e de vamos embora.
1: Estou aqui.
0: É, estou aqui pra você da Sonzão, da sua difusora querida, também com a Rádio Sub-Web Talismã e a Rádio Binacional na região da fronteira, Brasil Sat em Sonza, na Paraíba, difusora de Feijó e também a Rádio Aldeia FM Chapuri. Resta só dizer tchau, porque amanhã tem mais. A partir das 19 horas, a gente segue para você, obrigando. Ah, obrigado, obrigado você aí pela sua sintonia, pela sua companhia no seu carro, na sua sala, na sua cozinha, onde você estiver com o rádio ligado. O nosso obrigado, mas obrigado mesmo com a direção geral de Jefferson Dourado, a técnica de som da Ângela Silva. Tô indo embora. Um abraço.

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4: Olá, boa noite.
5: Boa noite para você que nos acompanha em todo o país.
4: Quarta-feira, 2 de setembro de 2026.
5: Vamos aos destaques do dia.
4: Remédio para infarto e AVC no SUS.
5: Sancionada a lei que determina a oferta de trombolíticos nos serviços de urgência e emergência. Pablo Mundim.
6: Hoje, a aquisição dos trombolíticos é feita pelos gestores locais e, a partir da nova legislação, o Ministério da Saúde vai definir estratégias para aprimorar essa oferta e qualificar o atendimento.
4: Preparação para o El Niño.
5: Medidas de prevenção aos efeitos do fenômeno climático foram apresentadas a gestores estaduais e municipais de todo o país. Márcia Fernandes.
7: Para lidar com os efeitos do chamado Super El Niño, estão sendo adotadas medidas nas diferentes regiões do país.
4: Atenção na hora das compras para casa.
5: Anvisa proíbe produtos de limpeza sem registro sanitário por representarem riscos à saúde. Cleide Lopes.
8: Antes de colocar um produto no carrinho, vale fazer uma conferência rápida no rótulo. Se não há identificação clara do fabricante, lote ou instruções de uso, é melhor desconfiar.
4: Hoje na apresentação, eu, Luciana Vasconcelos e Luciano Seixas.
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4: Sancionada a lei que prevê a oferta de trombolíticos para tratamento de infarto e AVC na rede de urgência e emergência do SUS.
5: Esses medicamentos podem ser usados para dissolver coágulos de sangue, os trombos, que entopem as artérias ou veias.
6: As doenças cardiovasculares são a principal causa de morte no Brasil. São cerca de 400 mil mortes por ano, mais de 1.100 por dia. Em casos de infarto e de alguns tipos de AVC, o tempo é decisivo para salvar vidas e reduzir sequelas. Com a nova lei, medicamentos trombolíticos serão ampliados na rede de urgência e emergência do SUS, incluindo as unidades de pronto atendimento, as UPAs. Segundo a médica e professora de emergências do Hospital de Clínicas da USP, Ludmila Abraão Ajar, a medida será fundamental para salvar vidas.
9: Quando nós levamos o trombolítico, que é essa medicação tão poderosa, para a população que precisa, nós estamos salvando vidas e estamos devolvendo os pais e as mães de famílias para suas casas, com uma menor ocorrência de incapacidade, de sequelas e de problemas que vão tornar toda essa família inviável para uma vida social.
6: O tratamento pode ser indicado em casos de infarto e AVC isquêmico, sempre depois da avaliação de equipe de saúde e de acordo com os protocolos médicos. No caso do infarto, o medicamento pode ser utilizado principalmente quando um procedimento mais complexo, como a angioplastia, não está disponível no tempo recomendado. A nova lei prevê medidas para melhorar a disponibilidade dos medicamentos na rede pública. O ministro da Saúde, Alexandre Padilha, destaca que hoje a aquisição dos trombolíticos é feita pelos gestores locais e que, a partir da nova legislação, o Ministério da Saúde vai definir estratégias para aprimorar essa oferta e qualificar o atendimento.
10: Vamos levar para pactuação com os estados e municípios e a lei passa a dar uma obrigação muito maior, capacidade maior de todo cidadão, da gente enquanto ministério, do gestor estadual, municipal, cobrar a implementação do que está acontecendo. E com isso a ideia é reduzir o tempo de tratamento e, ao reduzir o tempo de tratamento, a gente garantir salvar vidas em relação a isso.
6: A lei entra em vigor 180 dias após a publicação e a implementação será acompanhada por um comitê criado pelo Ministério da Saúde. Em 2025, o SUS contabilizou 292 mil atendimentos por AVC, sendo 218 mil por AVC isquêmico. Reportagem Pablo Mundim.
4: A campanha nacional de multivacinação chegou ao fim nesta terça-feira, com mais de 8 milhões de doses aplicadas em todo o país.
5: Mas fique atento, se você tem criança ou adolescente com menos de 15 anos em casa, vale dar uma olhada na caderneta e conferir se falta alguma vacina.
4: Isso porque mesmo com o fim da campanha, a vacinação continua normalmente pelo SUS.
5: É só procurar um posto de saúde e levar a caderneta para atualizar o documento.
4: Reforçando a rotina de vacinação, mesmo que seja com uma frequência menor, deve ser mantida na adolescência.
5: Inclusive a vacina contra o HPV. E jovens e adolescentes de 15 a 19 anos que não foram imunizados na idade correta têm até 31 de dezembro para receber a dose pelo SUS.
0: A servidora pública Aline Figueiredo sempre levou a sério todas as vacinas que protegem o filho João Vitor, de 11 anos, contra doenças que podem ser evitadas. Com a caderneta completa, o João Vitor já tomou até mesmo a vacina contra o HPV. Para ela, os cuidados com a saúde vão além da porta de casa.
11: Além de desenvolver a doença, de transmitir, né? Essa, para mim, foi a grande preocupação. Se tem uma doença que está tendo controle por vacinação, por que não proporcionar isso ao meu filho? Se eu já tomei também, eu sou imunizada. Nossa, eu saí uma vacina, eu tô lá. Eu só acho que eu sou a primeira da fila para tomar.
0: Os adolescentes têm um esquema vacinal importante a ser seguido para construir uma vida adulta saudável. A pediatra Natália Bastos alerta que a caderneta de vacinação continua merecendo a atenção dos pais de adolescentes.
12: As pessoas esquecem muito da vacinação dos adolescentes e acaba que eles ficam sem proteção. Muitas vezes a questão do levar de ano em ano já passa, os pais passam a levar os filhos na emergência e aí acaba que o médico da emergência não olha o cartão de vacina. E aí, como tem no SUS o programa de mandar mensagem para os pais, isso ajuda muito a lembrar eles que eles têm essa vacina esquecida.
0: Além da vacina contra o HPV, os adolescentes devem ser imunizados contra outras doenças. Como lembra a diretora substituta do Departamento do Programa Nacional de Imunizações do Ministério da Saúde, Ana Catarina de Melo Araújo.
13: E aí, atualizar para as vacinas da faixa etária do adolescente, que seria HPV, dengue, meningite, anemia, CWY. Ter a caderneta de vacinação em mãos, procurar a unidade básica de saúde mais próxima da residência, verificar essa caderneta de vacinação junto a um profissional de saúde da unidade básica para verificar a situação vacinal.
0: A campanha de vacinação contra o HPV para jovens de 15 a 19 anos foi prorrogada até 31 de dezembro. Com isso, quem ainda não foi vacinado contra o vírus na idade recomendada, entre 9 e 14 anos, deve procurar uma unidade de saúde para receber gratuitamente uma dose do imunizante. Reportagem Graziele Bezerra.
4: Representantes do governo federal, de governos estaduais e prefeituras estiveram reunidos na última semana para discutir ações de prevenção e resposta aos impactos do El Niño.
5: A previsão é de que esse fenômeno climático, que deve se acentuar a partir deste mês, provoque chuvas mais intensas no sul e ondas de calor e secas mais rigorosas nas demais regiões.
4: Foram feitas rodadas de reunião com gestores de todas as regiões. Hoje foi a última com representantes do Sudeste.
7: Para lidar com os efeitos do chamado Super El Niño, que deve atingir o país com mais intensidade entre este mês de setembro e novembro, estão sendo adotadas medidas nas diferentes regiões do país. No Sudeste, a previsão é de ondas de calor e atraso nas chuvas. No campo, os maiores impactos serão sentidos na produção de cana-de-açúcar e de frutas cítricas, além das pastagens. A preocupação também com o abastecimento de água, sobretudo na região metropolitana de São Paulo, de acordo com a ministra da Casa Civil, Miriam Belchior.
14: Estamos fazendo esse monitoramento junto, evidentemente, com os órgãos estaduais do Rio, de Minas e de São Paulo, para garantir aí o abastecimento nas regiões metropolitanas de São Paulo, Rio e Campinas, né? É muito importante que os governos estaduais façam a gestão de seus reservatórios para que, em caso de cenário de escassez, se estabeleça uma priorização de usos da água disponível.
7: No norte e nordeste, a previsão é que o fenômeno climático cause calor e seca prolongada nas regiões. Nesse momento, é importante que as pessoas não iniciem queimadas, ainda que controladas. É o que explicou
15: o ministro do Meio Ambiente e Mudança do Clima, João Paulo Capobianco.
16: Evitar incêndios depende necessariamente de uma ação preventiva por parte da sociedade. Ou seja, nós não podemos, a partir de agora, utilizar o fogo para aquelas questões que culturalmente ainda se usam no Brasil. Pôr fogo para limpar um terreno qualquer, renovar uma pastagem, colocar fogo no lixo, fazer fogueiras de lazer, inclusive.
15: Para o Centro-Oeste, a previsão é de atraso nas chuvas e temperaturas acima da média. Por isso, está sendo monitorada a possibilidade de escassez hídrica, principalmente no norte de Mato Grosso e de Goiás. E na região sul, a preocupação é com excesso de chuvas e tempestades. Para fazer frente a esse cenário, estão previstas ações de prevenção a desastres, segurança hídrica, geração e transmissão de energia elétrica. Reportagem, Márcia Fernandes.
4: O Sistema Único de Saúde reforça a preparação em todo o país para antecipar os riscos e proteger a população dos impactos do El Niño.
5: Com o apoio do Ministério da Saúde, gestores estaduais trabalham na elaboração de planos de enfrentamento adaptados às diferentes realidades e vulnerabilidades dos territórios.
4: E o Ministério faz um alerta para o cuidado com o aumento de transmissão de arboviroses, como dengue e chikungunya.
5: Sobre o assunto, eu e Mariana Jungmann conversamos com Marília Santini de Oliveira, secretária adjunta de Vigilância em Saúde e Ambiente. Vamos ouvir.
17: Secretária Marília Santini, seja muito bem-vinda à Voz do Brasil. O Ministério da Saúde encaminhou, né, um alerta aos estados e municípios sobre a possibilidade de aumento na transmissão de arboviroses, como dengue, chikungunya, em razão aí do fenômeno El Niño. Quais são as previsões e as recomendações que estão contidas nesse alerta?
18: Boa tarde, obrigada aí pelo espaço para a gente discutir esse assunto tão importante. Então, acho que a maioria das pessoas já sabe, mas acho também que não custa a gente reforçar que o El Niño é um fenômeno climático natural. O que está acontecendo atualmente, né? Nos últimos 10, 15 anos? Ele está sendo mais frequente e mais intenso. Então, acontece um aquecimento das águas superficiais do Oceano Pacífico e isso interfere no clima do mundo inteiro. No Brasil, que é um país bem grande, né, ele acentua tudo o que aconteceria. Então, na estação quente, fica muito mais quente. Na estação chuvosa, tem muito mais chuva, causando enchentes, deslizamentos. E no local que tem seca, fica muito mais seco, causando dificuldade de acesso, prejuízo na produção de alimentos. Uma consequência que às vezes a gente não vê tanto, porque é tudo pequenininho, né? O mosquito, vírus, é que vetores, principalmente mosquitos, têm o seu ciclo de vida alterado pelo calor. Por exemplo, o Aedes aegypti, que é um mosquito que transmite a dengue, a zika, a chikungunya, ele nasce mais rápido do ovo para virar adulto, que é o que pica e transmite. É um ciclo mais rápido, então você acaba tendo mais mosquitos. E também, tanto na seca quanto na enchente, a gente tem mais criadouros desses mosquitos. Porque na seca você acaba guardando água, às vezes de forma inadequada pela falta de água, né? Então vai ter balde, outros recipientes com água. E na enchente, quando a chuva passa, ficam aquelas poças de água que também são criadouros desse mosquito. Então é clássico que em anos de El Niño a gente tenha aumento do número de casos de dengue. Isso que está na recomendação, mandando um alerta para todos os estados e municípios, dizendo que existe a possibilidade de ter esse El Niño mais forte esse ano, e com isso acontecendo, existe a possibilidade de ter mais casos de dengue. Então, é um alerta que recomenda as mesmas medidas para dengue, que a gente recomenda sempre, só que com mais atenção e com mais frequência.
5: Essas medidas recomendadas, né, sobre a dengue, falam da colaboração da população, que é fundamental nesse caso, né? O Ministério também está empenhado nessa mobilização da população?
18: Sim. É fundamental, como você disse, porque tem esses criadouros do mosquito podem ser muito pequenos e muito perto da casa das pessoas e mesmo dentro delas, né? Então, aquelas coisas que todo mundo já sabe, que a gente faz campanha todo ano, não deixe pratinho de vaso cheio de água. É a mesma, né? Seria o mesmo criadouro, né? Olha o seu quintal, veja se não há pneus, baldes, outras coisas que acumulam água. olhe atrás das geladeiras, os depósitos. Então, são as mesmas recomendações que não acontecem sem o envolvimento da população.
19: Agora, o Ministério da Saúde, ele está fazendo aí alguma preparação também, secretária do SUS, para aumento de casos aí de dengue, chikungunya, outras doenças também que possam ser transmitidas pelo Aedes aegypti?
18: Sim, a gente está fazendo também outras medidas para controle desse vetor, né? Que não dependem da população, dependem dos gestores. Então tem a parte da população, tem a parte do prefeito, do governador, aqui do governo federal. Então, por exemplo, aqueles larvicidas ou adulticidas que matam os mosquitos adultos ou em evolução, a gente comprou e tem disponível uma quantidade maior, testes para fazer exames laboratoriais de dengue e chikungunya, a gente também regularizou nossos estoques num nível maior. Nessa parte que você pergunta especificamente, né, para o atendimento, para o diagnóstico, a gente tem vários documentos que dizem como fazer isso, que serve para a equipe de saúde, serve para a população, quando procurar o médico, a gente está divulgando bem mais esses documentos, fazendo vários webinários com diferentes trabalhadores da saúde, e não só dos trabalhadores do SUS, mas também da saúde suplementar, porque esses pacientes podem procurar qualquer serviço, né? Quem tem plano de saúde ou quem vai particular mesmo. Então, tem todo um trabalho voltado principalmente para educação dos profissionais de saúde e para ter a oferta dos insumos que esses profissionais vão precisar. Sais de reidratação oral, teste diagnóstico.
5: Muito bem, nós conversamos com Marília Santini, secretária adjunta da Secretaria de Vigilância em Saúde e Ambiente do Ministério da Saúde. Muito obrigado, secretária, por sua entrevista aqui à Voz do Brasil.
18: Eu que agradeço.
4: A Anvisa, a Agência Nacional de Vigilância Sanitária, suspendeu a fabricação de produtos de limpeza na unidade da Unilever, em Vinhedo, no interior de São Paulo.
5: A ação é preventiva e foi adotada após inspeção que identificou falhas de controle e monitoramento da água utilizada no processo.
4: A avaliação das evidências disponíveis até o momento não indicou contaminação sobre os lotes produzidos na fábrica.
5: Por esse motivo, não foi determinada a suspensão da comercialização, da distribuição ou do uso dos produtos já fabricados e disponíveis no mercado, nem o seu recolhimento.
4: A vistoria faz parte de outras ações integradas de fiscalização sanitária de empresas fabricantes de saneantes, uma categoria que inclui produtos destinados à limpeza, desinfecção e conservação de ambientes.
5: A Anvisa determinou ainda que 12 produtos sem registro não podem ser fabricados nem vendidos no Brasil.
4: Entre eles estão alvejantes, tiramanchas e soluções à base de percarbonato de sódio.
5: De acordo com a agência, esses produtos representam riscos à saúde e à segurança da população.
4: Saiba como evitar a escolha de itens assim na prateleira do supermercado.
20: Na hora de fazer compras, preço e marca costumam pesar na escolha, mas será que o consumidor também olha o rótulo? A servidora pública Cláudia Siqueira nem sempre faz isso.
21: Olha, eu vou confessar que eu não costumo olhar.
20: Já a aposentada Renata Mello é um pouquinho mais cuidadosa.
21: Eu costumo olhar muitas coisas de produto comestíveis, mas em produto de limpeza foram coisas assim que muito pouco tempo que eu comecei a ficar mais atenta.
20: Entre os 12 itens proibidos pela Anvisa, vendidos sem registro sanitário, estão alvejantes, tiramanchas e soluções à base de percarbonato de sódio. Antes de colocar o produto no carrinho, vale fazer uma conferência rápida no rótulo. A dica é da gerente de fiscalização e inspeção da Anvisa, Márcia Gonçalves.
22: O consumidor pode olhar ali quem fabrica o produto, onde ele é fabricado, a composição e a concentração, as instruções de uso correto desse produto, de manuseio, as condições de descarte, advertências, o que que acontece, né, num caso de uma intoxicação.
20: Um dos problemas da comercialização de produtos químicos sem autorização e sem a devida responsabilidade técnica é que não há nenhum tipo de garantia de segurança em seu uso, como explica Rodrigo Moura, coordenador da Comissão Nacional de Fiscalização do Conselho Federal de Química.
23: Quando você tem um produto clandestino, você não tem exatamente a certeza
1: da matéria-prima utilizada nesse produto. Você não tem certeza com relação aos processos químicos que foram utilizados na concepção do produto. Você não tem informações técnicas relativas à utilização do produto. Um produto clandestino, ele é um risco para a sociedade.
20: Quem já tem em casa um dos produtos proibidos pela Anvisa deve manter a embalagem fechada, no recipiente original e longe de crianças e animais. E procurar a vigilância sanitária local para saber como proceder. Reportagem Cleide Lopes.
5: A lista dos produtos de origem desconhecida pode ser consultada no portal oficial da Anvisa, no endereço www.gov.br/anvisa.
4: E Luciano, agora a gente vai falar de bulas de remédios. Decifrar aqueles termos técnicos nas bulas tradicionais pode ser uma missão difícil para muita gente.
5: Para resolver esse problema e garantir acesso à informação com segurança, a Anvisa disponibiliza online, de forma gratuita, o bulário eletrônico.
4: A plataforma oferece uma linguagem mais clara para o cidadão.
2: Letras pequenas, termos técnicos, palavras difíceis. Esses são alguns dos problemas encontrados nas bulas dos medicamentos que desestimulam a população a consultar o documento. A aposentada Cleide Felipe da Silva já recorreu à internet para buscar informações. Ela conta que até se arriscou quando entendeu melhor os efeitos colaterais e suspendeu o tratamento.
3: A médica passou um remédio para eu usar por conta de colesterol alterado e eu já tenho um problema nos rins, né? O remédio que ela me passou, me receitou, alterava mais ainda o problema nos rins. Fui lá na internet, pesquisei e vi que tinha um efeito colateral enorme com quem já tinha problema dos rins. Então eu parei por conta própria.
2: E não é só a Cleide que enfrentou os perigos de interromper um tratamento por conta própria pelas dificuldades de ler a bula. O Imar Pereira Nunes também já buscou informações sobre sintomas, tratamentos e medicamentos na internet. Mas o professor não confiou no que leu.
23: Talvez hoje seja um pouco mais fácil, mas sempre tem aquela coisa mais técnica que dificulta, né, um pouquinho o entendimento. Eu já olhei na internet e achei que ia morrer, chegou no médico, ele desmentiu tudo.
2: Para garantir aos pacientes acesso à informação com segurança, a Agência Nacional de Vigilância Sanitária mantém uma base de dados pública e oficial, onde todas as versões aprovadas pela Anvisa estão disponíveis. Segundo Daniela Marreco Cerqueira, diretora da 2ª Diretoria da Anvisa, a ferramenta chamada de bulário eletrônico permite simplificar a leitura das bulas de maneira gratuita.
24: Ao acessar o bulário eletrônico, você consegue buscar a bula pelo nome comercial do medicamento, pelo nome da substância ativa, e ele também vai ter acesso a dois tipos diferentes de texto de bula. A gente tem o que a gente chama de bula do paciente e o que a gente chama de bula do profissional de saúde.
2: A diretora Daniela Marreco Cerqueira reforça ainda que no Brasil, medicamentos de referência, genéricos e similares utilizam bulas padronizadas com informações sobre segurança e uso. Quando há necessidade, as alterações passam por análise técnica.
24: A Anvisa vem aprimorando as bulas dos medicamentos exatamente para conseguir maior clareza nas informações, maior legibilidade, conseguir um melhor entendimento.
2: O bulário eletrônico pode ser acessado oficialmente através do portal da Anvisa no endereço consultas.anvisa.gov.br. Reportagem Gabriela Noronha.
5: Estados, municípios e o Distrito Federal já podem aderir à Política Nacional dos Direitos das Pessoas LGBTQIA+.
4: A participação é voluntária e também alcança organizações da sociedade civil, instituições de ensino e pesquisa, centros de referência e empresas.
5: O processo de adesão é digital. Feita a adesão, é realizado um plano de ação, como detalha a Secretária Nacional dos Direitos das Pessoas LGBTQIA+, Simi Lahat.
25: Esse plano de ação, ele visa identificar qual é o interesse, se você não tem um conselho e quer fazer um conselho, se quer implementar algum equipamento público, se quer elaborar políticas públicas, ela constrói esse plano de ação em conjunto e aí soma esforços para a execução dessa política no território.
4: O processo pode ser solicitado pelo e-mail politica.lgbtqia@mdh.gov.br. Vou repetir, hein? politica.lgbtqia@mdh.gov.br.
5: E
6: essas foram as notícias do Governo Federal.
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8: Fique agora com o Minuto do TCU e em seguida com as notícias do Poder Judiciário e do Congresso Nacional. Uma boa noite.
6: Boa noite para você e até amanhã.
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10: 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Você vai ouvir agora notícias do Poder Judiciário.
12: Presidente do STF abre evento internacional sobre independência judicial nas democracias contemporâneas.
26: TSE define critérios para caracterizar deepfake nas eleições 2026.
12: STJ identifica comando oculto em recurso para enganar sistema de inteligência artificial e determina comunicação à OAB e ao MPF.
26: Boa noite, eu sou Sérgio Duarte.
12: E eu sou Walter Lima.
26: O presidente do Supremo Tribunal Federal, ministro Edson Fachin, abriu nesta quarta-feira a 17ª Jornada Ítalo-Hispano-Brasileira de Direito Público, que tem como tema Resistência Democrática e Justiça Constitucional.
12: Na abertura do evento, Fachin aproveitou para fazer uma manifestação.
26: O ministro disse que é dever de todos preservar a integridade do STF, destacou a responsabilidade do cargo.
27: A elevada autoridade do cargo não confere privilégios, mas impõe deveres, limites e responsabilidades que devem ser observados com absoluto respeito à Constituição, às leis e ao Supremo Tribunal Federal. Nos próximos dias, concluída a análise necessária dos fatos e os procedimentos institucionais pertinentes, esta presidência anunciará, no tempo devido e sem precipitação, as medidas cabíveis e necessárias.
12: O encontro realizado no Supremo reúne até amanhã especialistas do Brasil, da Itália e da Espanha para discutir desafios das cortes constitucionais.
26: Tribunal Superior Eleitoral define critérios para caracterizar deepfake nas eleições 2026.
12: A corte também definiu que a proibição do uso de deepfake nas eleições é para conteúdo caracterizado como propaganda eleitoral. Fábio Ruas.
28: O TSE estabeleceu que deepfake é o conteúdo produzido ou manipulado por inteligência artificial que apresente grau de realismo e crie, reproduza ou altere a imagem, a voz ou a manifestação de uma pessoa viva, falecida ou até fictícia. A tese foi fixada durante julgamento em que o TSE rejeitou o pedido de multa contra o candidato Flávio Bolsonaro pelo uso de um vídeo que recriou com inteligência artificial a imagem e a voz do ex-presidente Jair Bolsonaro. No mesmo julgamento, o TSE ainda decidiu que o ato de transmitir convenção partidária pela internet não configura propaganda eleitoral antecipada, o que depende do conteúdo, da linguagem, dos destinatários e do contexto.

0: totalmente contrária às provas do processo. Ao classificar como gravíssimo o uso do comando oculto pelos advogados, o relator do recurso especial, ministro Og Fernandes, afirmou que ministros e equipes analisam processos de forma minuciosa e que as ferramentas de IA não são usadas para produzir automaticamente decisões que são apenas assinadas pelos magistrados.
1: Começa o segundo seminário de precedentes na Justiça do Trabalho.
2: Por 2 dias, ministros, magistrados, pesquisadores do direito discutem a uniformização da jurisprudência trabalhista no país. Rafael Silva.
3: O encontro discute a formação e a aplicação de precedentes e de mecanismos para agilizar a análise de processos e a segurança jurídica ao uniformizar a interpretação do direito. Outro ponto é garantir a segurança no uso de ferramentas de inteligência artificial nesse processo.
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1: Uma boa noite.
2: E até amanhã.
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6: Eu sou Paula Groba.
7: Eu sou Humberto Pinheiro.
6: E estes são os destaques de hoje do Jornal do Senado, que começa agora.
7: Avança a proposta sobre o fim da escala 6x1. Texto segue para o plenário.
6: MP do fim da taxa das blusinhas é aprovada em comissão mista e Câmara analisa texto.
7: Comissão de Constituição e Justiça aprova texto base da PEC da Segurança Pública.
6: Boa noite.
7: Boa noite.
6: O fim da escala 6x1 avançou no Senado. A Comissão de Constituição e Justiça aprovou a proposta que reduz a jornada para 40 horas semanais e garante 2 dias de descanso por semana.
7: Na prática, a PEC prevê a adoção da chamada escala 5x2, 5 dias de trabalho e 2 de folga. Agora, o texto será analisado pelo plenário. Repórter Rodrigo Rezende.
8: A proposta de emenda à Constituição 211 de 2019 limita a jornada de trabalho dos trabalhadores seletistas em 40 horas semanais. A PEC cria ainda a escala 5x2, com a obrigação de 2 folgas semanais ao empregado. Todas essas mudanças não podem acarretar diminuição do salário. O relator da proposta, senador Omar Aziz, do PSD do Amazonas, afirma que as mudanças vão dar qualidade à vida dos trabalhadores, principalmente das mulheres.
9: Nós temos desses 37 milhões, mais ou menos, de trabalhadores nessa situação, mais de 57% são mulheres. Essas mulheres, muitas vezes, têm uma dupla jornada de trabalho.
8: Já o senador Rogério Marinho, do PL do Rio Grande do Norte, lamentou que a PEC obrigue uma forma de contrato entre patrões e empregados diferente do modelo dado pela reforma trabalhista em 2017.
10: Ele coloca uma questão uniforme de cima para baixo. Quando se fala aqui do acordo individual como se fosse um retrocesso, o acordo individual existe desde sempre, desde 1943.
8: A PEC estipula um período de transição para a nova jornada. Depois da publicação, as empresas terão até 2 meses para adaptar a jornada para 42 horas semanais. A partir daí, as empresas terão mais 1 ano para colocar a jornada em 40 horas.
6: Senadores também aprovaram na noite desta terça-feira um projeto que cria incentivos tributários para empresas que instalarem, ampliarem ou modernizarem centros de processamento de dados no país, os chamados data centers.
7: A proposta prevê a suspensão de tributos como PIS, PASEP, COFINS, Imposto de Importação e IPI para essas instalações. O texto prevê uma série de contrapartidas por parte das empresas, visando a redução do impacto ambiental. Repórter Alexandre Campos.
11: As empresas habilitadas deverão manter um percentual mínimo de seus serviços no mercado interno, usar fontes de energia renováveis ou de baixa emissão e garantir eficiência hídrica no resfriamento da infraestrutura. Ainda deverão investir em projetos de pesquisa e inovação industrial e tecnológica ligados à economia digital, o correspondente a 2% do valor dos produtos adquiridos no mercado interno ou no exterior, com benefício do regime especial, sendo que 40% dos recursos devem ser aplicados nas regiões Norte, Nordeste e Centro-Oeste. Relator do projeto, o senador Cid Gomes, do PSB do Ceará, destacou a importância dos data centers no dia a dia das pessoas.
12: Com o advento da inteligência artificial, é de que cada vez mais estruturas de bancos de dados sejam necessárias à implantação para que as informações possam estar rápida e prontamente disponíveis para o uso.

0: uso e consumo da população.
1: O projeto que segue para a sanção presidencial ainda prevê que as multas previstas no chamado Estatuto Digital da Criança e do Adolescente sejam direcionadas por 5 anos para o Fundo Nacional para a Criança e o Adolescente.
2: O Senado também aprovou um projeto que cria a Política Nacional de Minerais Críticos e Estratégicos. A proposta estabelece diretrizes para incentivar a pesquisa, a extração, o beneficiamento e a transformação desses minerais no Brasil.
3: A proposta também cria um Conselho Nacional para a Industrialização do Setor. Os minerais são importantes para áreas como tecnologia, transição energética e segurança nacional. A proposta segue para sanção presidencial.
2: E seguiu para a promulgação a indicação do senador Rodrigo Pacheco, do PSB de Minas Gerais, para o cargo de ministro do Tribunal de Contas da União. O TCU é integrado por 9 ministros, indicados pelo presidente da República, pelo Senado e pela Câmara. O cargo é vitalício. Pacheco vai ocupar a vaga deixada por Bruno Dantas, que renunciou ao cargo na segunda-feira.
3: A medida provisória que acaba com a taxa de 20% sobre compras internacionais de até 50 dólares foi aprovada pela Comissão Mista de Deputados e Senadores.
2: Agora, a MP, também conhecida como Taxa das Blusinhas, segue para a votação nos plenários da Câmara e do Senado. A expectativa é que isso aconteça ainda nesta quarta-feira. Repórter Maurício De Sante.
4: O principal ponto de impasse para aprovar a medida provisória que acaba com a chamada taxa das blusinhas era definir quando seriam avaliados os impactos da medida. O texto põe fim à cobrança de 20% sobre as compras internacionais de até 50 dólares, hoje cerca de R$250. Pelo acordo, a primeira avaliação será feita 3 meses depois que a medida entrar em vigor. Depois, o Ministério da Fazenda fará novas análises a cada 6 meses. O Congresso também vai avaliar os impactos uma vez por ano. A relatora, senadora Leila Barros, do PDT do Distrito Federal, destacou que o governo federal poderá fazer ajustes dependendo do resultado dessas avaliações de impacto.
5: A gente atendeu em parte a maior preocupação do setor, que é a avaliação, dando essa autonomia ao Ministério da Fazenda, a avaliação de 6 em 6 meses e também passar pelo Executivo a avaliação do Congresso Nacional anualmente.
4: Mas o senador Alci Lucas, do PL do Distrito Federal, acredita que o prazo de avaliação de impacto a cada 6 meses é muito extenso.
6: O que nós queremos é isonomia para o produtor aqui local. Até 6 meses já quebraram as empresas todas. Se o governo fizer essa avaliação que está aqui hoje, ele já vai perceber que é inadmissível o que está acontecendo.
4: O setor produtivo pediu ainda igualdade nas regras tributárias e regulatórias. O acordo prevê critérios para avaliar os efeitos da medida e análises sobre propriedade intelectual e qualidade dos produtos. Ficaram de fora a exigência de uso dos correios para o envio dos itens comprados e a implementação de um cashback para os consumidores. Esses pontos devem ser tratados em uma futura etapa de regulamentação da reforma tributária.
3: E o Senado aprovou o projeto que permite a brasileiros que trabalham em países de língua portuguesa somar períodos de contribuição para se aposentar. O texto agora segue para promulgação.
2: No Brasil, o acordo vale para aposentadorias por idade e invalidez e pensão por morte. Repórter Patrícia Oliveira.
7: O acordo foi assinado por Brasil, Portugal, Cabo Verde, Moçambique e São Tomé e Príncipe. A ideia é evitar que o trabalhador perca contribuições por não ter cumprido o tempo mínimo exigido em apenas um dos países. No Brasil, o acordo vale para aposentadorias por idade, invalidez e pensão por morte. Para o relator da proposta, senador Carlos Viana, do PSD de Minas Gerais, representa um avanço na proteção previdenciária dos trabalhadores brasileiros.
8: Um ponto muito importante na experiência e na vida de brasileiros que optaram por morar no exterior e trabalhar no exterior, já tendo contribuído no Brasil ou estão contribuindo lá fora.
7: O benefício deverá ser concedido de forma proporcional ao período trabalhado em cada país.
3: A Comissão de Constituição e Justiça aprovou o texto base da proposta que insere na Constituição o Sistema Único de Segurança Pública, também conhecida como a PEC da Segurança Pública.
2: O texto amplia as competências federais no combate ao crime organizado, permite a criação de polícias municipais e redefine o papel das forças policiais. Destaques à proposta continuam sob análise da comissão. Depois, o texto seguirá para o plenário. Os detalhes com o repórter Bruno Lourenço.
9: A proposta estrutura o Sistema Único de Segurança Pública e confere à União a competência para estabelecer diretrizes gerais para o setor. O texto permite o policiamento ostensivo de ferrovias e hidrovias federais pela Polícia Rodoviária Federal. Prevê um regime especial mais rigoroso para punir chefes de organizações criminosas e admite a criação de polícias municipais de natureza civil. O relator, senador Rogério Carvalho, do PT de Sergipe, retirou mudanças dos deputados sobre o financiamento da segurança pública com recursos das empresas de apostas, depois de deduzidas as despesas de custeio.
10: Não é conveniente dar garantia constitucional às despesas de custeios das BETs, principalmente quando a metodologia de cálculo pretendida prejudica a destinação de recursos para áreas sociais como educação, segurança pública e esportes.
9: A PEC assegura para o novo modelo de segurança pública receitas vinculadas ao Fundo Nacional de Segurança Pública e ao Fundo Penitenciário Nacional, vedados os contingenciamentos, ou seja, os bloqueios orçamentários.
3: Com edição de Paula Groba e trabalhos técnicos de Eliseu Caires, o Jornal do Senado fica por aqui. Acompanhe agora as notícias da Câmara dos Deputados. Boa noite.
2: Boa noite e até amanhã.
11: Jornal Câmara dos Deputados. Plenário define multa para serviços mal avaliados de hospitais privados.
12: Câmara inclui testes vocacionais nos exames de avaliação da educação.
11: Deputados escolhem senador Rodrigo Pacheco como ministro do TCU.
12: Boa noite. Câmara aprova a indicação do senador Rodrigo Pacheco para o TCU. Os detalhes com Ana Raquel Macedo.
13: O plenário da Câmara confirmou, com 404 votos favoráveis e 61 contrários, a indicação do senador Rodrigo Pacheco, do PSB de Minas Gerais, para uma vaga de ministro do Tribunal de Contas da União, no lugar do ex-ministro Bruno Dantas. A indicação já tinha sido aprovada pelo Senado. Rodrigo Pacheco tem 49 anos e foi deputado federal entre 2015 e 2018. Na Câmara, foi presidente da Comissão de Constituição e Justiça. Em 2018, foi eleito senador e presidiu o Senado duas vezes, entre 2021 e 2024. A indicação ao TCU foi apresentada pelo presidente do Senado, Davi Alcolumbre, e outros 19 senadores. Pacheco vai assumir uma das vagas indicadas pelo Congresso Nacional no TCU. O tribunal tem 9 ministros, sendo que o Senado, a Câmara dos Deputados e o presidente da República podem indicar 3 ministros cada, o que está previsto na Constituição. A proposta de indicação recebeu parecer favorável do relator, deputado Aécio Neves, do PSDB de Minas Gerais.
14: Com uma honra enorme, como conterrâneo do senador Rodrigo Pacheco, mas como admirador da sua história, do seu trabalho, mas sobretudo como homem público, que sabe da sua importância e o quanto ele poderá ajudar o país em momentos de incertezas, como fez num passado muito recente.
13: A maioria dos líderes partidários na Câmara recomendou a aprovação da indicação de Pacheco. Falando pelo governo, o deputado Rogério Correia, do PT de Minas Gerais, destacou a qualidade técnica e política do senador para ocupar uma vaga no TCU.
15: Rodrigo Pacheco foi fundamental para a garantia do processo democrático no Brasil quando presidiu o Senado. Nós realmente corremos um sério risco de um golpe de Estado no Brasil, de um golpe que pudesse quebrar a democracia brasileira. Tanto ele, mas também o presidente Arthur Lira aqui na Câmara foram fundamentais, tanto para reconhecer o resultado das eleições, mas também para firmar uma posição contrária a qualquer tipo de golpe.
13: O presidente da Câmara, Hugo Mota, foi na mesma linha.
16: Não temos dúvida do seu preparo técnico e político para representar o Senado Federal naquela Corte de Contas, fazendo votos que ele possa, assim como em sua passagem pelo Congresso Nacional, ter o mesmo compromisso com a sociedade brasileira, com o Congresso Nacional.
13: O Tribunal de Contas da União é o órgão encarregado de fazer o controle externo dos gastos públicos. Ele auxilia o Congresso a fiscalizar o orçamento, analisa a regularidade das contas públicas e tem o poder de multar gestores, mandar devolver dinheiro e declarar inelegíveis os responsáveis por irregularidades. Da Rádio Câmara de Brasília, com informações de Antônio Vital, Ana Raquel Macedo.
11: Justiça.
17: Chico Alencar, do PSOL do Rio de Janeiro, defende o fim do sigilo das investigações sobre o Banco Master. O deputado considera que a divulgação das informações é necessária para esclarecer possíveis relações do banco com integrantes do Judiciário, do Congresso Nacional e do Poder Executivo.
12: Chico Alencar elogia a atuação da Polícia Federal na apuração do caso. Na opinião do parlamentar, o acesso integral às informações pode evitar vazamentos parciais e permitir a identificação de eventuais responsabilidades.
17: Merlongo Solano, do PT do Piauí, defende uma investigação ampla sobre as denúncias envolvendo o Banco Master. Ele pede que sejam esclarecidos os fatos relacionados às instituições financeiras e aos recursos públicos mencionados no caso.
12: Merlongo Solano diz que é preciso garantir transparência nas apurações, com a responsabilização dos envolvidos, independentemente do cargo que ocupem. Segundo ele, a investigação é importante para preservar a credibilidade do sistema financeiro e das instituições brasileiras.
17: Rodrigo Dazaeli, do PL de Mato Grosso, defende o impeachment do ministro do STF, Alexandre de Moraes, após novos relatórios da Polícia Federal. Para o deputado, os indícios de irregularidades e conflitos de interesse exigem o afastamento imediato do magistrado.
12: Rodrigo Dazaeli também acusa o governo federal de tentar abafar as denúncias para proteger membros do STF. O parlamentar considera que a abertura do processo de impeachment é fundamental para dar uma resposta de transparência à sociedade.
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11: Previdência.
17: A Câmara aprovou um projeto que dobra o período de atividades civis que PMs e bombeiros militares podem usar para ter direito à aposentadoria. O repórter Antônio Vital acompanhou a votação.
22: A Câmara dos Deputados aprovou o projeto que amplia de 5 para 10 anos o tempo de serviço em atividades civis que policiais e bombeiros militares podem averbar para fins de aposentadoria. A proposta também altera as regras relativas ao pagamento de soldo integral para os militares depois de irem para a inatividade. Para receber o pagamento integral, os homens terão que ter 35 anos de contribuição com 25 anos de atividade militar. Já as mulheres terão que ter 32 anos de contribuição e 25 anos de atividade de natureza militar. Hoje, para receber salário integral, os militares têm que ter 35 anos de serviço, com a possibilidade de apenas 5 deles terem sido desempenhados em atividades civis. De acordo com o autor da proposta, o deputado Capitão Augusto, do PL de São Paulo, reduzir de 30 para 25 anos o tempo de exercício de atividade de natureza militar e, ao mesmo tempo, permitir o aproveitamento de 10 anos de tempo civil equipara os militares aos policiais federais. O projeto também garante igualdade de acesso entre homens e mulheres e veda restrições ou reservas de vagas sem justificativa técnica. O texto final aprovado foi apresentado pelo relator, deputado Cabo Gilberto Silva, do PL da Paraíba.
23: São 35 anos hoje que o policial trabalha, igual a qualquer um. É doença mental, é questão da saúde. Então é importante todos vocês entenderem a magnitude desse projeto. O Estado não vai perder nada, que estamos tentando resolver o básico para que possamos avançar. Para que possamos avançar no combate ao crime organizado, nas facções criminosas.
22: O projeto também altera outras regras militares. As progressões de posto por merecimento, por exemplo, terão que ter critérios universais com prioridade para o mérito pessoal e para os militares mais antigos. O projeto que amplia de 5 para 10 anos o tempo de serviço em atividades civis que policiais e bombeiros militares podem averbar para fins de aposentadoria seguiu para análise do Senado. Da Rádio Câmara de Brasília, Antônio Vital.
11: Trabalho.
12: Benedita da Silva, do PT do Rio de Janeiro, defende o fim da escala 6x1 como forma de ampliar o tempo de descanso dos trabalhadores. Ela avalia que a mudança vai melhorar a saúde e a convivência familiar, com reflexos positivos também na produtividade.
17: Benedita da Silva pede que o Senado avance na análise das propostas sobre a redução da jornada de trabalho semanal. Segundo a parlamentar, a maior quantidade de tempo livre também beneficia quem precisa voltar mais cedo para casa
0: ou conciliar o emprego com outras atividades.
12: Bongás, do PT do Rio Grande do Sul, pede o fim da escala 6x1 e a redução da jornada de trabalho de 44 para 40 horas semanais, sem redução de salário. De acordo com o deputado, a mudança vai garantir 2 dias de descanso aos trabalhadores.
0: O parlamentar alega que a redução da jornada vai permitir mais tempo para convivência com a família, estudos, lazer e outras atividades. Bongás também lembra que a Câmara já aprovou a redução para 40 horas e solicita a análise da proposta pelo Senado.
12: Glauber Braga, do PSOL do Rio de Janeiro, apoia o fim da escala de trabalho 6x1, que está prevista para ser analisada pelo Senado. O deputado diz que a mudança tem amplo apoio da população e pode melhorar as condições de trabalho.
0: Glauber Braga também defende a redução da jornada para 40 horas semanais, sem diminuição dos salários. Na visão do parlamentar, a medida garante mais tempo para descanso, convivência familiar e cuidados com a saúde.
12: De acordo com Orlando Silva, do PCdoB de São Paulo, o fim da escala 6x1 é uma conquista viabilizada pela mobilização popular e pelo engajamento do governo. O deputado argumenta que a redução da jornada gera novos postos de trabalho e garante mais qualidade de vida.
0: Segundo Orlando Silva, a medida contrapõe retrocessos trabalhistas vistos em governos liberais e reformas anteriores no Brasil. Para ele, o avanço dessa pauta fortalece a proteção da classe trabalhadora e sinaliza a necessidade de proteger os direitos e a justiça do trabalho.
11: Economia.
12: Adriana Ventura, do Novo, de São Paulo, repercute críticas sobre a medida provisória que zera o imposto em compras internacionais de até 50 dólares. Ela afirma que a norma cria tratamento desigual porque o comércio brasileiro continua pagando tributos sobre mercadorias semelhantes.
0: Adriana Ventura ressalta que as entidades empresariais defendem a extensão do benefício a produtos equivalentes vendidos pelo comércio nacional, caso a isenção seja mantida. O documento alerta que a diferença de tributação prejudica principalmente os pequenos varejistas.
12: Para Luiz Carlos Rauli, do Podemos do Paraná, os 18 anos de governos do PT representam um fracasso socioeconômico para o país. O deputado argumenta que os indicadores de habitação e educação pioraram no período.
0: Luiz Carlos Rauli também destaca o aumento da população em situação de rua e a dependência de programas de transferência de renda. Na avaliação do parlamentar, a gestão atual falhou na criação de empregos e na autonomia dos trabalhadores.
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11: Educação.
12: A Câmara aprovou a inclusão de testes vocacionais no Enem e no Saeb. O repórter Antônio Vital acompanhou a votação.
6: Deputados e deputadas aprovaram um projeto que obriga o Instituto Nacional de Pesquisas Educacionais Anísio Teixeira, o INEP, a incluir testes vocacionais no Enem e no Saeb, o Sistema de Avaliação da Educação Básica. Os alunos que fizerem os dois exames não serão obrigados a responder as questões e o INEP terá que reservar um tempo extra para os candidatos que optarem por fazer os testes. O projeto foi apresentado pelo deputado Nicolas Ferreira, do PL de Minas Gerais, e recebeu parecer favorável do relator, deputado Mendonça Filho, do PL de Pernambuco. De acordo com a proposta, o teste será incluído nos cadernos da prova aplicada no terceiro ano do ensino médio. A justificativa é de que muitos jovens, especialmente os mais pobres, não dispõem de acesso a ferramentas de orientação vocacional, o que os deixa mais expostos a escolhas desinformadas. Entre as diretrizes previstas para a elaboração dos testes vocacionais estão a identificação das áreas de maior afinidade e das aptidões, além do mapeamento de possibilidades de empreendedorismo, de oportunidades profissionais, de cursos técnicos ou de cursos de graduação. Os resultados dos testes de aptidão deverão ser apresentados na forma de relatório e as regras deverão ser revistas no máximo a cada 2 anos, como maneira de atualizar o conteúdo e forma do teste. Para o relator Mendonça Filho, o projeto democratiza o acesso aos testes vocacionais. Já a deputada Soraya Santos, do PL do Rio de Janeiro, diz que é cada vez mais difícil para os jovens decidir que carreira vão seguir.
24: É um direito da criança você poder medir resultados. Então, quando a gente pega e propõe provas para medir o conhecimento, é absolutamente necessário. Segundo, a gente tem que pensar nos testes vocacionais, porque cada vez está mais difícil para os jovens, diante de tanta divisão através das formações, você saber exatamente o que você quer.
6: O projeto que obriga o INEP a incluir testes vocacionais no Enem e no Saeb seguiu para análise do Senado.
22: Da Rádio Câmara, de Brasília, Antônio Vital.
4: Agricultura.
5: Luiz Couto, do PT da Paraíba, defende o fortalecimento da agricultura familiar como parte da soberania alimentar do país. O congressista ressalta que o acesso à água como política de segurança hídrica permite que produtores do Nordeste mantenham a produção de alimentos.
7: Luiz Couto reivindica mais investimentos em pesquisa e assistência técnica para apoiar quem vive da terra. O parlamentar também considera necessárias políticas permanentes de convivência com o semiárido, com infraestrutura para facilitar o escoamento da produção.
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4: Saúde.
5: A Câmara aprovou um projeto que prevê multa de até R$500 mil para hospitais privados mal avaliados. O repórter Marcelo Lascher explica a proposta.
10: O plenário da Câmara aprovou o projeto apresentado pelo ex-senador e hoje ministro do Supremo Tribunal Federal, Flávio Dino, que prevê mecanismos de avaliação de hospitais e serviços de saúde privados. A proposta cria o Programa de Avaliação dos Serviços de Saúde, com a previsão de multas que variam de R$5 mil até R$500 mil para instituições privadas que não seguirem determinados padrões de qualidade. De acordo com o projeto, esses padrões de qualidade devem ser definidos pela Agência Nacional de Vigilância Sanitária, a Anvisa. Para isso, serão levados em conta quesitos como a garantia de segurança do paciente, a oferta de atendimento de emergência e o cumprimento de normas da Agência Nacional de Saúde Suplementar, a ANS. Na Câmara, o relator, deputado Márcio Gerri, do PCdoB do Maranhão, deu parecer favorável à proposta já aprovada pelo Senado. Segundo ele, o projeto fortalece os sistemas de fiscalização e avaliação de unidades de saúde já existentes e contribui para o aumento da qualidade de assistência prestada à população. O projeto foi criticado pela deputada Adriana Ventura, do Novo de São Paulo, que apontou a intromissão estatal na iniciativa privada.
25: Aqui, intervenção direta, intervenção estatal sobre o sistema privado de saúde. Privado. Tem multas altíssimas nesse projeto, que até R$500 mil. A gente está falando de rede de hospitais privados, laboratórios, consultórios, talvez médicos, clínicas privadas. E assim, simplesmente colocando multas, sanções.
10: O autor da proposta, Flávio Dino, perdeu um filho de 13 anos em 2012 após ser atendido em um hospital particular de Brasília. A justiça considerou que houve falhas e condenou o hospital a pagar uma indenização de R$1.200.000. O caso foi lembrado durante a votação. Para a deputada Maria do Rosário, do PT do Rio Grande do Sul, é dever do Estado fiscalizar os serviços de saúde, inclusive os privados.
26: Porque ainda que seja a iniciativa privada a prestar o serviço de saúde, a qualidade, a segurança na assistência à saúde, mediante o estabelecimento de padrões nacionais, avaliação de serviços, divulgação de resultados e ampliação da transparência e controle sobre a qualidade deste atendimento, tem que ser assegurada pelo Estado.
10: O projeto que prevê mecanismos de avaliação de hospitais e serviços de saúde privados seguiu para a sanção presidencial e já pode virar lei. Da Rádio Câmara de Brasília, com informações de Antônio Vital, Marcelo Larcher.
4: 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Direitos Humanos.
7: Soraya Santos, do PL do Rio de Janeiro, denuncia que a coleta de material para o exame toxicológico de motoristas tem gerado abusos e violência institucional contra as mulheres. A deputada relata casos em que trabalhadoras tiveram partes do cabelo raspadas para a realização do teste.
2: Soraya Santos reforça que a legislação exige apenas a retirada de poucos fios e que o descumprimento das normas fere a dignidade das motoristas. A parlamentar anuncia que a Procuradoria da Mulher vai acionar a justiça e pedir a punição dos órgãos responsáveis pelos excessos. Homenagem.
7: André Figueiredo, do PDT do Ceará, homenageia o ex-ministro do Trabalho, Manuel Dias, que morreu aos 88 anos no dia 22 de agosto. O deputado destaca a trajetória do advogado e político catarinense e sua atuação em defesa da educação em tempo integral e da democracia.
2: Termina agora o Jornal Câmara dos Deputados, produzido pela Rádio Câmara, com trabalhos técnicos de Everson Urani e apresentação de Márcio Aquiles Sardi e José Carlos Andrade. Uma ótima noite para você.
7: A Voz do Brasil volta amanhã. Boa noite.
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4: 22 horas.

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8: 23 horas e 3 minutos.

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8: 23 horas e 40 minutos.

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3: Playlist digital e a hora certa.
4: 12:17.

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3: Meia-noite e 28 minutos.

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1: Hora certa, Difusora.
2: Meia-noite e 45 minutos.

0: não escolheu a roupa, tá sempre indecisa. Com qualquer uma delas vai ser a mais linda.
1: Tchau.

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2: Uma hora.

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1: Uma salva de palmas pra Pablo aí!
2: Obrigado! 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
3: R$1.400 de Uma hora e 19 minutos.

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Difusora. 1 hora e 27 minutos.

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1: Hora certa, Difusora.
2: Uma hora e 33 minutos.

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3: 1 hora e 41 minutos.

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1: Hora certa, Difusora.
0: Uma hora e 58 minutos.

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1: Hora certa,
2: 4:48.
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4: Mari Fernandes, som de faculdade. Boa.

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1: 4 horas e 58 minutos.

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33: João Gomes do Mistura.
34: Obrigado, irmão. Eu te agradeço, irmão.

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Deus, o Pai, seu Divino Espírito e nosso Senhor Jesus têm manifestado amor, misericórdia e bondade infinitos para com os nossos ouvintes e em relação ao mundo em que vivemos. O evangelista São Lucas deixou registrado um dos ensinos de nosso Senhor Jesus a respeito do amor, tema sempre presente na palavra do Divino Mestre. Quanto mais amplo e pleno forem a misericórdia e o perdão divinos, tanto mais intenso deve ser o amor do Filho de Deus para com o seu Criador. O Divino Mestre também ensinou que o primeiro e grande mandamento divino é amar a Deus de todo o coração, alma e entendimento. E o segundo, semelhante a este, é amar ao próximo como a si mesmo. Estes dois mandamentos são, portanto, a base de uma vida aprovada por Deus Pai e os seus santos. Noutra ocasião, nosso Senhor ensinou: amados, amemos uns aos outros, pois o amor procede de Deus, e todo aquele que ama é nascido e conhece a Deus. Aquele que não ama não conhece a Deus, porquanto Deus é amor. O amor ensinado pelo Divino Mestre é a mais perfeita virtude que alguém pode ter em sua alma. Sendo verdadeiro e desinteressado, o amor jamais se acaba. Foi com esse amor que a Santa Vó Rosa e o Santo Irmão Aldo, perfeitos exemplos de filhos de Deus, se dedicaram ao Pai, ao Nosso Senhor Jesus, à Maria Santíssima e a esta Igreja Apostólica.

0: Temos reunião em Rio Branco, Estado do Acre, aos sábados às 19 horas, aos domingos às 18 horas e 30 minutos, e no segundo domingo de cada mês, a reunião é realizada às 14 horas e quinzenalmente às quintas-feiras às 19 horas e 30 minutos. Rua Palmeiral, número 584, bairro Cidade Nova.
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0: Divulgamos a seguir um depoimento de fé enviado para a sede desta Igreja Apostólica.
2: A senhora Cleonice Silva Pavarelli clamou aos céus em favor de uma sobrinha, a senhora Cleicir Mendonça, e foi atendida naquele ano de 2012, conforme informou em depoimento de fé remetido de Alto Paraná, Estado do Paraná, no mês de agosto de 2023. Acontecera que os intestinos dessa sobrinha foram perfurados durante um procedimento cirúrgico nos órgãos internos femininos dela, situação que desencadeou um estado febril que não cessava, apesar dos tratamentos médicos especializados em UTI, para onde ela foi removida para ser intubada. Visto a dificuldade respiratória pela qual fora acometida, aflita com o agravamento das condições dessa filha, a mãe dela pediu que sua irmã, a senhora Cleonice, clamasse em favor daquela delicada situação diante da Santa Vó Rosa e do Santo Irmão Aldo, no que foi prontamente atendida. A partir dessa providência de fé, a senhora Cleicir passou a reagir ao tratamento intensivo e gradativamente superou o estado doentio no qual se encontrava. Daí, há bem poucos dias, ela saiu da UTI e logo mais apresentou condições para receber alta hospitalar. Durante consulta de acompanhamento, um médico muito se admirou por ela estar bem e afirmou que somente por milagre dos céus essa paciente sobrevivera àquele grave quadro clínico. Por sua vez, a senhora Cleonice é reconhecida ao poder celestial pela vida e saúde dessa sobrinha, como informou em seu relato, por meio do qual direcionou ações de graças a Deus Pai, ao nosso Senhor Jesus, a Maria Santíssima, a Santa Vó Rosa e ao Santo Irmão Aldo pelo atendimento de sua súplica.

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1: Prezados ouvintes do programa A Hora Milagrosa, os cumprimento desejando que essas palavras de reflexão vá de encontro a vossas necessidades e lhes transmita a paz do Senhor Jesus e a graça da Santa Vó Rosa e do profeta Santo Irmão Alto. Jesus, quando esteve na terra, ensinando o seu evangelho, disse que o mundo jaz no maligno. Ensinou também que esse espírito antagônico ao bem é a gênesis e o princípio de toda tristeza, engano, desespero e angústia. Por sua vez, tudo isso é consequência do pecado e da escolha pessoal do homem viver uma vida distanciada de Deus. Digo escolha pessoal porque cabe ao homem escolher o caminho e a forma que deve trilhar esse caminho. A doutrina eterna de Cristo ensina que devemos resistir a esse espírito opositor, da mesma maneira como Jesus, ao ser tentado no deserto, o resistiu e o venceu. Para tentar Jesus, o inimigo usou três ardis, ou seja, três faces do mal no mundo: concupiscência da carne, concupiscência dos olhos e soberba da vida. O Evangelho diz que Jesus foi para o deserto e, após um longo período de jejum, lhe apareceu o inimigo e o tentou, dizendo: se tu és mesmo filho de Deus, transforme essas pedras em pães e coma. Jesus lhe respondeu: está escrito, não só de pão viverá o homem, mas de toda palavra que sai da boca de Deus. Essa tentação é chamada de concupiscência da carne. Através dela, o inimigo tenta o homem e satisfaz os seus sentimentos perversos e carnais, com prazeres efêmeros e egoístas. Seduz o homem para que ocupe o seu tempo em coisas dessa vida e esquecesse das coisas relacionadas a Deus. Muitos são os que não encontram tempo para recriar o espírito e alimentar-se da palavra, doutrina e mandamento de Deus. E porque não se alimenta de Deus, estão mortos em seus pecados. Jesus disse em Apocalipse: conheço as tuas obras, tens fama de que vive, mas está morto. Através da concupiscência dos olhos, o inimigo continuou tentando Jesus, quando então o levou para um lugar de grande altitude, um pináculo, e lá mostrou todos os reinos da terra e disse: tudo isso é meu, e tudo isso te darei, se prostrado me adorares. Jesus novamente o resistiu, citando os mandamentos, dizendo: está escrito, adorarás o Senhor teu Deus, e só a ele servirá. Esse é o sentimento que o inimigo tem colocado no coração dos homens: avareza, orgulho, desejo incontrolável, busca constante e insensata por riquezas e poder, a conquista de maneira fácil, sem esforço e muitas vezes sem honra. Mas Jesus ensinou dizendo que do que adianta o homem ganhar o mundo inteiro e perder a sua alma? A soberba da vida é a largueza de pecado que a humanidade vive. É essa inversão de valores, banalização da vida e do amor, a profanação das coisas sagradas e a santificação das coisas profanas. É a violência, o ódio e a ruína dos pilares sociais. Tudo isso é soberba da vida e tudo isso conduz o homem ao desespero e inclusive ao suicídio. O inimigo, com sutileza, tentou Jesus dizendo: se tu és mesmo filho de Deus, lança-te daqui, desse monte, porque está escrito que aos anjos dará ordem ao teu respeito para que não tropeces. Jesus, porém, compreendia a intenção do inimigo, pois esse o via de maneira frágil fisicamente e, portanto, procurava induzi-lo ao desespero e a tirar sua vida. O mestre, porém, repreendeu-lhe de forma veemente, dizendo: vai-te daqui, porque está escrito, não tentarás o Senhor teu Deus. Então cessou a tentação e os anjos dos céus vieram e o serviram. Amado e amada ouvinte e internautas, essa palavra é genuinamente apostólica, porque é de Jesus, porque é dos apóstolos, é da Santa Vó Rosa e do Santo Profeta Irmão Alto. Assim como Deus é o mesmo ontem, hoje e sempre, a sua palavra também o é. São João disse em sua carta: filhinhos, não ameis o mundo e nem o que nele há. pois tudo o que há no mundo é concupiscência da carne, concupiscência dos olhos e soberba da vida, e o amor de Deus não está nele. Tu és filho de Deus. E a pergunta que induz a uma reflexão é: até quando ficarás no mundo? Até quando darás ouvido ao inimigo e cederás às suas tentações? Até quando seus ouvidos e coração estará fechado para Deus? Jesus é o Salvador. A Santa Vó Rosa é a sua última oportunidade de salvação. Até quando ficarás à espera de que a salvação venha bater em sua porta? Disse Jesus: eu sou o caminho, a verdade e a vida, e ninguém irá ao Pai se não for por mim. Disse também que estava à porta batendo, e quem abrisse pela porta entraria e cearia. Hoje, através dessa mensagem, Jesus bate a porta do seu coração e te convida: vem a mim. O Mestre usou a doutrina para não cair em tentação e mostrou que essa mesma doutrina pode te tirar das garras do inimigo. Conhecereis a verdade e a verdade te libertará. Nesta Igreja Apostólica é proclamada a verdade. Venha para junto de nós. Venha conhecer a Santa Vó Rosa, o Espírito Consolador da promessa do Divino Mestre. Venha conhecer o Santo Profeta Irmão Aldo e tudo que Deus tem realizado nesses últimos dias para te salvar. Visite uma de nossas congregações, ouça esse programa e veja através de nossos depoimentos de fé quantas vidas e situações foram transformadas, muitas das quais viviam como você, jovem ouvinte, como o senhor, como a senhora internauta. Hoje são felizes porque recebem a visita dos anjos que lhes trazem o verdadeiro alimento dos céus para a vida, que é a esperança. Assim diz o nosso Deus Todo-Poderoso, Criador de todas as coisas, através do profeta Jeremias, e ficou registrado no livro do profeta Jeremias, capítulo 29, versículo 11 a 13. O nosso Deus, ele diz: porque eu bem sei os pensamentos que tenho a vosso respeito, diz o Senhor, pensamentos de paz e não de mal, para vos dar o fim que esperais. Então me invocareis, ireis e orareis a mim, e eu vos ouvirei dos céus. Buscar-me-eis e me achareis quando me buscares de todo o vosso coração. Deus, Jesus, Santa Vó Rosa e o profeta Santo Irmão Aldo conhecem sua vida, conhecem seus problemas e seus dilemas, mas também conhece a sua indecisão. Entrega sua vida ao Senhor, confie nele e o mais ele fará por ti. Creia nessas palavras, queridos ouvintes e internautas, e que elas permaneçam em vossos corações. Passo a orar por seu favor. Ó Santíssimo Deus, bondoso e onipotente Pai eterno, louvo e glorifico o teu nome, bendigo e exalto o nome do teu amado Filho Jesus, o Senhor. Venero o nome da querida e santa Vó Rosa, e sabemos, ó Pai, do teu grande amor por nós, e reconhecido do teu poder, suplico a vossa bênção e a graça gloriosa e tão necessária do Santíssimo Espírito. Suplico isso em favor de todas as criaturas desse mundo, e muito especialmente clamo por tuas misericórdias em favor dos ouvintes desse programa. Santa Vó Rosa, Espírito Consolador, clamo a ti, clamo ao profeta Santo Irmão Aldo, que em nome de Jesus livra das tentações os teus filhos e filhas, livra os ouvintes desse programa e os que estão conectados via internet, para que sejam felizes, fortalecidos e vivam em paz. Clamo, ó Mãe, Virgem Maria Santíssima, vós que sois Rainha do Céu, que ampare e fortaleça os teus filhos com as tuas bênçãos, peço que, através do teu amparo, possam eles viverem felizes. Repreendas, pois, todo o mal, as doenças, angústias e toda a situação que lhes afligem. Tira-os desse estado depressivo e traga-os para junto de ti, para que haja paz nessa vida e para essa família. Unjas, ó Santa Vó Rosa, com a unção do Espírito Santo de Deus, a água, óleo que foram colocados diante desse aparelho receptor, para que ao fazer uso desses elementos, teus filhos possam sentir o toque amoroso de Deus e seus santos e possam ser livres de todo mal. Pai Santo, livra-os da tentação, pois teu é o reino, o poder e a glória para sempre. Recebam, ó amado e amado ouvinte desse programa, as bênçãos do Pai, do Filho e do Espírito Santo, as bênçãos do Consolador, a Santa Vó Rosa, e do profeta Santo Irmão Aldo. Sejam todos abençoados e vivam em paz. Amém.
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0: Bom dia, bom dia, bom dia, bom dia, bom dia! Começa agora o seu Jornal de Todas as Manhãs, ao vivo para todo o estado do Acre. Muito obrigado pela sua companhia, muito obrigado pela sua audiência. Eu sou o Jefferson Dourado, estamos ao vivo por meio das nossas rádios públicas em Cruzeiro do Sul, Tarauacá, Feijó, Sena Madureira, Brasileia, Chapuri, para levar você muita informação no seu Bom Dia Aldeia a partir de agora. Bom dia, bom dia, bom dia, Júnior Souza, sobe o som, meu amigo. Bom dia para você que já está acordado, se preparando para o eita, quase não sai, não sai, né? Para o trabalho, para a escola, começando mais um dia aqui no nosso Acre. Este é o seu Bom Dia Aldeia, o seu jornal de todas as manhãs, com as principais notícias do Acre, do Brasil e do mundo. Tudo para você começar o dia bem informado e bem conectado com o que acontece ao seu redor. Bom dia, bom dia, bom dia, você produtor rural, começando mais um dia de lida. Bom dia, você da floresta, nossos seringueiros, extrativistas, indígenas, ribeirinhos. Bom dia para você das nossas cidades. Muito obrigado pela companhia. Lembrando que você pode se conectar com a gente em qualquer lugar do planeta por meio dos nossos endereços aldeiafm.ac.gov.br ou difusora.ac.gov.br. Você também é o nosso convidado a participar conosco por meio do nosso número de WhatsApp 68992032962. Vou repetir, 68992032962. Manda o seu oi, o seu bom dia, o seu olá, sua imagem, sua foto, de onde quer que você esteja amanhecendo nesta quinta-feira, 3 de setembro de 2026, 7 horas e 8 minutos.
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0: O Instituto de Meio Ambiente do Acre suspende autorizações para queimadas em todo o estado. Comissão acompanha a transição das empresas de ônibus aqui na capital. Programa CNH Social convoca mulheres vítimas de violência. Acidente deixa motociclista gravemente ferido em Brasileia. Polícia investiga morte de músico acreano. O Vasco e o Palmeiras estão na semifinal da Copa do Brasil. O Flamengo vence o Mirassol e está a um ponto do líder Palmeiras no Brasileirão. Tem ainda informações sobre o tempo, o trânsito e muito mais a partir de agora no seu, no nosso Bom Dia Aldeia. Sete horas e 10 minutos, bom dia, bom dia, bom dia para Serlândia, lá de Tarauacá, nos ouvindo, dizendo aqui, bom dia, bom dia. Estou ouvindo o nosso Bom Dia Aldeia. Obrigado, Serlândia, direto de Tarauacá. Muito obrigado pela sua audiência. Faça como a Serlândia aí. Manda também a sua mensagem, sua foto, seu vídeo. Já falei, né? Já te convidei a participar conosco por meio do nosso número de WhatsApp 68992032962. E a gente começa com uma notícia internacional aqui, um forte terremoto de magnitude 5 na escala Richter atingiu o Tibete hoje. O tremor ocorreu 10 quilômetros de profundidade em uma região próxima às fronteiras com o Nepal e a Índia. Até o momento não há relatos de vítimas ou danos materiais provocados por esse novo abalo. O tremor acontece em um momento crítico. Há pouco mais de uma semana, um grave deslizamento seguido de inundações devastou a região do Himalaia. As equipes de resgate ainda trabalham sob o risco de novos temporais. Ao todo, a tragédia das chuvas já deixa mais de 1.200 mortos e quase 5 mil pessoas seguem desaparecidas entre o Nepal e o Tibete. Continuamos aqui agora para falar sobre aquecimento global. Segundo o alerta das Nações Unidas, o aquecimento vai passar o limite de 1,5 graus. A reportagem é do Renato Ribeiro.
2: A Terra atingiu um ponto crítico. O aquecimento global vai ultrapassar o limite de 1,5 grau nos próximos anos. O alerta é das Nações Unidas e faz parte de um relatório divulgado nesta quarta-feira. Segundo a ONU, uma ação imediata é a única forma de evitar uma catástrofe global. A mensagem aos líderes mundiais é clara. Manter o aumento da temperatura abaixo desse limite é uma questão de sobrevivência. O secretário-geral Antônio Guterres afirmou que a luta para limitar o aquecimento a 1,5 grau é a luta pela humanidade. Para a ONU, o mundo está no limite. Prova disso é o aumento contínuo da temperatura, acompanhado por ondas de calor extremo, grandes inundações e incêndios florestais sem precedentes. Por isso, segundo a organização, cada fração adicional de grau vai custar vidas, destruir fontes de renda e causar estragos irreversíveis à natureza. Mas as Nações Unidas destacam que, apesar do cenário grave, a tragédia ainda pode ser evitada. Soluções técnicas e financeiras já existem. Falta apenas vontade política firme, multilateralismo, boa governança e financiamento. Os países ricos devem liderar esse movimento. O relatório da ONU apresenta um plano para conter o aquecimento global e reduzir a poluição. Entre as ações estão a eliminação gradual dos combustíveis fósseis, o aumento do uso e dos investimentos em energias renováveis e a redução drástica das emissões do gás metano. Outra medida fundamental envolve a recuperação de ecossistemas essenciais, como florestas e oceanos.
0: E se você já está sentindo muito calor aqui pelo Acre, né, por conta das altas temperaturas, o El Niño pode castigar o estado ainda mais, aumentando aí não só a sensação térmica, quanto o risco de incêndios. A reportagem é da Ângela Villanova.
3: O Acre deve enfrentar um período mais seco e quente nos próximos meses. A previsão está na terceira edição do painel El Niño 2026-2027 para o trimestre de setembro a novembro. A previsão indica chuvas abaixo da média e temperaturas acima do normal no estado. Segundo o boletim, esse cenário pode prolongar a estação seca, reduzir a disponibilidade de água e aumentar o risco de queimadas e incêndios florestais. O documento foi elaborado em conjunto pelo Instituto Nacional de Meteorologia, Instituto Nacional de Pesquisas Especiais, Agência Nacional de Águas e Saneamento Básico, Centro Nacional de Monitoramento e Alerta e Alertas de Desastres Naturais, Serviço Geológico do Brasil, Secretaria Nacional de Proteção e Defesa Civil e o Centro Gestor e Operacional do Sistema de Proteção da Amazônia, o Censispam. O alerta reforça a necessidade de atenção durante o período de estiagem, principalmente para evitar queimadas e incêndios em áreas de vegetação. De acordo com o boletim climático, as condições de El Niño foram confirmadas em junho de 2026. Os modelos climáticos indicam que o fenômeno deve permanecer pelo menos até o início de 2027. Para o trimestre formado por setembro, outubro e novembro, a probabilidade de ocorrência de eventos para o trimestre formado por setembro, outubro e novembro, a probabilidade de ocorrência de um evento classificado como muito forte é superior a 90%. A Administração Nacional Oceânica e Atmosférica dos Estados Unidos também estima em 69% a probabilidade de que o El Niño 2026-2027 seja o mais intenso já registrado desde 1950. A intensidade do fenômeno aumenta a preocupação com os impactos sobre diferentes regiões brasileiras, que podem enfrentar condições climáticas bastante distintas. No Acre, a previsão é de seca prolongada. Na Amazônia Legal, o boletim aponta a previsão de chuva abaixo da média no Acre e também em estados como Amapá, Roraima, Pará, Maranhão, Amazonas e no norte de Mato Grosso. Ao mesmo tempo, as temperaturas devem ficar acima da média em toda a região. Para o Acre, a combinação de menos chuva e temperaturas mais elevadas pode prolongar a estação seca e reduzir a disponibilidade de água. Ângela Villanova para o Sistema Público de Comunicação.
0: E agora a Thaís Caroline traz informações sobre 163 medidas apresentadas pela Empresa Brasileira de Pesquisas Agropecuárias, a Embrapa, para reduzir justamente esses impactos do El Niño. Vamos conferir na reportagem.
4: A possibilidade de um El Niño de forte intensidade durante a safra 2026-2027 levou a Empresa Brasileira de Pesquisa Agropecuária, a Embrapa, a reunir 163 medidas para ajudar o setor agropecuário a se preparar para os possíveis impactos do fenômeno. Segundo a análise, há previsão de chuvas abaixo da média em grande parte do centro-norte do país, cenário que coloca a região norte entre as áreas de maior atenção. Entre novembro a janeiro, a probabilidade de chuva abaixo da média pode superar 70% em grande parte da região. A combinação de pouca chuva e temperaturas elevadas pode aumentar o déficit hídrico e prejudicar algumas culturas. Entre as recomendações estão o acompanhamento das previsões meteorológicas, o uso do zoneamento agrícola de risco climático, a conservação do solo e da água, irrigação, escolha de variedades adaptadas e elaboração de planos de contingência. A Embrapa ressalta, no entanto, que a ocorrência do El Niño não significa necessariamente quebra de safra. Os impactos dependem da região, da cultura e das condições de cada propriedade. O grupo de trabalho criado pelo Ministério da Agricultura deve apresentar nesta quinta, dia 3, um relatório com propostas para reduzir os riscos e preparar o setor para eventos climáticos extremos. Thaís Caroline para o Sistema Público de Comunicação do Acre.
0: E o Instituto de Meio Ambiente do Acre suspendeu a autorização para queimadas em todo o estado. A reportagem é da Janine Brasil.
5: O Instituto de Meio Ambiente do Acre publicou na edição do Diário Oficial do Estado do Acre desta quarta-feira a portaria IMAC número 140, de 1º de setembro de 2026, que suspende preventivamente a emissão de autorizações de queima em todo o estado do Acre. Conforme o artigo 1º da portaria, a suspensão terá validade durante o período de vigência do Decreto Estadual número 11.932, de 31 de julho de 2026, que reconhece a situação de emergência ambiental no estado. A medida considera o cenário de extrema seca, marcado pela redução dos índices de chuva e dos volumes dos rios, além do aumento das temperaturas e da diminuição da umidade relativa do ar, condições que favorecem a ocorrência de queimadas e incêndios florestais e podem comprometer os ecossistemas, a qualidade do ar e a saúde da população. A portaria estabelece ainda que situações excepcionais serão tratadas no âmbito do Conselho Estadual de Meio Ambiente e Florestas, o SEMAF, e do Grupo Operacional de Comando e Controle. Janine Brasil, para o Sistema Público de Comunicação do Acre.
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0: Vamos agora trazer para você as informações sobre como vai ficar essa quinta-feira aqui no nosso estado em relação ao tempo, né? A previsão aí é de muito sol, mais uma manhã de muito sol, manhã e tarde de muito sol em todo o estado do Acre. Isso mesmo, em todo o estado do Acre continua o calor forte e o sol firme em todas as regiões. E por conta disso, as temperaturas ficam bem elevadas. Vamos começar aqui com informações de Porto Walter, Jordão, Mâncio Lima, Rodrigues Alves, Marechal Tomaturgo, Cruzeiro do Sul e Tarauacá, que tem previsão de máximas para hoje de 35 graus nessas cidades. Nas demais cidades do estado, Sena Madureira, Santa Rosa do Purus, Manuel Urbano, Assis Brasil, Brasileia, Epitaciolândia, Chapuri, Porto Acre, Plácido de Castro, Senador Guiomar, Bujari, Capixaba, Acrelândia e aqui a nossa capital, Rio Branco. Se prepare, você, morador dessas cidades, 37 graus é a previsão de máxima para hoje. A gente informa que essa é a previsão de temperatura máxima, tá? Em algumas regiões, a sensação térmica pode ficar acima dos 40 graus. Vamos conferir como é que está a situação do Rio Acre hoje. Olha só, segundo a Defesa Civil de Rio Branco, o Rio Acre continua baixando bastante o nível aqui na capital. Hoje, na medição das 5h55, o rio apresentava um nível de 1,69 m. 1,69 m, quase já 20 centímetros a menos do que o dia 31 de agosto, ou seja, nesses últimos 3 dias, o Rio Acre baixou quase 20 centímetros o seu nível, passando de 1,83 para hoje 1,69 m. Então essa é a preocupação que a gente traz para você em relação ao Ninho, as medidas que o Estado tem tomado, as preocupações dos pesquisadores, e cada um tem que tomar também o seu cuidado, se prevenir, hidratar bem, se for se expor muito tempo ao sol, usar protetor ou roupas adequadas para evitar aí maiores problemas de saúde. Então, seguimos. Vamos agora mudar de assunto, né, Júnior? Vamos falar de trânsito aqui na nossa capital.
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0: Bom dia, bom dia, bom dia. Você, motorista, que está aí conectado com a gente no seu rádio, acompanhando as informações ao vivo aqui do seu Bom Dia Aldeia, com informações do Brasil, do mundo e aqui do nosso estado. Vamos agora conferir os detalhes sobre o trânsito em algumas regiões da nossa capital, Rio Branco, nas principais ruas e avenidas, por meio do nosso aplicativo que acompanha em tempo real a movimentação do trânsito aqui em Rio Branco. A gente começa pela região ali da rotatória do Lago do Amor, porque são 7 horas e 24 minutos. Neste momento, tem congestionamento de quem vem pela BR-364 da região ali do shopping para o Lago do Amor. Tem congestionamento de quem vem da região do Tucumã, do Universitário, também para a rotatória do Amor. E congestionamento na saída da estrada Dias Martins ou da estrada do IP, ali para quem conhece mais aquela região. E aí todo mundo fica enrolado literalmente ali naquela rotatória. Então você, motorista que está aí nessa região, atenção, cuidado, respeito, dê preferência aí para quem está na rotatória para evitar qualquer tipo de problema aí nessa região. Na Isaura Parente, desde o viaduto Mamédio Bittar até a rua Belém, trânsito também bastante intenso na rua Isaura Parente, neste horário, 7 horas e 25 minutos. Vamos agora para a Avenida Getúlio Vargas. Você que está aí na Avenida Getúlio Vargas, entre a Praça dos Juventus até aqui o centro, atenção, até o centro, viu? Toda a extensão da Avenida Ceará está com trânsito bem lento, 8 km por hora de média na Avenida Ceará, nesse trecho que eu falei, que fica ali da Praça dos Juventus, passa pelo pronto-socorro, passa pelo canal da maternidade e chega aqui no centro também com uma movimentação bem lenta na Avenida Getúlio Vargas. Na Avenida Ceará, também alguns trechos aqui de trânsito intenso, ali da região que você já conhece, né? Que é da Semurb até o cruzamento com o Almar Sabino, trânsito intenso também, quem vem sentido bairro centro e quem vai sentido centro bairro também encara aí um trecho bem lento ali da Almar Sabino, né? Ali da região da concessionária da Fiat até o cruzamento com o Almar Sabino também encara ali um trânsito mais complicado. Rua Rio de Janeiro, desde a Floresta até a Avenida Ceará, trânsito intenso, velocidade média de 14 km por hora. Motorista que está aí na Rio de Janeiro, o Rio de Janeiro que corta ali a região da Floresta, passa pelo cemitério São João Batista até chegar na Avenida Ceará. Tem você que, motorista que está aí nessa região, atenção, cuidado, prudência. Ainda na Floresta tem a Rua Leblon, que você também já conhece, é uma rua que corta todos aqueles bairros ali da Floresta, né? E até a rua, até a escola Professora Luísa Mourão Marques, tem trânsito bem lento ali na Rua Leblon, olha só, de 6 km por hora praticamente parado esses motoristas na região aí da Rua Leblon. E vamos aqui para a região da Sobral, que é uma região também sempre bastante movimentada. Da região da Sobral, quando acessa também para o Aeroporto Velho, o bairro Aeroporto Velho, você precisa ter um pouco de atenção e cuidado, porque o trânsito também está bem movimentado nessa região da cidade. No segundo distrito, para a gente fechar a conta aqui do trânsito nas nossas principais ruas e avenidas, tem ali na Avenida Chico Mendes, na saída da Amadeu Barbosa para Chico Mendes, ali onde tem um posto de combustível, trânsito também complicado, de 6 km por hora de média movimentação. Então, você que está aí nessa região, cuidado e atenção. No mais, tudo fluindo no segundo distrito, Rua 6 de Agosto com movimentação pequena também. E é isso, gente. 7 horas e 28 minutos. Júnior, vamos rodar uma vinhetinha aí das rádios para a gente entrar no assunto do Vorcaro aqui.
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0: O presidente do Supremo Tribunal Federal, Edson Fachin, deve anunciar nos próximos dias medidas sobre o caso Master. A reportagem é do Gabriel Brum.
7: Após o relatório da Polícia Federal sobre troca de mensagens entre o banqueiro Daniel Vorcar e o ministro Alexandre de Moraes, o presidente do Supremo Tribunal Federal, Edson Fachin, disse que deve anunciar algumas providências nos próximos dias. Ele falou na abertura das jornadas Ítalo-Espanholo-Brasileiras de Direito Constitucional no STF nesta quarta-feira. Foi a primeira manifestação do ministro sobre o assunto. O discurso foi publicado depois como nota no site do Supremo. O ministro disse que circunstâncias relacionadas, de um lado, à atuação processual e, de outro, a sérios elementos de fatos, exigem serenidade, responsabilidade e firmeza.
8: A elevada autoridade do cargo não confere privilégios, mas impõe deveres, limites e responsabilidades que devem ser observados com absoluto respeito à Constituição, às leis e ao Supremo Tribunal Federal.
7: Por fim, Fachin afirmou que vai anunciar as medidas cabíveis e necessárias no tempo devido e sem precipitação após análise dos fatos e observados os procedimentos institucionais.
1: Saúde.
0: Saúde a gente fala no próximo bloco, porque agora a gente vai fazer um intervalo e daqui a pouco a gente está de volta com os seguintes destaques. Uma operação contra drogas gourmet cumpre mandados no Acre e em mais 4 estados brasileiros. E você vai conferir também um programa que pretende dar mais espaço a produtos acreanos nas prateleiras dos supermercados em todo o estado. Não sai daí, voltamos já.
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13: Estamos de volta com o seu Bom Dia Aldeia ao vivo para todo o estado do Acre. Muito obrigado pela sua companhia, muito obrigado pela sua audiência. Chegou aqui a nossa querida Thaís Caroline, vai participar do jornal, Thaís? Bom dia para você. Está aí já pensando no nosso Gente em Debate daqui a pouquinho, às 10 horas também, com todas as informações do nosso estado do Brasil e mundo. Muito obrigado pela sua companhia e audiências nas nossas rádios públicas em Cruzeiro do Sul, Tarauacá, Feijó, Brasileia, Chapuri, Sena Madureira e aqui na nossa capital Rio Branco, você acompanhando tudo por meio das nossas rádios Aldeia e Difusora. Neste bloco, 7 horas e 33 minutos, vamos começar com a reportagem da Thaís Caroline. Exatamente, um programa de empresários aqui do estado pretende aumentar a oferta de produtos regionais nas prateleiras dos supermercados. Vamos conferir então.
14: Produtos fabricados no Acre já começam a ganhar um espaço de destaque nas prateleiras dos supermercados de Rio Branco. A iniciativa faz parte da campanha Feito no Acre com Orgulho e Qualidade, criada pelo Fórum Empresarial de Inovação e Desenvolvimento do Acre. A ideia é facilitar a identificação dos produtos produzidos no estado e incentivar o consumidor a valorizar a produção local na hora das compras. A proposta também busca mostrar que, ao escolher um produto acreano, o consumidor contribui para movimentar a economia, manter empregos, fortalecer empresas e gerar arrecadação de impostos no próprio estado. Para o setor empresarial, a campanha representa uma nova etapa na valorização da produção acreana e reforça a importância de consumir produtos feitos no próprio estado. Thaís Caroline, para o Sistema Público de Comunicação do Acre.
13: O DETRAN convoca mulheres vítimas de violência para o programa CNH Social. Dejanane Oliveira traz os detalhes.
15: O DETRAN publicou nesta quarta-feira, dia 2,

0: mediante apresentação dos documentos exigidos pelo programa. Em Rio Branco, o atendimento será realizado na sede do Detran Acre, localizada na Estrada Dias Martins, número 894, bairro Jardim Primavera. Nos demais municípios, as selecionadas deverão procurar a respectiva circunscrição regional de trânsito, a Sidetran. Já as candidatas que residem em localidades sem Sidetran deverão encaminhar a documentação para o e-mail chsocialmulherac@gmail.com. Repetindo, chsocialmulherac@gmail.com ou procura a unidade mais próxima. Durante a abertura do Renasce, as beneficiárias poderão escolher entre categorias A, B ou AB, exclusivamente para a primeira habilitação. Depois da matrícula, as candidatas deverão observar os prazos estabelecidos para exames médicos e psicológicos, aulas teóricas e práticas e provas de direção. O não cumprimento dos prazos poderá resultar na desclassificação e perda do benefício. Nesses casos, o DETRAN poderá convocar candidatas suplentes, respeitando a ordem de classificação e a disponibilidade de vagas. Dejanane Oliveira, Sistema Público de Comunicação.
1: E a Prefeitura de Rio Branco nomeou uma comissão para acompanhar a transição no transporte coletivo aqui na capital. Agora os detalhes com o Ronaldo Duarte.
2: A Prefeitura de Rio Branco criou uma comissão para acompanhar a troca de empresas responsáveis pelo transporte coletivo da capital. A medida foi publicada no Diário Oficial da última terça-feira, enquanto a cidade se prepara para a saída da Rico Transporte e a entrada da JTP. O grupo é formado por 4 servidores e terá a missão de fiscalizar os contratos emergenciais, acompanhar a transição e ajudar a garantir a continuidade, segurança e qualidade do serviço. A comissão também poderá solicitar informações, apoio técnico e elaborar relatórios sobre o processo. A JTP deverá assumir o sistema até o dia 5 de outubro, dentro de um período de transição de até 90 dias. Enquanto isso, a Rico permanece operando e a nova empresa trabalha na instalação da garagem, implantação da bilhetagem eletrônica e preparação da frota. Ronaldo Duarte, para o Sistema Público de Comunicação. Essa minha voz ficou bem.
3: Saúde.
1: O novo protocolo, o Sistema Único de Saúde, vai ampliar o tratamento contra infarto e AVC. A reportagem de Sayonara Moreno.
4: No Brasil, a cada 3 mortes, uma é provocada por doenças cardiovasculares, como infartos e AVCs. A cada ano, mais de 100 mil pessoas morrem por causa do AVC no Brasil. Justamente por isso, as unidades de saúde do SUS vão adotar protocolos rápidos para atendimento dessas urgências. É o que prevê a lei sancionada nesta quarta-feira, que autoriza o uso de medicamentos chamados trombolíticos nas UPAs de todo o país. São medicamentos para dissolver coágulos em pacientes infartados, levando em conta os critérios de segurança do Ministério da Saúde. Durante a cerimônia de sanção do projeto, o ministro da Saúde, Alexandre Padilha, destacou o impacto da medida na população.
5: Doenças cardiovasculares ainda é aquilo que mais mata no Brasil. A gente tem de 300 a 400 mil casos de infarto por ano. Nós estamos falando de um impacto muito grande na vida das pessoas. Esse projeto de lei garante que nos serviços lá de urgência e emergência seja um direito dos pacientes do povo brasileiro a ter acesso a terapia dos trombolíticos, que vai lá e como se estivesse quebrando os trombos que podem causar o infarto, o acidente vascular cerebral.
4: O titular da saúde também mencionou a importância de a medida ser uma lei federal e o quanto isso pode reduzir, inclusive, os custos para os pacientes.
5: Vamos levar para a pactuação com os estados e municípios e a lei passa a dar uma obrigação muito maior da gente, enquanto ministério, do gestor estadual, municipal, cobrar a implementação do que está acontecendo. E com isso a ideia é reduzir o tempo de tratamento. É um medicamento que custa em média R$7 mil. Então a gente vai dar esse acesso para o SUS. Além de salvar vidas, é um grande alívio, né, no bolso da sua.

0: famílias.
1: O novo protocolo para atendimento dessas urgências entra em vigor em 6 meses.
2: E agora vamos com a reportagem da Dejanaine Oliveira sobre as informações do Sistema Único de Saúde, que terá 3 novos medicamentos para o tratamento de câncer de pulmão.
3: 3 novos medicamentos para o tratamento de câncer de pulmão serão disponibilizados a pacientes em tratamento no Sistema Único de Saúde, o SUS, a partir de outubro. São eles o brigatinib, o gefitinib e o durvalumab. De acordo com o Ministério da Saúde, cerca de 1.900 pacientes devem ser atendidos. Consideradas medicações de alta tecnologia, os remédios podem custar até R$ 643 mil por ano na rede privada. O brigatinib e o gefitinib são 2 terapias alvo orais que atuam diretamente sobre as alterações específicas das células cancerígenas. Uma das vantagens é que o remédio pode ser administrado na casa do paciente com menor incidência de eventos adversos em comparação aos esquemas convencionais de quimioterapia. O terceiro medicamento, o durvalumab, estimula a capacidade do sistema imunológico de combater os tumores cancerígenos. Ele é indicado para pacientes com câncer de pulmão em estágio 3, que não podem ser tratados com cirurgia. Segundo o Ministério, o tratamento demonstra ganhos na sobrevida global dos pacientes. As medicações serão financiadas integralmente pelo governo federal a partir da implementação da Assistência Farmacêutica Oncológica, a AFIONCO, criada para ampliar a oferta de tratamentos pelo SUS. De acordo com o Ministério, serão ofertados por meio da AFIONCO 23 medicamentos oncológicos de alto custo, ampliando em 35% a oferta de tratamentos na rede pública. A estimativa é que mais de 100 mil pessoas sejam contempladas pela política, com orçamento anual estimado em R$ 2,1 bilhões. Dejanaine Oliveira, Sistema Público de Comunicação.
2: Vamos para mais um intervalo aqui no nosso Bom Dia Aldeia. Daqui a pouquinho a gente traz informações sobre uma investigação da Polícia Civil em relação à morte de um músico acriano encontrado morto dentro do apartamento onde morava. E tem também as informações do esporte. O Vasco e o Palmeiras vão se enfrentar na semifinal da Copa do Brasil. Não sai daí, até já.
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2: Bom dia para você que está chegando agora, acompanhando aí as principais informações do nosso estado, do Brasil e do mundo, no seu Bom Dia Aldeia, no seu jornal de todas as manhãs, a partir das 7 horas, comigo, Jefferson Dourado, Ângela Villanova. Hoje a Ângela não está, porque foi cuidar do papai novamente, e também com o Júnior Souza, nosso Bom Dia Aldeia ao vivo para todo o estado, por meio das nossas rádios públicas, em Cruzeiro do Sul, Tarauacá, Feijó, Sena Madureira, Brasileia, Chapuri, e aqui na nossa capital Rio Branco, rádios públicas formadas pelas rádios Aldeia e também Difusora em todo o estado do Acre. E você pode participar conosco por meio do nosso WhatsApp também, 689-9203-2962. É sempre bom ter você conosco aqui no nosso Bom Dia Aldeia. Seguindo então com as informações do dia, olha só, a Polícia Civil, neste momento, nesta manhã, cumpre 39 mandados de busca e apreensão em uma grande operação para desarticular uma organização criminosa voltada ao tráfico de drogas gourmet. O Acre é um dos pontos estratégicos das investigações, com o cumprimento de 2 mandados de busca e apreensão na capital Rio Branco, executados com o apoio das equipes da Polícia Civil local. Além do Acre, a ofensiva interestadual alcança alvos em Minas Gerais, São Paulo, Rio de Janeiro e Paraná. Segundo as apurações, o grupo criminoso possui uma estrutura altamente organizada e com divisão precisa de tarefas para comercializar substâncias de alto valor no mercado, como skunk, haxixe e êxtase, destinadas principalmente a consumidores de elevado poder aquisitivo. O foco principal das buscas é no estado de Minas Gerais, com 22 mandados em Belo Horizonte, 3 em Lagoa Santa, 2 em Contagem e 1 em Ipatinga e também 1 em Esmeraldas. Nas demais regiões, além dos 2 mandados em Rio Branco, as ordens judiciais são cumpridas em Foz do Iguaçu, 5 delas, né? E no Rio de Janeiro, 2, e em São Paulo, 1 ordem de prisão. A ação busca apreender entorpecentes e recolher provas para comprovar o funcionamento e as conexões do esquema entre os 5 estados. A Polícia Civil segue com os trabalhos em campo e deve divulgar novos balanços ao longo do dia. E vamos agora com o Ivan de Carvalho, que vai trazer informações sobre as investigações da Polícia Civil quanto à morte do músico Sandro Angelim. O músico foi encontrado morto no apartamento onde morava aqui na capital, Rio Branco.
0: O corpo do cantor e músico Sandro Angelim foi encontrado no final da manhã desta quarta-feira, dia 2, no conjunto universitário na capital Rio Branco. O caso ganhou repercussão após um vídeo ser publicado onde mostrava a situação do corpo do músico. Havia sangue em diferentes pontos da casa, objetos espalhados, móveis destruídos e fora do lugar, em sinais de grande desordem. Uma cena perturbadora, que à primeira vista poderia levantar inúmeras perguntas sobre o que teria acontecido naquele momento dentro do imóvel antes do músico morrer. Mas é justamente aí que começa o mistério. Apesar do cenário encontrado na residência, as informações preliminares da perícia apontam que o corpo de Sandro não apresentava marcas aparentemente de violência. O contraste entre a situação da casa e as condições em que o músico foi encontrado transforma as últimas horas de Sandro Angelim em que é um verdadeiro quebra-cabeça. De onde veio o sangue? O que provocou tamanha desordem? Por que os móveis estariam virados? O que aconteceu dentro daquela casa antes de Sandro morrer? Essas são as perguntas que levantaram questionamentos de pessoas mais próximas e até mesmo de amigos. Ainda surgiu a hipótese preliminar levantada de que o músico possa ter sofrido um tipo de surto ou forte alteração comportamental, durante o qual teria se ferido e provocado a desordem encontrada no imóvel. Posteriormente, ele poderia ter sofrido um mal súbito, possivelmente um infarto. essa possibilidade, entanto, ainda não representa uma conclusão oficial sobre a causa da morte. Sandro foi encontrado depois que amigos preocupados com seu desaparecimento repentino e com a falta de resposta às ligações, que decidiram procurá-lo na casa. Ao entrarem na residência, encontraram o artista caído sem vida. Agora, somente os exames do Instituto Médico Legal poderão se tornar fundamentais para esclarecer o caso. A perícia deverá ajudar a determinar a origem do sangue encontrado no imóvel, eventuais ferimentos e, principalmente, o que efetivamente provocou a morte do músico. Enquanto essas respostas não chegam, permanece uma cena difícil de explicar. Pela orientação da delegacia, a DHPP é aguardar o resultado pericial. Para o Sistema Público de Comunicação, Ivan de Carvalho.
2: E uma jovem desaparecida aqui em Rio Branco foi encontrada morta. O principal suspeito é um homem condenado por homicídio em Roraima.
0: A jovem Maria Ramona Araújo da Silva, de 18 anos, era dada como desaparecida há dias. O principal suspeito de matar a jovem é o monitorado da justiça, Nestor Daniel Guzama, de 44 anos, conhecido como Azentino. O corpo da jovem foi encontrado na tarde desta quarta-feira 2, em um apartamento localizado na Rua Vitória, no bairro da Conquista. Segundo as informações, dão conta de que o monitorado saiu da casa por volta das 5h20 da manhã e dirigiu-se à Gameleira. Por volta das 5h50, ele rompeu o aparelho eletrônico. Testemunhas disseram que Nestor teria falado que iria fugir para a Bolívia e, posteriormente, para o seu país de origem. O crime teria ocorrido no domingo, dia 30. A motivação seria, supostamente, por não aceitar o fim do relacionamento. Nestor Guzmán foi condenado a 24 anos de prisão em regime fechado por ter assassinado a esposa grávida. A mulher de Guzmán, a venezuela Beatriz Beth Miguelina Adam, de 23 anos, foi morta em junho de 2018, em uma chácara na zona rural de Boa Vista. O criminoso está sendo procurado pela justiça e qualquer informação sobre o seu paradeiro pode ser denunciado no 190. Para o Sistema Público de Comunicação, Ivan de Carvalho.
4: Esporte.
2: Salve, salve, Alberto Casas. Muito bom dia, meu amigo. Tudo bem?
8: Muito bom dia, Jefferson. Tudo tranquilo.
2: Beleza. Alberto Casas, hoje a gente entrou um pouquinho mais cedo para a gente ter mais tranquilidade para falar. E vamos começar falando sobre o jogo exclusivo, né, do Banco do Brasil, do Campeonato Brasileiro entre... Não estou pensando nas contas, meu amigo. Do Campeonato Brasileiro entre Flamengo e Mirassol. O Flamengo venceu com tranquilidade no Maracanã e se aproximou ainda mais do líder Palmeiras.
8: Ontem tivemos três jogos, né? Um pelo Campeonato Brasileiro, dois pela Copa do Brasil. Primeiro foi o Flamengo enfrentando o Mirassol, né, no Maracanã, fez 2-0 no primeiro tempo e no segundo tempo ficou só administrando ali o resultado e terminou mesmo no 2-0. E agora a diferença para o Palmeiras é um ponto. O Palmeiras continua sendo líder com 52, o Flamengo tem 51 agora. Acabou aquela gordura que o Palmeiras tinha para queimar.
2: Falando em Palmeiras, então, ficou no 0-0, né, contra o Santos, e vai fazer a final contra o Vasco, que venceu o Vitória em pleno Barradão, né?
8: Exatamente, o Palmeiras ontem se deu o luxo de colocar vários jogadores, né, reservas, é considerado reservas, para jogar contra o Santos do Neymar. Primeiro tempo, logo aos 5 segundos, teve o primeiro cartão amarelo do jogo, falta em cima do Neymar. O Arthur já mandou o amarelo para segurar o ímpeto dos jogadores ali. E terminou no 0-0 esse jogo lá na Vila Belmiro. Portanto, ontem o Palmeiras administrou a gordura que tinha feito no primeiro jogo, 3-0, e segurou. E olha que as melhores chances de gols foram do Palmeiras, viu? Melhores chances de gols foram do Palmeiras. Já o Vasco foi lá pro Barradão, o Vitória é acostumado a partir para cima dos seus adversários lá no Barradão, reverteu os placares, foi assim com o Flamengo, foi assim com outros times também, só que ontem o Vasco deu um nó aí no Jair Ventura e fez 2-0 no placar agregado, saiu 3-0 para o Vasco da Gama. Agora vamos ter o confronto Rio-São Paulo, né? Palmeiras e Vasco vão se enfrentar na próxima fase, nas semifinais aí da Copa do Brasil, já que o Atlético Mineiro está aguardando, né, o resultado de hoje, de Internacional e Grêmio, Internacional e Grêmio. E a imprensa gaúcha, Jefferson, está apostando no novo empate e a primeira decisiva nos pênaltis no Grenal.
2: É, hoje tem então a decisão da última vaga para a Copa do Brasil. Como você disse, Palmeiras e Vasco já é o confronto definido, né? E agora a definição entre Grêmio. Imagina como vai ser esse clássico, meu amigo. Já em jogo amistoso, os caras já saem na briga, imagina, valendo uma vaga na semifinal da Copa do Brasil, hein, Alberto?
8: E hoje é na Arena do Grêmio. Hoje é na Arena do Grêmio, já que lá no Beira-Rio foi 0-0, e hoje é na Arena do Grêmio. Se terminar no 0-0, vamos conhecer aí nas cobranças de pênaltis quem vai para a final. E é bom lembrar que no gol do Grêmio tem o acreano Everton. O Everton é goleiro do Grêmio e faz a diferença nos pênaltis, hein, Jefferson?
2: Maravilha, maravilha. E aqui na nossa seara, meu amigo, o que temos de informação?
8: Por aqui também, falando em Copa do Brasil, né, a federação conseguiu o adiamento do jogo do dia 9 passando para o dia 10. Então, levou o jogo para quinta-feira, para sair da quarta-feira da televisão. Esse jogo vai ser às 5 da tarde, estádio Tonicão, esse jogo que estava marcado para as 20, né? A federação também conseguiu puxar mais para mais cedo, para as 5 da tarde, dia 10. Então, tem aí a Copa do Brasil Sub-20, onde os dois times daqui vão se enfrentar. Isso significa dizer que um já estará na segunda fase, o Santa Cruz ou o Galvez. O Galvez, que iniciou essa semana a sua preparação do Sub-20, sendo a maioria dos jogadores do Galvez Sub-17, porque o Sub-20, o presidente resolveu acabar com o Sub-20, porque não chegou, né, na grande final, não foi campeão, e aí ele resolveu acabar com o Sub-20. E esperava-se que essa Copa do Brasil fosse lá para outubro, só que a CBF, como ela nesse formato, ela colocou mais 34 clubes, eram só 34, ela levou, era 32, beleza, ela levou para 64, colocou mais 32 clubes, e aí, na primeira e segunda fase, é jogo único. Portanto, teremos aqui um representante do Acre passando para a segunda fase, Jefferson.
2: Maravilha, Alberto Casas, muito obrigado pela sua participação ao vivo conosco aqui no Bom Dia Aldeia. Grande abraço para você, ótima quinta-feira.
8: Um abraço, um bom dia, e daqui a pouco eu volto no Gente Debate, meio-dia tem lance esportivo, dizendo que dois fisiculturistas aqui do Acre conseguiram uma boa colocação fora do estado nos torneios que acontecem aí pelo Brasil afora. O Gadelha tirou aí mais um troféu, está trazendo, chegando hoje na capital acreana, com mais troféus aí do fisiculturismo. Com essa eu fecho a minha participação e volto daqui a pouco no Gente Debate. Bom dia.
2: Bom dia, bom dia, Alberto Casas. E bom dia para você, viu? Começando aí nossa quinta-feira com muita informação ao vivo aqui, logo bem cedo. Muito obrigado aí pela sua companhia, muito obrigado pela sua audiência. Como disse Alberto Casas, às 10 horas voltamos em rede para todo o Acre com o Gente Debate. Melhor, primeiro com o programa eleitoral gratuito e logo em seguida tem o Gente Debate ao meio-dia, lance esportivo, e às 5 horas da tarde você se conecta também em todo o estado com o nosso Conexão Acre, fazendo um resumo desta quinta-feira. Gente, grande abraço para todo mundo, muito obrigado pela sua companhia, muito obrigado pela sua audiência, estaremos de volta amanhã, na sexta-feira, com o seu Bom Dia Aldeia. Grande abraço, tchau, tchau.
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Chegando um pouquinho atrasada por aqui, mas é como eu sempre digo, antes tarde do que mais tarde. 8:06, a Jujara certa aí no seu relógio. Começando a nossa quinta com tudo, um pancadão aí no seu rádio. Aquele bom dia para você que estava acompanhando agora há pouco o Bom Dia Aldeia com Jefferson Dourado e Ângela Villanova. E agora fica sintonizado com a gente no nosso Bom Dia Tarabacá. Eu sou a Rosa Oliveira e comando o nosso Bom Dia até as 9:30 da manhã. Lembrando que a partir das 10 da manhã a gente começa aí novamente o horário eleitoral, né? O horário reservado aí para propaganda eleitoral que vai até ali mais ou menos às 10:27. Logo depois a gente tem aí o Gente em Debate. E uma tarde recheada aí de programas evangélicos para atender aos públicos variados. Então, bom dia, simbora com a gente, que o nosso bom dia tá só começando. Quero alusão pessoal do nosso grupo de WhatsApp, já podem mandar os seus áudios, podem mandar suas mensagens, que logo, logo, todos vocês no ar.

Pra você que ouve a gente aí da sua casa, enquanto tá naquela loucura de fazer as suas tarefas domésticas, tá? Cuidando aí das crianças, né? Cuidando da sua casa. Pra você que nos escuta aí no seu trabalho, tanto você através do seu celular, né? Você que tem o seu rádio ainda. Inclusive, ontem, uma moça comprou um rádio e mandou mensagem pra mim perguntando qual era a nossa sintonia pra que ela pudesse ouvir. Eu achei muito, muito interessante, né? Porque ela é uma pessoa jovem. E investindo seu dinheiro no rádio é coisa que a gente quase não vê hoje em dia, né? As pessoas preferem investir dinheiro, sei lá, em qualquer outra coisa. Mas eu achei bem interessante isso, viu? Enfim, pra você que tá vendo a gente aí no seu carro enquanto nos dá uma carona pela cidade, aquele bom dia pra você também. Pra você, né, que é freteiro, você que é taxista, você que é Uber, você, né, que ganha sua vida aí através do seu veículo, aquele bom dia pra você também. Pra você ouvir na gente, na zona rural de nossa cidade, aliás, nosso município, aquele bom dia pra você também, viu? Muito obrigada pela sua audiência, pela sua sintonia.

Bora ouvir um som bom pra gente começar a nossa quinta aí da melhor forma possível, ouvindo a saudosa Marília Mendonça cantando Eu Sei de Cor. Já já a gente tá de volta.

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1: De volta, aquele bom dia aí pro seu Valdor, pra Dona Maria, pra Veluma também. Gente, ontem aquela chuvaça, né? Graças a Deus, é uma chuvinha pra dar uma amenizada nesse calorão. Tava muito quente, os últimos dias estavam muito quentes, né? E a gente sabe que setembro, outubro são meses que, tradicionalmente, tem essas chuvas assim mais torrenciais, né? Com tempestades e tudo mais. E ontem a gente teve aí um prenúncio de como que vão ser essas tempestades vindouras, né? Mas foi muito bom, porque a gente tava realmente aí precisando. Estava muito quente, a gente veio de um agosto aí muito quente, muito seco, e foi boa demais essa chuva. Mas é isso, apesar de ter sido uma chuva muito forte, o solo estava tão seco, né, estava tudo tão seco assim, que hoje de manhã já parecia que não tinha chovido tudo aquilo que choveu.

Mas pra hoje, olha, a gente vai ter uma quinta-feira muito quente, né? Com baixa umidade do ar aqui no nosso Acre, viu? Diz o Friali, né? Segundo aí o nosso amigo Friali, parece que domingo vai vir uma friazinha por aí. Se vai vir mesmo, se vai se perder aí no, na BR e não vai chegar aqui até cá, a gente já não sabe, né? Mas boatos rolam por aí que domingo há de dar uma baixada nas temperaturas. Agora a gente vai ouvir mais um som bom, essa é pra quem gosta de Engenheiros do Havaí, tá? Vamos ouvir aqui Piano Bar, inclusive quero oferecer... Peraí, deixa eu voltar aqui, porque eu esqueci de pausar o negócio ficou rodando, né? Quero oferecer até pra minha irmã gosta muito dessa cantiga, né? E eu quero oferecer aí pra ela.

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8 horas e 20 minutos, você acabou de ouvir Engenheiros da Havaí cantando Piano Bar. Gente, hoje é dia 3 aí de setembro, né? Aproveitar e parabenizar você que estiver completando mais um ano hoje, tá? Receba os nossos parabéns, os nossos bons votos, as nossas boas energias. Mas principalmente desejamos que Deus seja sempre a sua prioridade, tá bom? Se Deus for prioridade na sua vida, acredite, o resto você consegue resolver assim, ó, assim. Olha, atenção você que foi chamado agora, tá? Precisa comparecer ao escritório do IMAC, que tá localizado lá em frente à Escola João Ribeiro, ali na Avenida Antônio Frota, número 109, altos do prédio do Magrivel, na sala 2. Então, atenção aí, o Marcenildo Ferreira Mourão, lá da Colônia Deus é Fiel, o José de Wilson Ferreira dos Santos, da Colônia Vista Alegre, o João de Deus da Silva Barreto, da Colônia Orifino, lá do Jordão, o José Alcimar Moura da Silva, da Colônia Três Irmãos, o Pedro Manuel da Silva Figueiredo, Colônia Renascer, a Maria André Lourenço Oliveira, da BR-364, no quilômetro 52, no sentido TK Cruzeiro do Sul, Jucimar Felizmino de Souza, da Colônia Santo Antônio. José Newton Lima da Silva, da Fazenda Diamante, o Cauã Oliveira Pinho, da Colônia Araguaia, o Alberto Carneiro de Araújo ao Anamar, Colônia Santa Fé, o Antônio Marcos Lima Nobre, da Fazenda Amazonas, a Antônia da Silva Machado, da Fazenda Caititu, Antônio Wilton, é Vilto Oliveira Prado, lá da Colônia Boa Vista, o Ismael Bezerra de Araújo, Fazenda Pedacinho, Adilson Machado da Silva, Colônia Porta do Céu, Samuel Hernan Ribeira Pereira, do Seringal São Pedro, Walter Gleides Souza Oliveira, Colônia Monte Walter, Maria Luciane de Abreu Souza, da Colônia Vista Alegre, Marcones do Carmo Silva, da Colônia Nova Vida 2, Carlos Alberto Barreto Cavalcante, BR-364, quilômetro 120, Francisco Erivelton da Silva Souza, Colônia Boa Vista 2, Marcenildo Ferreira Mourão, Colônia Deus é Fiel, Genilson Oliveira da Silva, Seringal Tamandaré, Jusilene Cabral de Souza Oliveira, Colônia Boa Esperança, José da Silva do Nascimento, BR-364, quilômetro 83, sentido TK Cruzeiro do Sul. Deixa eu ver quem mais. O Marcenildo Ferreira Mourão, Colônia Deus é Fiel, Matheus Silva Aquino, Colônia José Luiz, o Adriano Pessoa Corrêa, da Colônia Deus é Por Nós, e por fim, o José Valziel Bento da Silva, Colônia São Pedro 1. Olha, atenção, o Elissandro Amorim dos Santos, lá do Seringal União, tá com audiência de instrução e julgamento marcada pro dia 8 do 9, tá bom? Daqui 5 dias, né, às 11 horas da manhã, tá bom? A Charlândia de Souza Oliveira, lá do Seringal Santo Amaro, tá com audiência de instrução e julgamento marcada pro dia 15 desse mês, tá? Dia 15 de setembro, às 8 horas. E você que tem interesse de tirar o seu ITR referente a esse ano, é só comparecer à sede do sindicato e pedir para emitir o seu. Gente, vamos ouvir um som bom? Bora ouvir agora Seu Jorge cantando Amiga da Minha Mulher. Daqui a pouco a gente tá de volta.

E o seu Jorge cantando Amiga da Minha Mulher. Isso pode ser considerado um samba? Acredito que sim, né? Vamos agora para o nosso intervalo comercial, pessoal. E daqui a pouco a gente tá de volta aí com notícias, com informações, com mais músicas para vocês, tá bom? Poder.

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8h36, vamos seguindo. Olha, mandar um bom dia pro nosso amigo Dema, né? O administrador do nosso grupo de WhatsApp do programa Bom Dia Tarabacá. Agora é hora de dar aquele panorama aí para você sobre as notícias, o que aconteceu de mais relevante nas últimas 24 horas. Site ABC Agência Brasil destaca: Senado, oposição obstrui e fim da escala 6x1 não vai a plenário. Texto ainda precisa passar pelo plenário da casa em 2 turnos. CCJ do Senado aprova PEC que acaba com a jornada 6x1. Comissão aprova MP da taxa das buzinhas. Texto segue para o plenário. PGR defende arquivamento de depoimento sobre suposta ameaça a Vorkaro. Confira aí a agenda dos presidenciáveis para hoje, quinta-feira, dia 3 de setembro. Mendonça confirma depoimento de Vorkaro em seu gabinete. TSE aprova registros de 6 candidatos à presidência da República. Frente fria leva chuva ao centro-oeste e parte do norte do país.

Fiocruz vai iniciar testes da primeira vacina RNA contra a Covid-19. E a ONU prevê El Niño muito forte com duração até fevereiro de 2027. CBF anuncia amistosos da seleção brasileira contra Japão e Singapura. Avanço dos Estados Unidos sobre recursos estratégicos pauta o Brasil no mundo. Mega Sena sorteia prêmio acumulado de 41 milhões hoje, quinta-feira. E olha só, gente, casos confirmados de sarampo chegam a 28 em São Paulo. Tiroteio em Minneapolis deixa 3 mortos, incluindo o suposto atirador.

0: Lá na rádio, agência rapidinho, né, pessoal, ver que estão sendo, as matérias que estão sendo destaques. Olha só, votação da PEC 6x1 deve ocorrer só após o primeiro turno das eleições. Vamos ouvir?
1: PEC 6x1, aprovada na Comissão de Constituição e Justiça do Senado, agora é com o plenário, que deve ocorrer só depois do primeiro turno das eleições. Entre o primeiro e o segundo turno, na verdade, quando o Congresso deverá ter outra semana de esforço concentrado. Esse será o trabalho da base aliada no momento, como afirmou o líder do governo, senador Randolfo Rodrigues. Isso porque, como o senador admitiu, não havia garantia de aprovação com segurança nesta quarta-feira, mesmo com um quórum de 75 parlamentares na casa.
2: Lembremos, nós precisaríamos colocar 49 votos em dois turnos. E nós não tínhamos a garantia, a segurança.

0: em relação a isso. A base do governo estava mobilizada, assim como a base da oposição se mobilizou para impedir a votação no dia de hoje. Nós vamos insistir em ter uma nova convocação e vamos, em última análise, buscar votar entre 4 e 25 de outubro.
1: Ele ainda completou. Poderia aprovar? Poderia, mas haveria o risco. E sobre esse tema, correr riscos não é adequado. Ou seja, votação só com garantia de aprovação. A fala do senador veio horas depois da aprovação em votação simbólica do relatório do senador Omar Aziz, do PSD, na Comissão de Constituição e Justiça. Não sem antes a oposição tentar emplacar as emendas ou até a discussão de outra PEC, a que prioriza os acordos individuais de trabalho e uma jornada flexível com base nas horas trabalhadas, o que, na prática, poderia fazer com que o empregado trabalhasse acima das 44 horas semanais previstas hoje. Ainda na CCJ, o relator Omar Aziz rejeitou todas as emendas nesse sentido, alegou que elas descaracterizavam a proposta original. A PEC acaba com a jornada de 6 dias trabalhados para um de folga e reduz de 44 para 40 horas a jornada semanal. Da Rádio Nacional em Brasília, Priscila Mazenotti.
2: Tem informações sobre essa questão aí da escala 6x1, né?

8 horas e 43 minutos, vamos seguindo com as nossas notícias nos sites acreanos. Notícias aí do nosso amado Acre, e em A Crítica do Acre destaca... TSE trava 45 candidaturas no Acre e grandes figuras da política ficam no limbo. Datran convoca selecionados do programa CNH Social na modalidade de mulheres vítimas de violência doméstica. Saneacre conclui reparo em adutora danificada por incêndio em Manuel Urbano. Fundação Elias Mansur convoca novos classificados do segundo ciclo da Política Nacional Aldir Blanc com recursos de rendimento no Acre. E olha só, gente, acredito que seja interessante trazer essa daqui na íntegra para vocês. Olha, IMAC suspende a emissão de autorizações de queimadas no Acre durante o período de emergência ambiental. O Instituto do Meio Ambiente do Acre, o IMAC, publicou a edição do Diário Oficial do Estado do Acre, de ontem, quarta-feira, dia 2, tá? Que suspende preventivamente a emissão de autorizações de queima em todo o estado do Acre. Conforme o artigo 1º da portaria, a suspensão terá validade durante o período de vigência do Decreto Estadual nº 11.932, de 31 de julho de 2026, que reconhece a situação de emergência ambiental do Estado. A medida considera o cenário de extrema seca, marcado pela redução dos índices de chuva e dos volumes dos rios, além do aumento das temperaturas e da diminuição da umidade relativa do ar, condições que favorecem a ocorrência de queimadas e incêndios florestais e podem comprometer os ecossistemas, a qualidade do ar e a saúde da população. A portaria estabelece ainda que situações excepcionais serão tratadas no âmbito do Conselho Estadual de Meio Ambiente e Florestas, o CEMAF, e do Grupo Operacional de Combate e Controle.

8h45, AC 24 horas. Manequim de Homem-Aranha levado no Mercado Velho. Gente, tem um vídeo aqui. Tá engraçado, gente. Minha nossa. Nem o Miran escapa. Olha, vem mais água. E mete a MIT alerta de chuvas intensas para áreas do Acre nessa quinta-feira. Será que TK vai estar aí nessa área? Deixa eu ver se tem alguma coisa aqui falando sobre as regionais, né? O Instituto Nacional emitiu um aviso de chuvas intensas para áreas do Acre nessa quinta-feira. O alerta é classificado como de perigo potencial, tá, pessoal? Representado pela cor amarela e teve início às 9h04, com validade às 23, até às 23h59 do mesmo dia. Não tá falando aqui sobre... Deixa eu ver... Tá falando aqui de TK, né? Deixa eu rolar mais um pouquinho aqui. Ó, o mapa divulgado pela Comissão Estadual de Gestão de Riscos Ambientais por meio da Sala de Situação de Monitoramento de Eventos Hidrometeorológicos indica que o aviso abrange principalmente áreas das regiões central e leste do Acre, incluindo municípios como Tarauacá, Feijó, Manuel Urbano, Sena Madureira, Rio Branco, Bujari, Senador Guiomar, Porto Acre, Capixaba, Plácido de Castro e Acrelândia, e entre outras localidades. Ou seja, possivelmente a gente vai ter chuva aí de novo hoje, né? Capital no topo, Rio Branco está entre as 10 melhores cidades do norte em qualidade de vida. Incidente no Rio, olha só, batelão carregado de bebidas naufraga no Rio Purus, em Manuel Urbano. Fez tudo beba agora, né? Olha, Rio Acre registra 1,69m em Rio Branco nessa quinta. Olha, TJ Acre, viu, mantém preso investigado que rompeu a tornozeleira e se escondeu em casa. E é de graça, curso gratuito de fotografia de eventos culturais, abre inscrições no Acre. Você que tem aí vontade, né, de aprimorar suas técnicas, você que já fotografa, mas que quer dar aquela melhorada aí nas suas técnicas, se inscreva, tá bom? E o resto é política, minha gente. É política que tá dominando aí até dia 1º aí de outubro, né? Bora continuando no G1 Acre. g1.globo.com/c/acre/. Olha, o FAC prevê primeira turma de farmácia para 2028. Veja as vagas, forma de ingresso e estrutura do curso. O curso era voltado à formação generalista, tá? E ainda terá turno definido. A universidade deve ampliar laboratórios, criar farmácia universitária e contratar professores para viabilizar a graduação. Veja como fica o tempo no Acre nessa quinta-feira, dia 3. Mulher achada morta dentro de banheiro de apartamento no Acre. Olha, a polícia militar foi acionada pelo 190 após vizinhos relatarem mau cheiro vindo de um apartamento no bairro Vitória, em Rio Branco. Meu Deus. E olha só, confira o dia de campanha dos candidatos ao governo do Acre nessa quinta-feira. Ave Maria, gente, isso aqui é triste demais. Era um menino de 4 anos que caiu de uma embarcação e desapareceu em Rio, no interior do Acre. Uma criança sumiu na terça-feira, dia 1º, no Rio Purus, enquanto mãe lavava roupa. Buscas com Deus que me defenda. Ave Maria, Jesus. Olha, gente, vou falar uma coisa pra vocês. Depois que a gente vira mãe, não sei como é que é o pai, né? Porque os homens, geralmente, eles são menos sensíveis, né? Pelo menos a maioria. Mas depois que eu me tornei mãe, eu acredito que esse seja um sentimento geral, né, das mães. Tudo que acontece com criança dói demais, né, gente? Por mais que o filho não seja nosso, por mais que a gente não conheça o filho da outra pessoa, né, a criança, mas dói demais, porque a gente imagina algo assim com o nosso filho também. Então, que Deus, né, eu não sei nem o que falar, que Deus dê força aí pra essa família, né, quando encontrar esse menino.
Que eu tenho certeza que não vai ser fácil. A minha mãe já perdeu um filho assim, infelizmente. Eu era criança na época, não tinha dimensão do que estava acontecendo, mas eu lembro muito bem de como minha mãe ficou na época. Foi um período, assim, uma fase muito, muito nublada na vida dela, na vida da gente também. Apesar de a gente não entender toda aquela situação, né? Mas foi algo muito difícil de a gente passar, né? E eu imagino como é que fica aí a cabeça de uma mãe na situação dessas. Enfim, vamos seguindo, né? Olha, festival inspirado em carta de Chico Mendes aos jovens lança programação no Acre. Próximo ao Dia da Amazônia, movimento inclui exposições, formação política, economia solidária, artesanato e apresentações de artistas locais em Rio Branco. Relax. Condutor indicado, aliás, é indiciado por omissão de socorro em acidente que matou motociclista no Acre. Robson Rodrigues da Silva morreu em colisão no município de Chapuri. Inquérito aponta que o motorista Pedro André Honorato Rodrigues deixou o local sem auxiliar a vítima. Acreana condenada a mais de 19 anos de prisão é recapturada no Mato Grosso do Sul após quase 2 anos foragida. E olha, um dos mandados contra ela é por envolvimento com facções criminosas em Rio Branco e outro por tráfico de drogas e crime previsto no Estatuto da Pessoa Idosa. Rapaz, o currículo da mulher é extenso, né? Devido ao calor, desfile cívico de 7 de setembro deve ocorrer à tarde em Rio Branco.

E olha, incêndios de grandes proporções atingem áreas de vegetação no Acre. 8:52, vamos ouvir mais uma música boa. E aí, quando a gente voltar, é trazendo notícias aqui da nossa TK. Bora ver Lulu Santos cantando Toda Forma de Amor, Um Certo Alguém, O Último Romântico.

Vamos seguir de notícias. Agora, notícia bacana aí, tá? Especialmente para quem tem sensibilidade a barulhos, né? Crianças, autistas, idosos, animais. Olha só, a Prefeitura de Tarabacá convida a população a celebrar com responsabilidade e respeito. Prefira fogos de efeito visual, silenciosos e brilhantes. Respeite quem precisa de paz. Isso é uma campanha por uma Tarabacá mais solidária, tá? A Prefeitura de Tarabacá reforça a campanha educativa sobre o uso consciente de fogos de artifício e convida todos os moradores a fazerem parte de uma cidade mais solidária e acolhedora. E por que evitar fogos de estampido? Olha, os fogos que produzem barulho forte e explosivo estão proibidos, tá? Além de serem ilegais, eles geram desconforto e sofrimento para muitas pessoas e animais. Escolher não utilizá-los é um gesto de cuidado com o próximo. Quem mais sofre com barulho? Olha, pessoas com transtorno do espectro autista, TEA, podem ter crises intensas de ansiedade e medo. Idosos e pessoas doentes sofrem com alterações na pressão, falta de sono e piora de problemas de saúde. Animais domésticos e silvestres entram em pânico, fogem desorientados e correm risco de se ferir. Quando evitamos o barulho excessivo, protegemos quem mais precisa de tranquilidade. Saiba a diferença, viu? Nem todo fogo de artifício é proibido. Fogos de estampido são proibidos. O objetivo principal é o barulho forte, tá? Fogos de efeitos visuais são autorizados. O objetivo é a luz e as cores. O ruído que existe é apenas secundário, resultando da explosão e da abertura luminosa. Então, prefira sempre os fogos de efeitos visuais e celebre de forma segura e respeitosa. Além disso, denuncie irregularidade, tá? A fiscalização está ativa em todo o município. Se você identificar o uso ou a venda de fogos de estampido, registre a denúncia pelos canais oficiais da Prefeitura, portal oficial, redes sociais, institucionais ou secretarias competentes.

De novidade nova é isso que temos aí no site da Prefeitura. Agora vamos lá para o blog do professor Raimundo Ascioli. E para você do grupo de WhatsApp, até que não mandou essa mensagem ainda, mande que a gente já vai para lá, tá bom? E após a gente passar aí pelo grupo, a gente já vai finalizar. Então, não dorme no ponto não. Senado, oposição obstrui e fim da escala 6x1 não vai a plenário. A votação da PEC no Senado só deve ocorrer após as eleições. A Prefeitura Estaraca orienta a população sobre o uso responsável de fogos de artifício. Gefron apreende mais de 2,1 toneladas de drogas e causa prejuízo de 26,6 milhões ao crime no Acre em 2026. Gente, muita coisa, né? Muito dinheiro aí rolando dos ilícitos que a gente às vezes não tem nem noção. Eu, pelo menos, confesso para vocês que eu tenho zero noção, né, de quanto é movimentado aí por conta dos ilícitos, viu? 9 horas e 4 minutos. Vamos lá para o nosso grupo de WhatsApp.

0: Vamos lá para o nosso grupo. É, pessoal vendendo melancia aí, né? Muito bom. Bom dia para o nosso amigo Dema, o nosso administrador, a nossa amiga Veloma. Bom dia para você, viu, meu querido? Muito obrigada aí pela sua mensagem. Tem mais alguém aqui falando bom dia, gente? Faz o seguinte, faz um favorzão para mim, tá? Quando vocês forem mandar mensagem, bom dia, ou sei lá, identifica, tá? Coloca o seu nome, porque eu não tenho contato, todo mundo salvo. E aí, conforme você for se identificando, eu vou salvando com o seu nome, e aí fica muito melhor aí a nossa comunicação, pode ser? Deixa eu ver quem mais tá mandando aqui áudio pra gente, vamos ouvir.
1: Rose, manda um alô pra nós aí, Rose, aqui do Velho Estado. Aqui para minhas amigas, aqui do Velho Estado, a Jéssica, a Rosa, a Silene, Pedro, Matamatá, todo mundo aqui do Estado. Pois é, manda um alô pra gente, tá? A gente tá vindo sobragando.
0: Um alô para vocês que estão batendo a banana de vocês, né? Aí, uma mamão, melancia, aí em frente ao nosso estádio. Bom dia, Rose. Manda um alô para os meus pais no Igarapé, São Salvador. Maria Isa e seu Jesuíno. Aviso que tá tudo bem, só com muita saudade de todos vocês. Amo muito vocês. Vocês são muito especiais para mim. Passa um alô para Luzia e Manel. Manda o Pitica, né? E para Dani, para o Abel, para o Bel, para a Heloísa e para todos que estão ligados no programa, especialmente para os ouvintes do São Salvador e Rio Acurawa. Um beijo da Maria Antônia. Olha aí, bom dia para você, viu, Maria Antônia? Muito obrigada aí pelo seu alô, pelo seu bom dia, tá? E espero que todo mundo tenha ouvido aí o seu alô, tá bom? A nossa amiga Liberdade, bom dia para você.
2: Bom dia, Rose. Gostaria de passar uma locação aí pro Alex, né? Eu tava pegando pra essa casa. Avisar pra ela que eu tô bem, mas ali tem o neném. Que tá falando é a Libé. Aleca, tua mãe foi ontem ainda.
0: Então tá aí, né? O recado da nossa amiga Libé, nosso amigo Dema. A Cioli, bota pra moer. Bom dia pra nossa amiga Cioli, né? Pra suas Janas, pro Gê, pra Alzeirinha. O nosso amigo Damasceno. Bom dia, Dema. Tá difícil. Hoje tá difícil, não tá, Dema? Hoje o Dema tá tendo trabalho. Começou logo a meter a tesoura. Deixa eu ver o que mais a gente tem aqui. A nossa amiga Francisca, Barca Francisca.
3: Nem que no sábado eu não sei e não posto, não precisa estar apostando que o Acioli, todo mundo já avisou que não era para apostar.
0: É isso, gente. Programa ao vivo, né? Eu não sei nem do que ela está se referindo, mas está aí a reclamação. Deixa eu ver o que mais a gente tem aqui. Bom dia, Rose. Manda um alô para minha mãe, Maria Célia, ouvinte do programa, lá no Luiz Madeiro. Quem tá mandando é a nossa amiga Serlândia. Muito bom dia aí, viu, para nossa ouvinte Maria Célia, né, que tá ouvindo a gente aí diariamente lá no, deixa eu ver, Luiz Madeiro, né? E a nossa amiga Serlândia também, bom dia aí para você, tá? Gente, são 9 horas e 8 minutos, né? Partiu aqui, casa já. Aproveitar e agilizar um tanto de coisa que a gente tem que agilizar, tá bom? Já deixando aí para você um bom dia. Agradecendo a você pela sua sintonia, pela sua audiência, tá? E amanhã tem mais, se Deus quiser, sexta-feira já, né? Nós já estamos chegando aí já no final de mais uma semana. Uma semana que já iniciou também um novo mês, né? E se Deus quiser, amanhã a gente está de volta, tá bom? Não esqueça do alerta do IMET, tá? Com chuvas aí fortes, né? Possivelmente temporais. Pode acontecer aqui no TK, mas pode também não acontecer. De qualquer forma, se proteja. Vai sair de bicicleta? Leva o teu sombrinha, tá? O ruim é andar nessas bicicletas elétricas, né? Que não podem pegar chuva. Mas eu já soube que tem aquela, uma espécie de capa, né? Que você compra. Ela é um pouquinho cara, confesso para vocês. Não comprei ainda. Mas é uma ótima para quem. Uma boa, né? Para quem vive nesse clima aqui do Acre, que uma hora é sol, uma hora é chuva torrencial, e a gente sai de casa sem saber o que esperar. Então é legal a gente ter esse gasto e comprar do que ter um prejuízo maior ainda, para mandar consertar essas bicicletas, né? Vou deixar vocês ouvindo aqui Cyndi Lauper, Girls Just Wanna Have Fun. E amanhã a gente está de volta. Cheiro para você, tchau, tchau.

Vocês estão querendo me matar do coração, né? Meu Deus do céu.

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0: sofrência desde as 8 e um pouquinho, né, gente? Por aqui a gente encerra o nosso Filo da Sofrência desta quinta-feira, agradecendo a você, ouvinte, internauta, a toda a nossa equipe, obrigada pela dedicação. Amanhã tem mais, amanhã é dia de muito samba, amanhã, depois que o ponteiro passar das 8, vai dar samba aqui na Dose Certa. Obrigada a todos, bom dia e até amanhã, se Deus quiser.
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0: Agora no Acre são 10 horas e 32 minutos. Hoje é quinta-feira, 3 de setembro de 2026. Olá, muito bom dia meu amigo, bom dia minha amiga, bom dia você que está com seu rádio ligado. Eu sou Damião Viana, a partir de agora até o meio-dia, você vai se ligar nos acontecimentos que marcam a história de mais um dia na sua cidade, no nosso estado, no Brasil e no mundo.
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0: Bom dia, meu amigo. Bom dia, minha amiga. Bom dia a você que nos ouve através das 11 emissoras da rede pública de rádio. Você que nos ouve através da internet, chegou a hora de você participar com a gente. Pegue a caneta, pegue o papel, anote o nosso número de WhatsApp. Já preparou? Anota aí. 689-9209-3888. Mande sua mensagem, envie sua sugestão de pauta ou conte pra gente a história que está acontecendo aí na sua comunidade, aí na sua região. Ei, não deu tempo de anotar, não? Então eu repito, 992093888, a sua participação faz toda a diferença aqui no Gente em Debate. Mande a sua mensagem, participe, ajude a gente a construir. Estamos aguardando seu contato através do nosso WhatsApp. Fique à vontade. Jesse Parada, muito bom dia para você. Repita o nosso WhatsApp, Parada.
2: Eu não ajudava, só de ruim.
0: Ajuda.
2: Bom dia, Damião Viana, Márcio Roberto. Bom dia aos nossos correspondentes, nossa equipe técnica. A você, querido ouvinte, sim. Damião adora quando eu digo esse número de telefone.
0: Diga.
2: 99209-3888.
0: Muito bem, então você vai mandar sua mensagem. Agora não são 10h25, 10h55 a gente vai ler as suas mensagens. Já pode começar a enviar. Agora são 10 horas e 35 minutos. Vamos seguir, Jesse Parada e Márcio Roberto.
2: Vamos sim, senhor.
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0: A quinta-feira será de céu parcialmente nublado, com possibilidade de chuva em áreas isoladas.
2: Damião, sabia que eu acho que essas chuvinhas em algumas regiões deu uma quebrada na temperatura, porque assim, se tu levar em consideração que o dia de ontem, hoje tá mais ventiladinho, né?
0: Uhum.
2: Eu acabei de andar ali no sol quente, que eu fui comprar um negócio ali pras meninas, e eu cheguei viva, onde eu não garantiria, não.
0: Uhum.
2: Mas vamos fazer o seguinte, fica com a gente, que a gente vai te contar como é que fica a temperatura aí na sua cidade.
0: Vamos lá, vamos saber como fica a temperatura no Vale do Juruá, as cidades de Porto Walter, Marechal Tomaturgo, Rodrigues Alves e Cruzeiro do Sul. A temperatura máxima hoje será de 32 graus.
2: Já lá em Santa Rosa do Purus, né, que abrange ali Sena Madureira, Manuel Urbano, a máxima é de 34 graus.
0: Vamos saber como fica a temperatura, sabe onde? Aqui no Baixo Acre, que inclui a capital Rio Branco, as cidades de Acrelândia, Bujari, Plácido de Castro, Senador Guimar. A temperatura máxima hoje será de 36 graus.
2: Damião, e lá no Alto Acre, a cidade de Brasileia, Assis Brasil, Chapuri e Taçolândia, a máxima também será de 36 graus.
0: E no Tarauacá, em Vira, cidades de Feijó, Tarauacá e Jordão, a máxima também deve chegar aí a 36 graus.

0: Unidos.
1: É, e o Acre aparece entre os estados brasileiros com maior potencial de mercado para este ano, segundo um levantamento nacional que foi feito.
2: É, e ainda hoje aqui a gente debate mortos por avalanche na fronteira de Nepal e China passam de 1.200.
1: A campanha de vacinação em Rio Branco encerra com 13,6 mil doses aplicadas.
2: Você vai conferir também aqui no Gente Debate formação gratuita ensina técnicas de fotografia para registrar eventos e ações culturais no Acre.
1: Direto de Chapuri, nós vamos divulgar a programação da Semana da Pátria com destaque para o tradicional peladão de futebol, que já é rotina de lá do município.
2: É, e o Palmeiras e Vasco avançam para a semifinal da Copa do Brasil.
1: E tem também o meu Flamengo, que se aproxima aí do líder, né, o Palmeiras, após vencer o Mirassol em um jogo meio que atrasado, né, do Campeonato Brasileiro.
2: Olha, a CBF confirma amistosos da seleção brasileira contra Japão e Singapura. Essas são as principais notícias do dia. A gente te conta a partir de agora aqui no Gente em Debate.
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2: A justiça dá 10 dias para discorrer e criar plano de proteção a menores. A medida visa proteger crianças e adolescentes contra abusos online. Quem vai contar pra gente é Renato Ribeiro.
4: A Justiça Federal determinou que a plataforma Discord apresente em 10 dias uma nova proposta de medidas para proteger crianças, adolescentes e mulheres no ambiente digital. A decisão foi tomada durante uma audiência de conciliação nesta quarta-feira. A determinação ocorre num processo em que a União pede que o Discord pague R$500 milhões em danos morais. Segundo o governo, a empresa tem sido omissa na proteção de menores, além de apresentar falhas nos mecanismos de segurança e de verificação de idade. Essas irregularidades teriam levado, durante uma transmissão ao vivo, em julho, uma adolescente de 13 anos a tirar a própria vida e outra de 17 anos a automutilação. Com a repercussão, em agosto, a Agência Nacional de Proteção de Dados suspendeu as transmissões ao vivo, as chamadas de vídeo e o compartilhamento de tela do Discord no Brasil. Antes de entrar na justiça, o governo tentou um acordo com a plataforma para correção das falhas de segurança. Mas, segundo a Advocacia Geral da União, as medidas apresentadas pela empresa foram consideradas insuficientes para eliminar os riscos aos usuários. A AGU aponta o uso recorrente da rede social para o recrutamento e o aliciamento de crianças e adolescentes, além do descumprimento reiterado do ECA digital e do Marco Civil da Internet. Agora, segundo a Advocacia Geral, o Discord se comprometeu a apresentar uma proposta que contemple os critérios legais de proteção no ambiente digital. Entre as exigências estão, por exemplo, um protocolo para receber notificações sobre casos de sextorção, que é a ameaça de divulgar imagens íntimas para forçar alguém a fazer algo. Outras medidas incluem um mecanismo de detecção e moderação de conteúdos sobre maus tratos e crueldade contra animais, além da preservação de dados de usuários para investigações. Da Rádio Nacional em Brasília, Renato Ribeiro.
1: E a novela da votação da PEC da escala 6x1 deve ocorrer só após o primeiro turno das eleições. O líder do governo afirmou que não havia segurança para aprovação ontem. E a gente vai saber essas notícias, aliás, a gente vai saber detalhes sobre essa notícia com Priscila Mazenotti.
5: PEC 6x1 aprovada na Comissão de Constituição e Justiça do Senado, agora é com o plenário, que deve ocorrer só depois do primeiro turno das eleições. Entre o primeiro e o segundo turno, na verdade, quando o Congresso deverá ter outra semana de esforço concentrado. Esse será o trabalho da base aliada no momento, como afirmou o líder do governo, o senador Randolfo Rodrigues. Isso porque, como o senador admitiu, não havia garantia de aprovação com segurança nesta quarta-feira, mesmo com um quórum de 75 parlamentares na casa.
6: Lembremos, nós precisaríamos colocar 49 votos em dois turnos e nós não tínhamos a garantia, a segurança em relação a isso. A base do governo estava mobilizada, assim como a base da oposição se mobilizou para impedir a votação no dia de hoje. Nós vamos insistir em ter uma nova convocação e vamos, em última análise, buscar votar entre 4 e 25 de outubro.
5: Ele ainda completou. Poderia aprovar.

0: provar. Poderia, mas haveria o risco, e sobre esse tema, correr riscos não é adequado. Ou seja, votação só com garantia de aprovação. A fala do senador veio horas depois da aprovação em votação simbólica do relatório do senador Omar Aziz, do PSD, na Comissão de Constituição e Justiça. Não sem antes a oposição tentar emplacar as emendas, ou até a discussão de outra PEC, a que prioriza os acordos individuais de trabalho e uma jornada flexível com base nas horas trabalhadas, o que na prática poderia fazer com que o empregado trabalhasse acima das 44 horas semanais previstas hoje. Ainda na CCJ, o relator Omar Aziz rejeitou todas as emendas nesse sentido, alegou que elas descaracterizavam a proposta original. A PEC acaba com a jornada de 6 dias trabalhados para um de folga e reduz de 44 para 40 horas a jornada semanal. Da Rádio Nacional em Brasília, Priscila Mazenotti.
1: Agora são 10h43. Olha, a probabilidade do El Niño ser muito forte este trimestre é de 90%. O fenômeno ocorre quando as águas do Pacífico ficam mais quentes. Vamos entender na reportagem de Osama Elgauri.
2: A probabilidade do El Niño ser muito forte neste trimestre é de 90%. A previsão é do INMET, Instituto Nacional de Meteorologia. O fenômeno climático acontece quando as águas do Oceano Pacífico ficam mais quentes do que o normal. Esse aquecimento altera os ventos e mexe com o clima em várias partes do mundo, inclusive no Brasil. Com o El Niño muito forte em setembro, outubro e novembro, o Brasil deve sentir mudanças importantes no tempo. Foi o que detalhou o meteorologista do INMET, Melqui Duarte.
3: Na região norte, por exemplo, a tendência é de menos chuvas do que o normal. Já no sul deve chover mais do que o habitual. Já no sudeste e no centro-oeste, incluindo estados como Minas Gerais, Espírito Santo, Rio de Janeiro, Goiás e parte da Bahia, o clima tende a ficar mais seco, mas as chuvas devem ser mais irregulares. Em relação às temperaturas, praticamente todo o país deve registrar calor acima da média.
2: Segundo o INMET, a combinação de calor intenso e estiagem prolongada nas regiões central e norte do país acende o alerta para o possível aumento de queimadas. Isso especialmente se o início da estação chuvosa atrasar, como já é considerado provável pelo Instituto. Diante da força do El Niño, o meteorologista Melqui Duarte destaca a principal orientação do INMET.
3: O principal conselho é seguir sempre as orientações e os alertas emitidos pela Defesa Civil. Eles informam sobre os riscos, dão recomendações específicas para cada situação e também para cada região, e orientam sobre como agir em casos de emergência.
2: O INMET reforça aos órgãos públicos a necessidade de monitoramento contínuo das condições do tempo para identificar com antecedência as áreas mais vulneráveis às secas, ondas de calor e inundações. Da Rádio Nacional em Brasília, Osama Elgauri.
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5: Agora nós vamos dar uma passada, né, para ver aí as principais notícias mundo afora. Por exemplo, infelizmente, né, a última apuração que teve já soma mais de 1.200 mortos naquela avalanche na fronteira do Nepal e da China. E saberemos também sobre a União Europeia, que suspendeu temporariamente a importação de carne bovina, aves, ovos e mel vindas do Brasil. Nós vamos descobrir qual foi o motivo na matéria agora com Luísa Ramos no Giro Internacional.
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6: Paris, quinta-feira, 3 de setembro de 2026. A partir de hoje, a União Europeia suspende a entrada de carne bovina, aves, ovos e mel do Brasil. A medida vale para os 27 países do bloco e faz parte de uma estratégia europeia de combate à resistência aos antibióticos, problema que, segundo a OMS, causa mais de 1 milhão de mortes por ano em todo o mundo. Bruxelas afirma que mantém diálogo com autoridades brasileiras e diz trabalhar de forma construtiva para que o país comprove o cumprimento das exigências sanitárias. A expectativa é que parte dos envios de aves, ovos e mel seja liberada até novembro, após o resultado de uma auditoria técnica da União Europeia, que se encerra nesta quinta-feira. Para a carne bovina, no entanto, o processo deve ser mais longo e pode se estender até o próximo ano. A escalada da guerra entre Estados Unidos e Irã no Golfo continua. Hoje, Teherã lançou mísseis e drones contra bases militares americanas no Kuwait e nos Emirados Árabes, em mais uma retaliação aos bombardeios realizados por Washington contra instalações iranianas nos últimos dias. Os ataques americanos deixaram 19 mortos no Irã, entre eles civis. O governo de Donald Trump afirmou que está pronto para realizar novos bombardeios a qualquer momento. O Irã também ameaçou ampliar suas ações contra aliados dos Estados Unidos no Oriente Médio. A nova escalada aumenta os riscos para a navegação no Estreito de Hormuz e afasta perspectivas de solução diplomática para o conflito. A tragédia causada pelo colapso de uma geleira na fronteira entre Nepal e China já deixou pelo menos 1.225 mortos e quase 4.800 pessoas desaparecidas, segundo balanços ainda provisórios divulgados uma semana após o desastre. O episódio voltou a chamar a atenção para os riscos associados ao derretimento acelerado das geleiras do Himalaia. A Organização Meteorológica Mundial alertou que o fenômeno climático El Niño já está instalado e pode ser o mais intenso já percebido até hoje. Segundo a agência da ONU, o episódio tem alta probabilidade de se manter até fevereiro de 2027, podendo contribuir para que o ano que vem se torne o mais quente já registrado. O El Niño provoca o aquecimento das águas do Oceano Pacífico e pode aumentar o risco de secas, enchentes e ondas de calor em várias regiões do planeta. Para mais notícias, acesse o site rfibrasil.com. Da Rádio França Internacional para a agência Rádio Web de Paris, Luísa Ramos.
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1: Agora no Acre são 10 horas e 49 minutos. Vamos falar de oportunidade de emprego? Hoje o Sine está oferecendo 299 novas vagas, entre elas 10 vagas para empregada doméstica, 6 para servente de obras e 5 para batedor de porco PCD. Lembrando que, no momento, os atendimentos estão sendo realizados apenas aqui na OCA, que no Sine está funcionando na OCA, aqui no centro de Rio Branco. É isso mesmo, porco. Tá certo? Tá precisando de oportunidades de trabalho? Aproveite aí, porque o Sine está disponibilizando, são 299, quase 300 vagas. Agora são 10 horas e 50 minutos. Vamos direto, já separada, para a Central de Esportes, porque Alberto Caso já está chegando por aqui. Antes do Alberto, nós temos Josenir, que vai ter informações ao vivo falando de esporte também, né? Mas vamos com o Alberto. Daqui a pouco a gente vai achar por aí com o Josenir Oliveira. É isso, Alberto? Solta a vinheta. Alberto Casas. É, falando de esporte, Alberto Casas. Alberto, ontem a bola rolou. Palmeiras e Vasco avançam para a semifinal da Copa do Brasil. Já esperado? Bom dia.
7: Muito bom dia, Daniel, Jesse, Thaís, Márcio e você, ouvinte, que é a razão do nosso sucesso. Ontem tivemos 3 jogos, né? Um pelo Brasileirão atrasado e 2 pela Copa do Brasil.
1: A gente ia entrar no Flamengo aí.
7: O primeiro foi o Flamengo, né? Que foi às 5h30 da tarde. E o Flamengo fez o resultado logo no primeiro tempo, 2-0, e segurou isso aí para ficar um ponto agora do Palmeiras. Palmeiras líder com um ponto, o Flamengo vem logo na cola ali, 52-51.
1: E tem um confronto direto lá na frente.
7: Lá na frente, é em São Paulo, né? Que aquele confronto direto antes da Copa foi no Maracanã, né?
1: Isso.
7: E agora tem um confronto direto lá em São Paulo. Mas isso não quer dizer muita coisa, não. Né? Porque temos muitos jogos ainda pela frente. O Daniel, esperado, você fala do Santos e o Palmeiras.
1: Santos e Palmeiras.
7: O Palmeiras tinha feito a gordura antes, né? 3-0 em casa e deu luxo ontem de poupar alguns jogadores para o jogo do final de semana. né, contra o Botafogo, né? Então ele se deu o luxo de poupar alguns jogadores, né, levou ali boa parte do time reserva, mas o certo é que ele conseguiu um empate de 0-0. É. Né, Neymar jogou somente um tempo.
1: Machucou?
7: Segundo ele, machucou a coxa.
5: Normal.
7: Agora, com 5 segundos de jogo, melhor dizendo, já teve um cartão amarelo para o Palmeiras em cima do Neymar. Né? Foi falta em cima do Neymar e já teve cartão amarelo. Então, 5 segundos de jogo, não foi minutos, não é segundo, já bateu o centro, a bola chegou nele, já fizeram a falta. Aí, toda falta que ele tomava, ele contava: 1, 2, 3, 4, e fazia assim. E aí? É o rodízio, né? O tal do rodízio, vai dar o. Aí vai, Daniel, dá a tua, aí já está a tua, cada qual vai dando a sua pancada. Entendo. Mas vai rodando, né?
1: Isso aí é treinamento.
7: É treinamento, exatamente. Agora.
1: Vasco e Vitória?
7: Vasco e Vitória, esse jogo aí, esperava-se que o Vitória, até nós falamos ontem,
1: que o Vitória
7: ia partir para cima, porque quando ele faz isso com todos os seus adversários, inclusive fez isso com o Flamengo, né?
1: Pois é.
7: Né? Fez aí com o Atlético Paranaense, foi para cima, e ontem não foi o que se viu. O Vasco, meu amigo, segurou a peteca, fez 1-0, ampliou ali a vantagem que já tinha de 1-0 no São Januário, aí no placar agregado estava 2-0, e no finalzinho o Bidon, rapaz, uma jogada bonita, viu? É um toque, o segura, passa, e ele mandou direto ali, cruzado, fazendo 2-0, segurando o Vasco na partida da semifinal contra o Palmeiras.
1: Palmeiras e Vasco, primeira vez que vai acontecer um duelo assim na Copa do Brasil.
7: O Palmeiras, Rio-São Paulo, né?
1: Rio-São Paulo.
7: E o Atlético Mineiro está aguardando o confronto de hoje, né? Porque hoje tem Grenal, lá no, na Arena do Grêmio. Hoje é na Arena do Grêmio. E a crônica lá de Porto Alegre, do Rio Grande do Sul, está apostando no empate, viu, Damião? Está apostando no empate.
1: O Grenal?
7: No Grenal. Porque já teve o primeiro empate, né? De 0-0 sem gols. Né, lá no Beira-Rio. E agora o jogo é lá na Arena do Grêmio. Mas os gremistas, logicamente, estão apostando no Grêmio. Os colorados estão apostando no Internacional. Né? Vamos ver se vai dar um ou outro. O certo é que, se der empate, nós vamos conhecer o adversário do Atlético Mineiro nos pênaltis.
1: São Paulo, Rio, Inter,
7: Minas
1: e Rio Grande do Sul.
7: Exatamente. É. Vamos, o Atlético está só aguardando lá, né?
1: Isso.
7: Depois que venceu o Cruzeiro de virada dentro do Arena MRV, né, na terça-feira, e agora está aguardando o seu adversário, que sai hoje. Sai hoje desse confronto do Grenal, o choque lá de Grêmio Internacional. Hoje é exatamente o Grenal, né?
1: Hoje é o Grenal.
7: Porque Alberto, não é Inter e Grêmio, é Grêmio e Inter.
1: Grêmio e Inter. É o tradicional Grenal. Alberto, vamos. O Brasil, a seleção brasileira agora volta aí. O Ancelotti vai convocar aí a seleção para partidas amistosas. O Brasil deve enfrentar. A seleção brasileira deve enfrentar Japão e Singapura.
7: Lá em novembro, né?
1: Novembro. Já vai,
7: final do
1: já
7: ano.
1: Vai acontecer a convocação?
7: A convocação não, saiu as datas.
1: Confirma amistosos, né? Foi confirmado os amistosos.
7: Confirmou amistosos aí.
1: Que é Brasil e Singapura e
7: mais
1: Japão.
7: Dois amistosos aí até o final do ano.
1: Né?
7: Lá no Oriente.
1: A gente fala lá em novembro, mas
7: Bem aí. Mas é aquele jogo que a gente tem que se acordar cedo para assistir, né? Se quiser
1: assistir.
7: No
1: Japão, né?
7: 5 horas da manhã.
1: Eu acho que não vai dar de assistir, não.
7: Com o futebol. Do jeito que está o futebol da seleção brasileira,
1: não,
7: né?
1: Acho que não. Vamos deixar. Esse aí vai ficar. Vamos ficar devendo.
7: Deixa o sono melhor, né?
1: É melhor do que assistir a seleção.
7: Aquele soninho da madrugada.
1: Não é isso. Até o Brasil não fez por merecer. Acordar cedo.
7: Exatamente. Então saíram mais ontem, saíram as duas datas aí, que os dois jogos serão lá, né? Um Japão, outro em Singapura.
1: Singapura.
7: Certo?
1: Verdade.
7: Então, essa foi a novidade, né, o Damião? Novidade que saiu ontem dos jogos. E pensar agora no brasileiro que recomeça, na verdade, né? Teve uma parada aí para a Copa do Brasil, mas deu aquela pausa para ter aquela partida atrasada do Flamengo. Né? Agora está todo mundo com 26.
1: Agora só vai no final de semana.
7: Brasileiro
1: e Libertadores, né?
7: Sábado e domingo. Aí depois vem Libertadores da outra semana, né? E aí o Palmeiras joga com o Botafogo e o Remo vai lá no Maracanã jogar contra o Flamengo. O Remo que perdeu uma oportunidade cristalina, grande, de sair da zona do rebaixamento, dentro de casa, até chegou a um certo ponto que estava, né? Mas não segurou o Curitiba.
1: Aí.
7: Tá certo?
1: Tranquilo.
7: Fechado, então, minha participação aqui no Gente Debate. Daqui a pouco eu volto no Lance Esportivo, trazendo um casal, né, que não foram até Belo Horizonte e conquistaram um título no fisiculturismo.
1: Olha, e nós vamos trazer, tem uma matéria
8: que
1: também.
8: Busca, pelo menos?
1: Tem uma matéria do Paulo Medina também, viu?
7: Não, foi a Marina e o Gadelha.
1: Muito bem, cara.
7: Rivaldo Gadelha.
8: Sangue novo.
1: Daqui a pouco tem no Lance Esportivo. Agora nós vamos ao Chapuri, porque Chapuri divulga programação da Semana da Pátria com destaque para o tradicional peladão de futebol lá em Chapuri. Conta pra gente, Joseni. Bom dia.
9: Olá, Damião. Muito bom dia a você. Bom dia, Jéssica Parada. Bom dia, amigo ouvinte que nos acompanha em todo o estado. O grande destaque do calendário festivo, Damião, é novamente a realização do lendário Peladão, evento que mobiliza a população e atrai grande público todos os anos. Já há mais de 4 décadas de história, o Peladão é realizado aqui em Chapuri, nasceu aqui, inclusive, foi fundado aqui. Sabemos que tem outras edições aí em outras cidades do estado do Acre, mas o Peladão nasceu aqui, na histórica cidade de Chapuri, e já vai completar aí próximo de 50 anos. O Peladão é uma das manifestações esportivas e comunitárias mais autênticas do Acre. Realizado anualmente durante o período da independência, o torneio reúne às vezes centenas de equipes formadas por moradores da zona urbana e de colônias e comunidades rurais. A competição é voltada exclusivamente para atletas amadores que não disputam campeonatos oficiais, tipo primeira, segunda, terceira divisões do municipal. E carrega uma regra de ouro, Damião. Essa regra é inegociável. Todos os jogadores, sem exceção, devem jogar estritamente descalços, sem chuteiras, sem travas, naquele gramado, no sol quente. O torneio celebra a união, a raça e a paixão pelo futebol popular. As inscrições já estão abertas e os times já estão se preparando, já estão se formando nas rodas de esquinas, nas conversas de grupos de WhatsApp. É o amigo chamando o colega chamando o primo chamando o vizinho. Os times vão se formando dessa forma. E as inscrições já estão abertas e devem ser realizadas presencialmente na Secretaria Municipal de Esportes, que fica localizada dentro do estádio Álvaro Felício Abraão, onde será realizado o torneio. O torneio será disputado neste sábado, a partir das 7:30 da manhã, no estádio Álvaro Felício Abraão. E a premiação será idêntica para ambas as categorias, tanto faz masculino e feminino. O primeiro lugar vai receber R$ 2.000. O segundo lugar, R$ 1.000, e o terceiro lugar, R$ 500. Mas a Semana da Independência, as comemorações não se restringem somente ao Peladão. Além das disputas no estádio, as festividades contam com a alvorada festiva e o desfile cívico-militar no dia da Independência. Segunda-feira, que é feriado, segunda-feira próximo, dia 7, 5 horas da manhã, tem também a tradicional alvorada de 7 de setembro com a banda de música Dona Júlia Gonçalves Passarinho, percorrendo as principais ruas da cidade. A banda fica em cima de um caminhão, tocando hinos, dobrados, e percorrendo as principais ruas de Chapuri já a partir das 5 horas da manhã. Em decorrência do forte calor que está fazendo aqui na cidade, tem dia que libera aí os 40 graus a temperatura, o desfile acontecerá a partir das 16 horas, às 4 horas da tarde, o desfile da Independência, com concentração na rua 24 de janeiro, em frente ao prédio da Prefeitura de Chapuri. Um abraço a vocês do estúdio e a todos os nossos ouvintes de Chapuri, José Oliveira, para o Sistema Público de Comunicação do Acre.
1: Muito obrigado, Joseni Oliveira, trazendo informações direto de Chapuri. Olha, nós temos um recado da Energisa. 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A Energias informa, né, Jéssica Parada? 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
1: 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Agora são 11:03. Vamos ao intervalo, Parada.
5: Vamos sim, Damião, que ainda tem muita coisa. Inclusive, vamos trazer informações no próximo bloco sobre a campanha de vacinação em Rio Branco, que encerrou aí com com 13,6 mil doses aplicadas.
1: Olá, em campanha de vacinação, pessoal, vocês, quando surgir a campanha, vacine, né?
5: É verdade.
1: Evite.
5: Temos também informações ainda da área da saúde que um novo método de rastreamento do câncer do colo do útero começa a ser testado em Rio Branco. Não saia daí não, que a gente volta já já.
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0: De volta a um novo bloco do... Aliás, a mais um bloco do Gente em Debate. São 11 horas e 9 minutos.
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2: Sistema Único de Saúde vai adotar protocolo rápido com trombolíticos para infarto e AVC. Sayonara Moreno.
3: No Brasil, a cada 3 mortes, uma é provocada por doenças cardiovasculares, como infartos e AVCs. A cada ano, mais de 100 mil pessoas morrem por causa do AVC no Brasil. Justamente por isso, as unidades de saúde do SUS vão adotar protocolos rápidos para atendimento dessas urgências. É o que prevê a lei sancionada nesta quarta-feira, que autoriza o uso de medicamentos chamados trombolíticos nas UPAs de todo o país. São medicamentos para dissolver coágulos em pacientes infartados, levando em conta os critérios de segurança do Ministério da Saúde. Durante a cerimônia de sanção do projeto, o ministro da Saúde, Alexandre Padilha, destacou o impacto da medida na população.
4: Doenças cardiovasculares ainda é aquilo que mais mata no Brasil. A gente tem de 300 a 400 mil casos de infarto por ano. Nós estamos falando de um impacto muito grande na vida das pessoas. Esse projeto de lei garante que nos serviços lá de urgência e emergência seja um direito dos pacientes do povo brasileiro a ter acesso a terapia dos trombolíticos, que vai lá e como se estivesse quebrando os trombos que podem causar o infarto, o acidente vascular cerebral.
3: O titular da saúde também mencionou a importância de a medida ser uma lei federal e o quanto isso pode reduzir, inclusive, os custos para os pacientes.
4: Vamos levar para a pactuação com os estados e municípios e a lei passa a dar uma obrigação muito maior da gente, enquanto ministério, do gestor estadual, municipal, cobrar a implementação do que está acontecendo. E com isso a ideia é reduzir o tempo de tratamento. É um medicamento que custa em média R$7 mil. Então a gente vai dar esse acesso para o SUS. Além de salvar vidas, é um grande alívio, né, no bolso das famílias.
3: O novo protocolo para atendimento dessas urgências entra em vigor em 6 meses.
0: E a Fundação Oswaldo Cruz vai iniciar testes da primeira vacina contra o Covid-19. Quem conta essa novidade para a gente é Dejanine Oliveira.
5: A Agência Nacional de Vigilância Sanitária, Anvisa, autorizou a Fundação Oswaldo Cruz, a Fiocruz, a iniciar os estudos clínicos da vacina RNA mensageiro, a Renan, contra a Covid-19. A vacina é a primeira produzida com esta tecnologia no país. O imunizante foi totalmente desenvolvido na plataforma Renan da Fiocruz. O estudo de fase 1 tem o objetivo de avaliar a segurança e a imunogenicidade do reforço vacinal contra a Covid-19, a Renan, da Bilmanguinhos Fiocruz, em participantes adultos sadios. A vacina do Instituto de Tecnologia e Imunobiológicos passou pelo estágio pré-clínico, que mostrou eficácia na produção contra a doença. Também foram realizados estudos toxicológicos e de escalonamento. O recrutamento dos participantes para a fase 1 do estudo clínico está previsto para começar no primeiro trimestre de 2027. Serão incluídos no estudo 90 participantes saudáveis entre 18 e 59 anos. As pessoas serão recrutadas nos centros da Unidade de Ensaios Clínicos para Imunobiológicos e Policlínica Lincoln de Freitas Filho, no Rio de Janeiro. O período de inclusão desse grupo no estudo deverá ser de 6 meses. Após a inclusão, cada participante será acompanhado por mais 6 meses. Na primeira fase, são testados a segurança e a imunogenicidade do reforço da vacina. O estudo clínico vai avaliar o uso de imunizante como dose de reforço, como consta atualmente no calendário do Programa Nacional de Imunizações, o PNI. Dejanine Oliveira, Sistema Público de Comunicação.
2: Novo método de rastreamento do câncer do colo do útero começa a ser testado em Rio Branco. Vamos conferir na reportagem, Thaís Caroline.
6: Rio Branco começou a utilizar um novo método para identificar o HPV, vírus associado ao desenvolvimento do câncer do colo do útero. O teste molecular que detecta o DNA de tipos de HPV considerados de alto risco começou a ser implantado nesta semana na rede municipal de saúde. Inicialmente, o atendimento está sendo realizado na URAP Augusto Hidalgo de Lima. A novidade permite identificar a presença do vírus antes mesmo do surgimento de lesões do colo do útero, o que amplia as possibilidades de prevenção e acompanhamento. A mudança ocorre em um momento de alerta para a doença. Nesta primeira etapa, o público prioritário é formado por pessoas com colo do útero entre 30 a 49 anos que nunca realizaram o rastreamento ou estão há mais de 3 anos sem fazer o exame. As equipes da URAP estão realizando busca ativa para localizar e convocar as pessoas que se enquadram nos critérios. Outra mudança está relacionada ao intervalo entre os exames, que para quem tiver resultado negativo, o novo protocolo permite que o teste seja repetido após 5 anos. A Secretaria Municipal de Saúde afirma que a implantação por etapas também permitirá avaliar os procedimentos de atendimento, coleta, processamento dos exames e logísticas antes da expansão do serviço. Thaís Caroline, para o Sistema Público de Comunicação do Acre.
0: E a campanha de vacinação aplica mais de 13 mil doses aqui em Rio Branco. Quem vai contar para a gente sobre essa campanha é Ronaldo Duarte.
7: A campanha nacional de multivacinação foi encerrada em Rio Branco com 13.667 doses de vacina aplicadas em 6.687 pessoas. A ação realizada entre 3 de agosto e 1º de setembro teve como principal objetivo atualizar a vacinação de crianças e adolescentes menores de 15 anos e recuperar os esquemas que estavam incompletos ou em atraso. Durante a mobilização, as equipes da Rede Municipal de Saúde ampliaram as oportunidades de vacinação e orientaram pais e responsáveis sobre a importância de manter a caderneta atualizada. No dia D, realizado em 22 de agosto, foram aplicadas 806 doses. Apesar do final da campanha, a vacinação continuará normalmente nas unidades de saúde de Rio Branco. Pais e responsáveis devem levar a caderneta para que os profissionais verifiquem possíveis doses pendentes e indiquem as vacinas necessárias conforme a idade e o histórico de cada criança ou adolescente. Ronaldo Duarte, para o Sistema Público de Comunicação.
2: Agora são 11 horas e 17 minutos. Muito obrigado, Ronaldo Duarte.
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2: Agora nós vamos a Cruzeiro do Sul com Donato Costa, porque a Escola de Cruzeiro do Sul conquista 15 medalhas e garante vaga inédita na fase nacional das Olimpíadas Brasileiras de Geografia. Conta pra gente, Donato, bom dia.
8: Damião Viana, bom dia, Jéssica Parada, e bom dia, Márcio Roberto e todos que nos escutam, é isso mesmo, estudantes da Escola de Tempo Integral Plácido de Castro, em Cruzeiro do Sul, alcançaram um resultado histórico na 11ª Olimpíada Brasileira de Geografia. A instituição conquistou 5 premiações, somou 15 medalhas e garantiu uma vaga inédita na fase nacional da competição. A equipe Trindade de Geografia, formada pelas alunas Ana Luísa Falcão e Luísa Carvalho Valesca, patroou a medalha de ouro. Com isso, o trio assegurou a classificação para a fase final presencial, que será disputada entre os dias 23 e 27 de novembro em Campinas, no estado de São Paulo. No total, a Escola Criana se destacou entre as 104 equipes inscritas em todo o estado. Além do ouro, foram conquistadas 2 medalhas de prata com as equipes Os Dinos e Os Guardiões da Terra, 2 medalhas de bronze com as equipes Conexão Intelectual e Estrela Celeste. Os professores Leandro dos Santos Silva e Luan Martins, responsáveis pela orientação dos estudantes, ressaltaram que o resultado é fruto de meses de dedicação, estudos intensos e muito trabalho de equipe. A direção da escola, sob o comando da gestora Maria Eliette da Costa Matos, junto com a coordenação de ensino exercida pela professora Poliana Maria da Costa Matos e a coordenadora pedagógica Olinda Rocha Valente, celebra o Marcos, Para a equipe gestora, o desempenho comprova o alto potencial dos alunos e reforça a importância de incentivar a participação em Olimpíadas Acadêmicas. Com essa classificação histórica, a Escola Estadual Plácido de Castro levará o nome Cruzeiro do Sul e do Estado do Acre para a disputa nacional em uma das principais competições estudantis do país. De Cruzeiro do Sul, Donato Costa, para o Sistema Público de Comunicação.
9: Muito obrigado, Donato Costa, trazendo as informações direto de Cruzeiro do Sul.
0: E de Cruzeiro do Sul nós vamos para Sena Madureira para trazer informações sobre uma embarcação que afundou durante o transporte de mercadorias lá no Rio Purus, ali na região ali entre Manuel Urbano e Santa Rosa do Purus. Quem vai trazer essas informações para a gente é Jusa Bispo. Bom dia, Jusa.
10: Muito bom dia, Jesse Parada, bom dia da Melviana e ouvintes do Gente em Debate em todo o estado do Acre. Pois é, a situação chamou a atenção, Jesse, aqui de quem acompanhou a movimentação no local. O batelão carregado com a grande quantidade de mercadorias naufragou nas águas do Rio Purus, ali entre Manuel Urbano e Santa Rosa do Purus. Né? O acidente aconteceu durante a viagem quando a embarcação seguia com destino ao município de Santa Rosa. Após o naufrágio, parte da carga, né, transportada acabou sendo levada pela correnteza e ficou espalhada às margens do rio. Imagens registradas por moradores mostram muitos produtos, né, caixas de cerveja e outros produtos que foram retirados da água com a ajuda das pessoas que estavam na região. Os moradores se mobilizaram para auxiliar no resgate dos materiais, né, que permaneceram próximos às margens do rio, e chamou muita a atenção de quem acompanhou aquela movimentação ali no local do acidente. Até o momento, as circunstâncias que provocaram esse naufrágio não foram esclarecidas. Também não há informações também sobre pessoas feridas durante esse acidente que aconteceu ontem. Mas, segundo informações, graças a Deus que não houve vítimas, né, fatal nesse acidente que aconteceu, né, esse naufrágio desse barco de grande porte, que trafegava, né, que, entre o município de Manuel Urbano e Santa Rosa do Purus. Mais informações nas próximas horas, a gente vai estar colhendo e trazendo para os nossos ouvintes e para toda a nossa rede de informação do Sistema Público de Comunicação. Sena Madureira, da Regional do Purus, para o Gente em Debate, Jusa Bispo.
9: Muito obrigado, Jusa Bispo. Olha, agora são 11h22. Acre registra crescimento populacional de 0,39% e fica acima da média nacional em 2026. Quem conta pra gente é a repórter Dejanane Oliveira.
5: O estado apresenta avanço ligeiramente superior ao crescimento do Brasil, enquanto o Rio Branco registra alta de 0,27%. Dados apontam mudança no ritmo e na distribuição do crescimento populacional. O Acre registrou crescimento populacional de 0,39% entre 2025 e 2026, segundo as estimativas populacionais do Instituto Brasileiro de Geografia e Estatística, o IBGE, apresentadas no levantamento divulgado pelo Brasil em Mapas. O percentual coloca o estado acima da média nacional de 0,37% no mesmo período. Apesar do crescimento, o ritmo observado no Acre é considerado baixo quando comparado a estados que lideram a expansão populacional no país. Roraima apresenta na primeira posição, com alta de 3,01%, seguido por Santa Catarina, Mato Grosso, Goiás e Amazonas. O levantamento também evidencia uma diferença entre o desempenho do estado e de sua capital. Rio Branco apresentou crescimento populacional de 0,27% entre 2025 e 2026, abaixo dos 0,39% registrados em todo o Acre. O resultado indica que parte do crescimento populacional do estado está ocorrendo fora da capital, acompanhando uma tendência apontada no levantamento de interiorização do crescimento populacional, especialmente nas regiões Norte e Centro-Oeste. Entre os estados da região Norte, o Acre aparece atrás de Roraima, Amazonas, Pará e Amapá, mas à frente de Rondônia. Em todo o Brasil, a população chegou a aproximadamente 214 milhões e 200 mil habitantes em 2026, com crescimento estimado de 0,37%. Dejanane Oliveira, Sistema Público de Comunicação.
9: Muito obrigado, Dejanane Oliveira. Acre aparece entre os estados brasileiros com maior potencial de mercado para este ano, segundo levantamento nacional. Vamos conferir com Thaís Carolina.
6: O Acre aparece em posição de destaque no ranking de competitividade dos estados 2026. O estado ocupa o sexto lugar no Brasil no indicador de potencial de mercado e é o segundo melhor colocado da região norte. O levantamento é realizado pelo Centro de Liderança Pública, o CLP. O indicador considera diferentes fatores que ajudam a medir a força e as perspectivas do mercado em cada estado. Entre eles estão o tamanho e o crescimento do mercado, a disponibilidade de mão de obra, o comprometimento da renda, o acesso ao crédito e os índices de inadimplência. Juntos, esses critérios procuram mostrar não apenas a capacidade de consumo atual, mas também as condições para a expansão econômica nos próximos anos. No cenário regional, Roraima aparece na liderança do Norte, ocupa a segunda posição nacional. O Acre vem logo depois. Amazonas, Amapá, Pará e Rondônia completam a lista dos estados nortistas. Em todo o país, Santa Catarina lidera o indicador do potencial de mercado. Na sequência estão Roraima e Piauí. O potencial de mercado representa 9,1% da pontuação utilizada no ranking de competitividade dos estados. O potencial de mercado representa 9,1% da pontuação utilizada no ranking de competitividade dos estados, que é publicado pelo CLP desde 2011. Thaís Caroline para o Sistema Público de Comunicação do Acre.
9: Agora são 11 horas e 26 minutos. A Organização das Nações Unidas alerta que o aquecimento global vai passar o limite de 1,5. E vai ficar quentinho. Vamos conferir com Renato Ribeiro.
11: A Terra atingiu um ponto crítico. O aquecimento global vai ultrapassar o limite de 1,5 grau nos próximos anos. O alerta é das Nações Unidas e faz parte de um relatório divulgado nesta quarta-feira. Segundo a ONU, uma ação imediata é a única forma de evitar uma catástrofe global. A mensagem aos líderes mundiais é clara. Manter o aumento da temperatura abaixo desse limite é uma questão de sobrevivência. O secretário-geral Antônio Guterres afirmou que a luta para limitar o aquecimento a 1,5 grau é a luta pela humanidade. Para a ONU, o mundo está no limite. Prova disso é o aumento contínuo da temperatura, acompanhado por ondas de calor extremo, grandes inundações e incêndios florestais sem precedentes. Por isso, segundo a organização, cada fração adicional de grau vai custar vidas, destruir fontes de renda e causar estragos irreversíveis à natureza. Mas as Nações Unidas destacam que, apesar do cenário grave, a tragédia ainda pode ser evitada. Soluções técnicas e financeiras já existem. Falta apenas vontade política firme, multilateralismo, boa governança e financiamento. E os países ricos devem liderar esse movimento. O relatório da ONU apresenta um plano para conter o aquecimento global e reduzir a poluição. Entre as ações estão a eliminação gradual dos combustíveis fósseis, o aumento do uso e dos investimentos em energias renováveis e a redução drástica das emissões do gás metano. Outra medida fundamental envolve a recuperação de ecossistemas essenciais, como florestas e oceanos.
9: Agora são 11 horas e 29 minutos. Vamos uma matéria antes do intervalo comercial, mas Roberto, mais uma matéria antes do intervalo comercial, Parada. Vamos, tá ok? Ainda não? Então tá, vamos chamar aqui a matéria. Eu confesso para ti que o ministro Fachin deve anunciar medidas nos próximos dias sobre caso Master. Tá todo mundo esperando uma resposta, né, por parte do Supremo Tribunal Federal, por conta desses últimos escândalos que foram divulgados aí recentemente. Está uma confusão lá na parte alta da corte. Vamos conferir na reportagem de Gabriel Brum.
12: Após o relatório da Polícia Federal sobre troca de mensagens entre o banqueiro Daniel Vorkari e o ministro Alexandre de Moraes, o presidente do Supremo Tribunal Federal, Edson Fachin, disse que deve anunciar algumas providências nos próximos dias. Ele falou na abertura das jornadas Ítalo-Espanholo-Brasileiras de Direito Constitucional no STF nesta quarta-feira. Foi a primeira manifestação do ministro sobre o assunto. O discurso foi publicado depois como nota no site do Supremo. O ministro disse que circunstâncias relacionadas, de um lado, à atuação processual e, de outro, a sérios elementos de fatos, exigem serenidade, responsabilidade e firmeza.
13: A elevada autoridade do cargo não confere privilégios, mas impõe deveres, limites e responsabilidades que devem ser observados com absoluto respeito à Constituição, às leis e ao Supremo Tribunal Federal.
12: Por fim, Fachin afirmou que vai anunciar as medidas cabíveis e necessárias no tempo devido e sem precipitação após análise dos fatos e observados os procedimentos institucionais.
2: Agora são 11 horas e 30 minutos. Vamos fazer o seguinte, vamos falar com os nossos ouvintes?
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2: Zena Madureira, a nossa ouvinte de todos os dias. Sabe quem?
15: De louça.
2: Bom dia, de louça.
16: Bom dia, menina Miliana. Opa, nós estamos... Estou aqui fazendo almoço, mas estou ligadinha no programa de vocês, viu? Passando para todos vocês, para Davi, Nana, Maia, Denilson, Samanda... Para todos vocês aí.
2: Muito obrigado, Dilossa. Quem ouve o Gente Debate todos os dias também é lá em Tarauacá?
15: A Lid Santos. Com certeza, a Lid ouve todos os dias. E lá... também o meu amigo Edinho Souza, que já está registrando aqui a sua audiência. Edinho, um abraço para você, querido. Para todos daí.
2: Lá em Sena Madureira, lá na sua fazenda, quem está ouvindo o Gente Debate, diz, eu escuto todos os dias. Não manda mensagem, mas está ouvindo. É a Rinaura. Rinaura, um abração, tá bom? Eu sei que você está na sintonia. Muito obrigado pelo carinho da audiência. Parada, vamos ao intervalo comercial?
15: Vamos sim, Damião, porque na volta a gente vai ter um bate-papo com o coordenador do Programa Estadual de Monitoramento da Mosca da Carambola. Para quem não sabe, a mosca da carambola, ela atinge aí o setor da fruticultura. Então a gente vai bater um papo com o Flávio.
2: Vamos saturar, já a gente volta.
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0: Agora nós vamos falar sobre as ações do IDAF. Sabia que a mosca da carambola é considerada uma praga que pode causar prejuízos à produção e à comercialização de diversas frutas? Pois é, no Acre, felizmente ainda não há registro da presença da praga, mas o estado foi recentemente aí classificado pelo Ministério da Agricultura e Pecuária como uma unidade da federação que tem alto risco para a introdução da mosca da carambola. Para falar sobre isso, né, sobre essas ações de prevenção, de monitoramento, de fiscalização realizadas em todo o estado, nós recebemos hoje no Gente Debate Flávio Daniel Barroso de Oliveira, que é o atual coordenador do Programa Estadual de Monitoramento da Mosca da Carambola. Bom dia, Flávio, seja muito bem-vindo.
1: Bom dia, obrigado pelo convite e bom dia a todos os ouvintes.
0: Então, para começarmos, você poderia explicar para a gente, estava conversando aqui com a Fabiana e ela me falava que tinha diferença entre essas moscas, né, entre essas pragas, né? Você poderia falar para a gente um pouquinho sobre a diferença e o que é que a presença dessa praga representa de preocupação, né, para a agricultura, para a fruticultura do estado do Acre?
1: Sim, poderia iniciar aqui dando uma característica bem específica da mosca, né? Porque ela é uma mosca que não é presente na nossa região. Ela chegou da Ásia, né? Chegou através do Suriname, depois foi para a Guiana Francesa, de lá no ano 96 entrou no Amapá, foi para o Pará, Pará, Amapá e por último agora no Amazonas, né? E ela tem uma alta capacidade de poder destrutivo, né, na fruticultura, diferentemente da mosca comum, que a gente já está acostumado a conviver com ela.
2: Flávio, falando para a gente a respeito dessa situação, e o Acre ainda não tem registro da mosca da carambola, mas passou a ser classificado pelo Ministério da Agricultura como estado de alto risco para a introdução da praga. O que essa nova classificação muda na prática e o que o IDAF, vocês estão fazendo para poder manter a vigilância para que realmente o Acre não venha a sofrer com esse problema, com essa praga que é essa mosca?
1: Essa classificação não foi só o Acre, né? Foi o Acre, Rondônia, o Maranhão e Tocantins, que foram reclassificados.
2: Certo.
1: Anteriormente, a gente utilizava 40 armadilhas para realizar monitoramento para identificação da mosca da carambola. Com essa nova classificação, o Acre passou a ter a exigência mínima de, no mínimo, 100 armadilhas em todo o estado, assim como os outros foram reclassificados, né?
2: Certo.
1: E nessa classificação houve também a mudança de status fitossanitário do Amazonas, que anteriormente, em 2025, em dezembro de 2025, eram 3 municípios, agora foram reclassificados para 8. Para eles, existe a impossibilidade de exportação, né, dos frutos hospedeiros da mosca carambola. Já para a gente, é mais o trabalho de fiscalização, que vai aumentar o controle do trânsito de frutos e a parte educativa.
2: Como vocês estão, como funciona o trabalho de monitoramento realizado pelo programa? Fala um pouco sobre a instalação dessas armadilhas, né?
1: Hoje, o trabalho de monitoramento é recomendado pelo Ministério, né, com intervalo de 14 a 16 dias. Com esse intervalo, quando chega nesse intervalo de 14 a 16 dias, o técnico vai nessa armadilha, que ela tem um formato um pouco triangular, né? E lá dentro tem um feromônio que atrai o macho da mosca da carambola. Lá ele vai identificar se há presença do macho da espécie que a gente está procurando.
2: Certo.
1: Caso não, aí a gente faz o nosso relatório e identifica que não foi identificado. E a instalação, ela é realizada em todas as regionais do estado do Acre. Hoje está presente em 18 municípios, né? Sabe.
2: Como vocês têm trabalhado a questão das fronteiras, né, dos portos, aeroportos aqui no estado para evitar até que leve ou que entre aqui algo que possa trazer aí alguma coisa que venha contaminar aí frutífera, né?
1: Fruticultura.
2: Fruticultura.
1: Sim. O nosso trabalho é trabalho educativo, né, com a população em geral. Exemplo que eu estou fazendo agora no momento. E a instalação de novas armadilhas.

0: as barreiras a gente requisita, principalmente se for o trânsito de frutos, né? Identifica de onde está vindo essa carga. Se ela vier de uma área sob quarentena, a entrada dela é impossibilitada no nosso estado, né? A carga é apreendida e
1: Não entra.
0: não entra.
1: Flávio, quais são quais são as frutas que podem ser atingidas com essa mosca aí? Além, falamos aqui da mosca, da carambola, mas
0: Sim.
1: pode atingir outras
0: Pode.
1: frutas?
0: Pode sim.
1: Pode.
0: Lá na. Assim, retornando historicamente, né? Lá
1: Sim.
0: onde ela foi encontrada, lá no Sudeste Asiático, lá ela tem 100 hospedeiros, né? E o nome dela é mosca da carambola porque ela foi descoberta em plantações de
1: É
0: carambola.
1: certo.
0: Só que aqui em nossa região, ela hoje já foi identificada em mais de 40 hospedeiros, aproximadamente, né? E conforme vão sendo encontrados novos frutos hospedeiros, o mapa vai alterando essa classificação, aumentando, né? Hoje a gente já, eu posso citar aqui como hospedeiro a manga,
1: Manga.
0: a acerola, a carambola, né, que leva o nome da a mosca, goiaba, e aí mais de 40, né?
1: Essas é uma doença que vem, né, no fruto. Isso pode transmitir para o ser humano?
0: Não, não
1: Não,
0: transmite
1: né?
0: para o ser
1: Caso o
0: humano. Não
1: cidadão
0: existe.
1: coma um fruto aí com esse mal aí da mosca da carambola, mas não tem perigo não
0: Não, não
1: de.
0: tem perigo,
1: Não,
0: né?
1: né?
0: Não.
1: É importante a gente falar sobre isso, porque tem muita gente pensando. E aí, se caso a gente encontre um fruto que tenha. Lembrando que o Acre não tem casos,
0: Não tem
1: né? Não
0: caso,
1: tem
0: né?
1: casos.
0: Ele só mudou o
1: Esse
0: status
1: só mudou.
0: para a questão aumentar a fiscalização,
1: Pronto, a
0: né?
1: gente está falando aqui até para que os produtores possam também ficar cientes que não tem casos, mas ficarem atentos.
0: Em relação a problema direcionado ao ser humano, não há nenhuma evidência
1: Nenhuma
0: científica,
1: evidência.
0: né?
1: É.
0: O
1: Lembrando.
0: prejuízo é mais econômico para o produtor.
1: Questão da plantação
0: É
1: mesmo.
0: perca de produção, né? Restrição na exportação.
1: E para a gente encerrar esse nosso bate-papo, qual é a importância da participação da população nesse trabalho de prevenção e quais sinais deve chamar a atenção de produtores e moradores para que uma possível ocorrência seja comunicada imediatamente ao IDAF?
0: Primeiramente, eu diretamente aos produtores, né? O produtor deve observar se há um aumento repentino na perca de produção, né, da fruticultura, do plantio dele, e a averiguação visual mesmo da mosca, verificar se ela possui média, assim, calculando, né, de 7 a 8 milímetros, se ela tem asas transparentes, e na parte do abdômen, ela tem uma parte superior que assemelha a uma letra T preta, né? Se ela identificar, ela comunique o IDAF, né, o mais
1: Claro.
0: próximo.
1: Essa é a mosca, né? Você.
0: E referente à população em geral, a gente recomenda que quem for viajar não traga frutas, né, diárias sob quarentena, para não colocar em risco a nossa fruticultura.
1: Então, para você que nos ouve aí, é importante, né? Tanto viagem de avião como. É, de
0: Sim,
1: ônibus ou de carro sair daqui, já, tem fiscalização, tem barreiras para
0: tem
1: evitar
0: barreira.
1: tanto que saia como entre,
0: Sim.
1: né?
0: Aí eu queria deixar só mais
1: Fique à
0: aqui
1: vontade.
0: um aviso. É sobre o webinário agora, dia 23, que será realizado entre o IDAF, Embrapa e o Ministério da Agricultura, né? Que a gente vai apresentar os trabalhos relacionados sobre a mosca da carambola, o resultado de uma pesquisa que a gente realizou ano passado, né? A identificação de novas espécies aqui na região. Então fica o convite aí à população em geral, que queira participar, né? Procure o IDAF mais próximo para fazer sua inscrição.
1: Muito bem. Eu quero agradecer a Fabi aqui, né, sempre trazendo essas pautas interessantes, né, e de interesse de todos. Fábio, quero agradecer a sua vinda aqui pelos esclarecimentos. Aproveite aí para as suas considerações finais.
0: Não, só tenho a agradecer, tá, pelo convite e se aparecer uma nova oportunidade, estarei aqui à disposição.
1: Seja bem-vindo sempre. Nós conversamos com Flávio Daniel Barroso. Coordenador do Programa Estadual de Monitoramento da Mosca da Carambola. Olha, você que nos ouve, a mosca da carambola, ela tem um Tzinho, né? É tipo um T, você
0: Isso.
1: identifica no corpo dela, não é isso?
0: Isso, no abdômen, né?
1: No
0: No
1: abdômen
0: abdômen, na parte
1: dela.
0: superior.
1: Tá certo. Deixa eu ver se o Márcio não tem esse tema. Vamos fazer o seguinte. Vamos falar de segurança, Márcio? Vamos falar de segurança. Agora são 11 horas 47 minutos, 11h47. Polícia Rodoviária Federal apreende mais de 21 mil produtos estrangeiros no Acre. Quem vai contar para a gente é Ronaldo Duarte.
2: A Polícia Rodoviária Federal apreendeu 21,6 mil produtos de origem estrangeiras, sem comprovação fiscal, durante uma fiscalização na BR-364, no Acre. A ação começou após agentes identificarem um veículo com características suspeitas. O motorista tentou fugir por um ramal, mas foi alcançado e abordado. Durante a fiscalização, os policiais encontraram mercadorias importadas em 3 veículos e também em um galpão. Segundo os envolvidos, os produtos foram adquiridos na Bolívia e seriam transportados para Porto Velho, Rondônia. Toda a carga e os veículos foram encaminhados à Receita Federal em Rio Branco. Ronaldo Duarte, para o Sistema Público de Comunicação.
1: Corpo de jovem de 18 anos é encontrado em estado de decomposição no bairro Conquista. Quem vai trazer a informação é o repórter Ivan de Carvalho.
3: A jovem Maria Ramona Araújo da Silva, de 18 anos, era dada como desaparecida há dias. O principal suspeito de matar a jovem é o monitorado da justiça, Nestor Daniel Guzama, de 44 anos, conhecido como Azentino. O corpo da jovem foi encontrado na tarde desta quarta-feira 2, em um apartamento localizado na Rua Vitória, no bairro da Conquista. Segundo as informações, dão conta de que o monitorado saiu da casa por volta das 5h20 da manhã e dirigiu-se à Gameleira. Por volta das 5h50, ele rompeu o aparelho eletrônico. Testemunhas disseram que Nestor teria falado que iria fugir para a Bolívia e, posteriormente, para o seu país de origem. O crime teria ocorrido no domingo, dia 30. A motivação seria, supostamente, por não aceitar o fim do relacionamento. Nestor Guzmán foi condenado a 24 anos de prisão em regime fechado por ter assassinado a esposa grávida. A mulher de Guzmán, a venezuelana Beatriz Beth Miguelina Adão, de 23 anos, foi morta em julho de 2018, em uma chácara na zona rural de Boa Vista. O criminoso está sendo procurado pela justiça e qualquer informação sobre o seu paradeiro pode ser denunciado no 190. O corpo de Maria Ramona, após ser velado por familiares, foi sepultado nas primeiras horas da manhã desta quinta-feira no cemitério Morada da Paz. Para o Sistema Público de Comunicação, Ivan de Carvalho.
1: Motociclista sofre grave acidente e quase tem pé amputado em Ponte de Brasileia. Quem traz a informação é a repórter Roseli Farrapo.
4: O motorista Juan Lucas Paiva dos Santos, de 29 anos, sofreu um grave acidente na manhã desta quarta-feira, dia 2, enquanto trafegava pela ponte metálica José Augusto, que liga os municípios de Brasileia e Epitaciolândia, no interior do Acre. O acidente aconteceu por volta das 10 horas e 40 minutos. Segundo as primeiras informações, Juan seguia no sentido de Brasileia e se aproximava do final da ponte quando outras motocicletas teriam acessado o trecho repentinamente. Diante da situação, o motociclista teria tentado realizar uma manobra para evitar uma colisão. Durante a tentativa de desvio, Juan se aproximou das estruturas metálicas de sustentação existentes na lateral da ponte e acabou atingindo uma das vigas com força. Com o impacto, o motociclista sofreu fraturas expostas na tíbia e na fíbula da perna direita. O ferimento foi grave e deixou o pé direito preso apenas por parte dos tecidos da perna, com risco de amputação. Equipes do Serviço de Atendimento Móvel de Urgência SAMU foram acionadas e realizaram os primeiros atendimentos ainda no local. Em seguida, Juan foi encaminhado ao Hospital Raimundo Chaá, em Brasileia. Na unidade hospitalar, o motociclista motociclista recebeu os primeiros cuidados médicos e seria preparado para uma possível transferência para Rio Branco, onde deverá passar por avaliação e tratamento especializado. As autoridades foram acionadas e deverão buscar informações sobre a dinâmica do acidente e identificar as circunstâncias que levaram à colisão. O caso deverá ser registrado em boletim de ocorrência e será apurado pelos órgãos competentes. Roseli Farrapo para o Sistema Público de Comunicação.
1: Polícia Civil deflagra operação interestadual contra tráfico de drogas gourmet, com alvos no Acre e mais 4 estados. Na reportagem, Jefferson Dourado.
5: A Polícia Civil cumpre 39 mandados de busca e apreensão em uma grande operação para desarticular uma organização criminosa voltada ao tráfico de drogas gourmet. O Acre é um dos pontos estratégicos das investigações, com o cumprimento de 2 mandados de busca e apreensão na capital, Rio Branco, executados com o apoio das equipes policiais locais. Além do Acre, a ofensiva interestadual alcança alvos em Minas Gerais, São Paulo, Rio de Janeiro e Paraná. Segundo as apurações, o grupo criminoso possui uma estrutura altamente organizada e com divisão precisa de tarefas para comercializar substâncias de alto valor no mercado, como skunk, haxixe e êxtase, destinadas principalmente a consumidores de elevado poder aquisitivo. O foco principal das buscas é no estado de Minas Gerais, com 22 mandados em Belo Horizonte, 3 em Lagoa Santa, 2 em Contagem, 1 em Ipatinga e 1 em Esmeraldas. Nas demais regiões, além dos 2 mandados em Rio Branco, as ordens judiciais são cumpridas em Foz do Iguaçu, com 5 mandados, 2 no Rio de Janeiro e 1 em São Paulo. A ação busca apreender entorpecentes e recolher provas para comprovar o funcionamento e as conexões do esquema entre os 5 estados. Jefferson Dourado, para o Sistema Público de Comunicação.
1: Muito obrigado, Jefferson Dourado. Olivante Carvalho chegando, porque um incêndio destrói viatura da Ambar Energia e veículo particular em Guajará. Vamos conferir na reportagem de Ivante Carvalho.
3: Segundo as informações do site Ipixuna, o incêndio de grande proporção atingiu o pátio de uma instalação do município de Guajará na madrugada desta quinta-feira 3, resultando na destruição de 2 veículos. O incêndio registrado em vídeo por moradores deixa bem explícito que um dos veículos era uma caminhonete utilizada pela equipe de serviço da concessionária Amba Energisa e um carro particular que também estava estacionado no local. A perda da viatura oficial gera preocupação quanto à prestação de serviço para a população guajarense. O automóvel da empresa era utilizado para prestar apoio logístico e realizar reparos e resolver as demandas de energia elétrica na cidade, o que pode comprometer temporariamente a agilidade e a capacidade da resposta da concessionária na região. O fogo mobilizou boa parte da equipe do Corpo de Bombeiros, ainda do município de Cruzeiro do Sul. Segundo a corporação, a equipe foi acionada para atender a ocorrência por volta das 3h30 da madrugada. Os militares confirmaram a perda total dos 2 veículos e informaram ainda que, de acordo com os análises preliminares, o fogo provavelmente iniciou em um dos carros e rapidamente se alastrou para o outro. O terceiro automóvel, que estava no local, conseguiu ser retirado a tempo antes de ser consumido pelo incêndio. A empresa, em resposta à imprensa local, a Amba Energisa informou que a origem do sinistro ainda é incerta. Até o momento, não se sabe se o incêndio foi resultado de um problema técnico, como uma pane elétrica ou faísca, ou se foi provocada por uma ação intencional. A concessionária destacou que as equipes ainda estão vendo isso de forma minuciosa. Sabe que se trata de um princípio de fogo. Orientou a população a ficar atenta nos próximos desdobramentos. As autoridades de investigação já foram acionadas para acompanhar o ocorrido. Com apoio de informação do site Igiro Pixuna, Ivan de Carvalho.
1: Muito obrigado, meu caro Ivan de Carvalho. Agora são 11 horas e 57 minutos. Vou deixar uma última matéria aí com o Ivan de Carvalho. a respeito do músico acriano que morreu nesta quarta-feira aos 54 anos, o músico acriano Sandro Angelim. Ivan de Carvalho, um abraço para você, fica com Deus, porque com ele nós vamos na sequência da matéria, você fica com Lance Esportivo.
3: O corpo do cantor e músico Sandro Angelim foi encontrado no final da manhã desta quarta-feira, dia 2, no conjunto universitário na capital Rio Branco. O caso ganhou repercussão após um vídeo ser publicado onde mostrava a situação do corpo do músico. Havia sangue em diferentes pontos da casa, objetos espalhados, móveis destruídos e fora do lugar em sinais de grande desordem. Uma cena perturbadora que à primeira vista poderia levantar inúmeras perguntas sobre o que teria acontecido naquele momento dentro do imóvel antes do músico morrer. Mas é justamente aí que começa o mistério. Apesar do cenário encontrado na residência, as informações preliminares da perícia apontam que o corpo de Sandro não apresentava marcas aparentemente de violência. O contraste entre a situação da casa e as condições em que o músico foi encontrado transforma as últimas horas de Sandro Angelim em que é um verdadeiro quebra-cabeça. De onde veio o sangue? O que provocou tamanha desordem? Por que os móveis estariam virados? O que aconteceu dentro daquela casa antes de Sandro morrer? Essas são as perguntas que levantaram questionamentos de pessoas mais próximas e até mesmo de amigos. Ainda surgiu a hipótese preliminar levantada de que o músico possa ter sofrido um tipo de surto ou forte alteração comportamental, durante o qual teria se ferido e provocado a desordem encontrada no imóvel. Posteriormente, ele poderia ter sofrido um mal súbito, possivelmente um infarto. Essa possibilidade, entanto, ainda não representa uma conclusão oficial sobre a causa da morte. Sandro foi encontrado depois que amigos preocupados com seu desaparecimento repentino e com a falta de resposta às ligações, que decidiram procurá-lo na casa. Ao entrarem na residência, encontraram o artista caído sem vida. Agora, somente os exames do Instituto Médico Legal poderão se tornar fundamentais para esclarecer o caso. A perícia deverá ajudar a determinar a origem do sangue encontrado no imóvel, eventuais ferimentos e, principalmente, o que efetivamente provocou a morte do músico. Enquanto essas respostas não chegam, permanece uma cena difícil de explicar. Pela orientação da delegacia, a DHPP é aguardar o resultado pericial. Para o Sistema Público de Comunicação, Ivan de Carvalho.
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7: No Acre, 12 horas 6 minutos. Está chegando na Difusora o Lance Esportivo. 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
9: Zezinho Melo. Olá, torcedor, estamos de volta, ó, aqui no Lance Esportivo.
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7: Nesta quinta-feira, dia 3 de setembro de 2026, Palmeiras segura o Santos, empata na Vila e vai à semifinal da Copa do Brasil. E o Neymar sai machucado. Vasco vence o Vitória no Barradão e vai para a terceira semifinal seguida da Copa do Brasil. Flamengo bate Mirassol no Maracanã e cola no líder Palmeiras pelo Brasileirão. A diferença agora é um ponto. CBF define data da primeira convocação da seleção após eliminação da Copa do Mundo. Atletas acreanos participam de evento de fisiculturismo. Fisiculturismo em Minas Gerais. Santa Cruz vence e consolida os 100% na fase classificatória. E o Acre Cup começa hoje na Arena da Floresta, nas categorias de base. Você vai conferir essas e outras aqui no programa que está apenas começando.
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7: Nosso boa tarde para você que estava ligado aqui na Difusora 104.5 e também na 96.9 na Aldeia FM. Lá está o Edmar, né? Está ligado conosco, que já mandou uma foto aqui para comprovar, viu,
9: Zé? Olha aí, Edmar.
7: O homem está lá na Aldeia FM, na mesa de som da Aldeia FM. Já estamos conectados lá na aldeia. E você que está dando a carona no seu carro, você que sempre dá o prazer da sua audiência, faça que nem o bazar, Zezinho, lá da... Não é o bazar de vender, não, é o bazar...
9: Que lá no Rio Branco.
7: O porteiro ali do Rio Branco, né? Quando começam as atividades do futebol, aí o bazar vira roupeiro.
9: É, verdade.
7: Mas ele é funcionário do Rio Branco Futebol Clube. O Erickson, né, lá da Receita Federal, todos os dias disse que está ligado aqui no Lance Esportivo. O Giliardi, rapaz, lá na parte... Né? Lá da. Como é o nome daquele bairro lá? Plácio de Castro.
9: Plácio de Castro.
7: É, o Plácio de Castro. Ele está lá.
9: Lá onde mora o Giliardi.
7: É o Giliade mesmo que está ligado conosco lá, tá certo? Um abraço para você que sempre dá o prazer da sua audiência. O Hulk Amorim também está ligado aqui conosco, dando o prazer da sua audiência, mostrando aqui, rapaz, um cozidão, bicho. Está fazendo aqui um cozidão. Teve aqui, né? Hoje teve cozidão aqui na nossa rádio aqui. O pessoal aí fez bonito o cozidão. A Darlene passou por lá, não foi, Darlene?
9: Ainda estão agarrados lá.
7: É, rapaz. Às 12 horas mais 9 minutos da capital acriana. E o Vasco venceu Vitória por 2-0 ontem, né, no Barradão. E garantiu vaga na semifinal da Copa do Brasil pela terceira vez consecutiva com o resultado. Né, agregado, deu 3-0, viu? O clube carioca fechou o confronto no placar agregado aqui, de 3-0. Outro confronto pela Copa do Brasil foi Santos e Palmeiras, que empataram por 0-0 ontem lá na Vila Belmiro, pelo jogo da volta das quartas de final da Copa do Brasil. O resultado levou o Alviverde às semifinais da competição, onde terá o Vasco pela frente, que eliminou o Vitória. A equipe de Abel Ferreira havia vencido o jogo de ida por 3-0 lá no Nubank Park. Vamos saber dos detalhes pela Copa do Brasil com ela, rapaz, que chega Daniele Esperon.
11: A primeira semifinal da Copa do Brasil está definida e será entre Vasco e Palmeiras. Tudo porque o time cruzmaltino voltou a vencer o Vitória, desta vez no Barradão, e pelo placar de 2-0. Andrés Gomes e Puma Rodrigues marcaram os gols da vitória vascaína. O goleiro Léo Jardim, um dos destaques do time na temporada, comemorou muito a classificação e mandou um recado ao torcedor vascaíno.
12: Cara, é só agradecer, eu sou muito grato a essa torcida que me abraçou desde o começo, desde que eu cheguei. E a gente sabe que por muitas vezes o torcedor do Vasco vem sofrendo, mas que eles continuem acreditando, continuem apoiando da forma como eles têm feito, que a gente tem se dedicado muito para mudar essa situação, mudar essa história do Vasco e colocar o Vasco no lugar onde ele merece. Então, realmente é só agradecer por todo o apoio, a torcida está sempre do nosso lado, e que eles continuem acreditando, continuem apoiando a gente, que a gente vai se dedicar muito para dar alegria para essa torcida.
11: O Palmeiras conseguiu segurar o Santos dentro da Vila Belmiro e um empate sem gols garantiu o Verdão na próxima fase, já que na primeira partida 3-0 para a equipe do Palmeiras. Portanto, a primeira semifinal definida, faltando apenas o adversário do Atlético Mineiro, que vai sair do confronto desta quinta-feira, que será do Grenal. Grêmio e Internacional se enfrentam na Arena do Grêmio às 8 horas da noite. O detalhe é que na primeira partida o 0-0 persistiu. Portanto, quem vencer garante vaga na próxima fase e vai enfrentar o Galo. Um novo empate leva a decisão para os pênaltis. Agência Rádio Web com informações da Copa do Brasil, Daniele Esperon.
7: Tá aí a Daniele Esperon trazendo as notícias da Agência Rádio Web para você.

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1: Horas 30 minutos da capital acreana, aqui é o Lance Esportivo para você na sua difusora FM 104.5, na Aldeia FM 96.9. Ligado conosco tá o Zeca Evangelista, dizendo boa tarde, meu amigo. Estou ligado aqui juntamente com minha esposa Lúcia. É, um abraço aí, Zeca. Então vamos dar um giro lá em Chapuri, Zezinho Melo.
2: Vamos lá em Chapuri, porque tem futebol também em Chapuri.
1: Rapaz, e a novidade é que não pode jogar de tênis, de chuteira, não. Tem que ser descalço, meu amigo.
2: É no torrão, será?
1: É não, é lá no estádio,
2: né? No estádio mesmo,
1: é. No estádio, a bola
2: de lixo. Ainda bem, porque eu joguei descalço no torrão, na rua.
1: Não, é lá no estádio. Pra trazer maiores detalhes, vamos a Chapuri com ele. Josenil Oliveira, boa tarde.
3: Olá, Alberto. Boa tarde, Zezinho. Boa tarde, amigos que nos acompanham através desse programa de enorme audiência. E esse peladão desse ano, ele tá com uma coisa bastante diferente, porque tá muito quente aqui em Chapuri, a exemplo de todo o estado do Acre também. As temperaturas nos últimos dias têm beirado aí em torno de 40 graus, tem feito 38, tem feito 37. Ainda não bateu os 40 não, mas chega bem pertinho. Então, o que vai ocasionar um pouquinho de dor no solado dos pés do povo que vai participar do Peladão. Mas mesmo assim, o povo está animado. O Peladão Chapuriense é um dos eventos esportivos mais esperados do ano e a prefeitura já divulgou a programação. O Peladão vai ser realizado agora no sábado a partir das 7:30 da manhã no estádio municipal Álvaro Felício Abraão. Esse evento, ele mobiliza a população inteira, tanto times da zona urbana quanto times da zona rural. Já são mais de 4 décadas de história do Peladão, que é uma das manifestações esportivas e comunitárias mais autênticas do nosso estado. Realizado anualmente, durante o período da independência, o torneio reúne às vezes até centenas de times. E quando eu falo centenas, não é brincadeira, não. Eu já teve Peladão em Comadre do... São formadas por moradores da zona urbana, das colônias, das comunidades rurais. E a competição é voltada exclusivamente para os atletas que são amadores, que não disputam nenhum campeonato oficial, como a primeira divisão, a segunda, a terceira, e carrega uma regra de ouro. Essa é inegociável. Todos os jogadores, sem exceção mesmo, devem jogar estritamente descalços, sem chuteiras, sem travas, sem nada. O torneio celebra a união, a raça e a paixão pelo futebol popular. E as inscrições já estão abertas e elas devem ser realizadas presencialmente na Secretaria Municipal de Esportes, que fica dentro do estádio Álvaro Felício Abraão. O torneio será disputado no sábado, como já falei, às 7:30 da manhã, no próprio estádio, e a premiação esse ano vai ser idêntica, tanto para a categoria masculina quanto para a feminina, o que é uma novidade, hein? Em outros anos, a categoria masculina tinha um dinheiro a mais do que a categoria feminina nas premiações. Esse ano, as premiações serão idênticas para ambos os gêneros. O primeiro lugar receberá R$ 2.000, o segundo lugar R$ 1.000, e o terceiro lugar, R$ 500. Portanto, a expectativa gira em torno desse peladão. Nesse final de semana, os times são montados aleatoriamente. O vizinho começa a convidar o outro vizinho, que chama o primo, que chama o cunhado, que chama o tio, que chama o outro parente. Os grupos de WhatsApp começam a se movimentar. Às vezes, tem times que são formados lá em cima da hora mesmo. Tem gente que vai só torcer e é chamado para jogar e vai jogar. Então a atração do Peladão realmente é essa, que todas as pessoas, mesmo aquelas que dizem que não sabem jogar futebol e tal, mas que gostam, porque tem muita gente que diz, rapaz, eu gosto tanto do futebol, mas não sei.
4: mas até mesmo essas pessoas lá na hora, elas são cooptadas a se inscrever lá em algum time e a participar desse peladão. Realmente está muito quente. Nesse momento aqui em Chapuri está fazendo 37 graus, a sensação térmica ultrapassa os 40, a sensação térmica está de 41, e a previsão é de que até sábado continue essa quentura. Somente no domingo que a temperatura deve começar a baixar, não só em Chapuri, mas todo o estado do Acre. Portanto, meus amigos Zezinho, Alberto Casas e ouvintes do Sistema Público de Comunicação, essa é a nossa informação e fica a expectativa de mais um grande peladão aqui na nossa Chapuri. Abraço a vocês.
1: Tá certo aí, Joseni, direto lá de Chapuri, trazendo as novidades do peladão. Zezinho,
2: olha aí,
1: descalço, né, nesse tempo quente, cabelo de frisura.
2: Me lembrou o tempo de garoto, rapaz, jogando descalço, com a bola de seringa.
1: Você fez muita bolha no pé?
2: Rapaz, e muita. E unha arrancada. Também, ó.
1: Mas aí não vai ter problema de unha, não, porque vai ser no gramado, né?
2: É, mas era no torrão lá em Brasília.
1: Tá seco, como ele frisou lá, tá seco no, na Amazônia toda, né? Nós estamos aí no verão amazônico, no verãozão amazônico, e na base com El Niño, o campo fica liso.
2: Pois é.
1: A grama fica lisa, escorregadia.
2: É, com certeza, né? Tem que ter cuidado. Um abraço para vocês aí de Chapuri, sucesso aí do peladão.
1: Sucesso aí nesse peladão no sábado. E olha, pelo número que ele falou aí, pode até se estender ao domingo, viu?
2: Pois é.
1: Ele disse que tem mais de centenas de clubes e de times aí inscritos e envolve ribeirinhos, vem aquela... É igual aquela Copa de Sena, né?
2: Descendo o Madureira que o Hermano fazia.
1: Exatamente, saudoso
2: Hermano fazia.
1: Mas a prefeitura continua. E esse aí, segundo ele, o peladão iniciou lá em Chapuri. Tem mais de 30 anos.
2: Olha aí, né? E segunda-feira ele vem com mais informações sobre o peladão.
1: Sim, vamos trazer aí o Joseni novamente na segunda-feira. Bom, vamos falar então de fisiculturismo, porque nós temos uma matéria aí que... Casal de acreanos, né? Ele, tanto um no masculino, outro no feminino, foram até Belo Horizonte e conquistaram bons resultados.
2: Vamos aí com a informação de Alberto Carlos.

0: preparação de mais de 3 meses focado nesse evento, né?
1: É, exatamente. 3 meses é o mínimo, né? É o mínimo para um atleta ficar pronto para uma competição a nível nacional, que nem essa que a gente foi, né? É o mínimo é esse. 3 meses de muita dedicação, dieta, treino, né? É isso aí.
0: Tem que ter uma dedicação realmente focada. Você, como foi a sua participação? Conta aí para nós.
1: Casas lá é Belo Horizonte, né? Ali no centro-sul do país, né? Muitos atletas mesmo. Uma média de 100 atletas. Então, as categorias muito pesada mesmo. Em uma categoria lá que tinha muito atleta bom, eu fiquei em 5º lugar. E aí, na minha categoria, eu fiquei em 1º lugar, né? Mas foi maravilhoso. A professora Marina Saraiva também, ela tirou em 2º lugar na Wellness, né? E também pegou uma classificação de 5º lugar também. Ela ficou em 2º e em 5º, eu fiquei top 1 e top 5, em 2 categorias cada um. Foi maravilhoso, né? É coisa de outro mundo, né? É coisa de outro mundo. Mas o Acre não fica para trás, não, né? Fica para trás, não. Tanto que a gente trouxe aí 2 troféus e 2 medalhas.
0: O Erivaldo, esse é o reconhecimento do atleta, né? Quando ele sobe lá, lá em cima, no palco, e mostra o seu potencial, faz suas performances certinho, né?
1: É, exatamente. E aquilo, né, que nem tu falou, é por amor. Muitas pessoas aí estão me perguntando quanto eu ganhei, né? Quanto a Marina ganhou. A professora não ganhou nada e eu também não ganhei nada. Em média, a gente gastou cada um uns 10 mil reais, cada um, né? Daria um total de 20 mil, 2 atletas, mas ganhar mesmo a gente não ganhou nada. Então é que nem tu tá falando, o reconhecimento é só o título aí, a honra, né? De trazer pro Acre aí mais essa conquista, graças a Deus.
0: E vocês estão se preparando? Tem outro evento até o final do ano, Erivaldo?
1: É agora, o mês que vem, a gente tem 30 dias aí para finalizar a preparação, e já é emendado uma com a outra, pro Mister Olímpia em São Paulo. Então, mês que vem a gente vai estar no Mister Olímpia em São Paulo, né? A gente, como ganhou esses títulos lá na NPC de Minas Gerais, a gente então está qualificado para subir no Olímpia, né? E aí já é nível internacional, né? Vem Brasil, Bolívia, Peru, Paraguai, Uruguai, vem todo mundo, né? Então, lá em São Paulo é a realização dele, é ali no Sambódromo, né? Onde tem o desfile das escolas de samba. E é uma coisa monstruosa, né? Mil e tantos atletas. Mês que vem agora, dia 16, né? De outubro, a gente vai estar lá também.
0: O Erivaldo, conta aí pra nós como é que é pra chegar no Mister Olímpia, quanto que tem que gastar pra subir, inscrição, essas coisas todas.
1: É porque assim, você paga a federação, a inscrição, a pintura, a fotografia e o vídeo, né? Tem tudo isso. Então, para subir em uma categoria apenas, você gasta em média R$ 2.000, só na inscrição, no dia da pesagem. Mas aí você tem as passagens de ida e de volta, a alimentação dia após dia, né? A medicação que você tem que estar ali nutrindo o corpo, porque você come basicamente clara de ovo e frango, só isso. Clara de ovo e frango e água. Então, o corpo precisa de alguns nutrientes a mais, né? Vitamina, algumas coisas a mais. E tudo é gasto, tudo é gasto. Aí, na média, assim, para um campeonato fora, R$ 10.000 dá para cada atleta participar ali no limite do gasto, né? 10 mil com passagem, com hospedagem, com alimentação, translado lá, tem que ir e vir, tudo muito longo. E a inscrição, que em média é R$ 2.000 cada atleta, sem dobra, né? Porque se dobrar, é R$ 500 a mais cada dobra.
0: E para isso acontecer, você corre atrás de alguns apoios?
1: Bem, a gente corre atrás, mas nunca conseguimos, né? Os atletas acreanos, eu tenho notícia, nunca conseguiram nada. Nem o Ramon, quando estava na época aqui, ele nunca conseguiu patrocínio expressivo, assim. Mas correr atrás, a gente corre todo dia, né? Todo dia a gente está na mídia, está na televisão, tá no rádio, tá, mas assim, para chegar alguém para patrocinar é só futebol, né? Futebol ali o cara patrocina 20 e tantos atletas de uma vez, lota um avião para ir embora e voltar, gasto muito no futebol, mas

0: no fisiculturismo, ainda não, né? Tanto que o Ramon conseguiu patrocínio só depois que foi embora do Acre. Mas correr atrás a gente corre todo dia. Estamos aí na batalha.
1: Tá certo, Erivaldo. Agradeço tua participação aqui. Desejo sucesso aí para vocês do Mister Olímpia e parabéns aí pelo título lá em Belo Horizonte.
0: Obrigado, Carlos. Muito obrigado, tá? Que Deus abençoe aí o programa. Como sempre, já é um programa tradicional da nossa cidade, bem prestigiado, bem ouvido, né? Graças a Deus. E tamo aí, vamos lá no Mister Olímpia representar o Acre. Deus quiser, ver se traz alguma coisa de lá, porque lá é pesado. O último Olímpia que eu fiquei em quarto lugar. Só para ver o nível do peso de lá de fora, né? Mas obrigado e tenham um bom dia aí todos. Obrigado a todos que estão nos ouvindo aí. Os amantes do esporte e os amigos que ajudam a gente, né? E a gente vai mesmo com a ajuda de amigos pessoais. Eu não vou citar nomes aqui porque eu passaria o dia inteiro falando. Cada um dá 20, 50, 100, cada um ajuda como pode. E a gente é muito agradecido a você, ao programa, a todos aí que estão por trás da sua voz, né? Sua equipe. Tá bom, Carlos? Muito obrigado e tenha um bom dia aí a todos. Valeu!
1: Aí, portanto, esse é o fisiculturista Erivaldo Gadelha, trazendo as informações, né, desse evento que aconteceu lá em Minas Gerais, em Belo Horizonte, e já projetando o final de outubro agora o Mister Olímpia em São Paulo. Segundo ele, o Acre não vai ficar sem representante. Alberto Casas, para a Rede Pública de Comunicação.
2: A lista...
1: Esse tem o Mister Olímpia brasileiro, mas o Ramon Dine é acreano, né? Ele está... vai participar agora nos dias 24 a 27 de setembro, lá em Las Vegas, do Mister Olímpia Mundial.
3: É isso aí.
1: Porque desse Mister Olímpia do Brasil, o campeão garante vaga aqui.
3: Foi ele, né?
1: É. Aí o Ramon Dino vai de novo. Então, chega aí, Darlene Cardoso.
2: A lista de atletas brasileiros classificados para o Mister Olímpia 2026 tem um acreano, Ramon Dino, à frente do grupo. O fisiculturista natural de Rio Branco garantiu presença na edição deste ano após conquistar o título inédito na categoria Classic Physique em 2025, a primeira vitória de um brasileiro na história da competição. O Mister Olímpia 2026 será realizado entre os dias 24 e 27 de setembro em Las Vegas, nos Estados Unidos. O torneio reúne os principais nomes do fisiculturismo do planeta e é a competição mais importante da modalidade no mundo. O Brasil chega forte, com 58 atletas na disputa, e representantes em 11 das 12 categorias do evento. A única divisão sem brasileiros é a Women's Figure. A lista final confirmou 36 vagas diretas e outras 22 conquistadas pelo ranking internacional. Além do acreano Ramon Dino, outros dois nomes chegam como atuais campeãs. Natália Abraham Coelho, que venceu na categoria Women's Physique, e Eduarda Bezerra, atual campeã da Wellness. A Wellness, categoria criada no Brasil, será a divisão com maior comitiva verde-amarela em 2026, somando 22 atletas. Desde a estreia da categoria no evento, em 2021, o título só foi conquistado por brasileiras. De Rio Branco, Darlene Cardoso, para o Sistema Público de Comunicação do Acre.
1: Aí, então, Zazinho Melo, fisiculturismo em atividade, né?
3: Em atividades aí, né? Como bem falou aí na reportagem para você. E vamos esperar que mais apoios, né, dos empresários, aí, de políticos, para essa categoria que está evoluindo cada vez mais aqui na nossa cidade.
1: Às 12 horas 47 minutos, vamos saber que hoje começa a Acrecamp. É, o que é isso? É uma competição com as dimensões menores do estádio. Lá na federação, no campo Tonicão, a federação já tem duas traves. Quando vão jogar o 10, o 11, aí eles colocam as traves lá na grande área, né, nas duas grandes, para diminuir o espaço para os garotos correrem, né? E na arena não vai ser diferente. Paulo Roberto traz as novidades dessa Acrecamp.
4: O destaque agora vai para o Acre Cup, uma competição que será aberta hoje, a partir das 18 horas e 30 minutos, na Arena da Floresta. Uma realização da Federação Acreana de Futebol 7, só site. Quem está conosco é o vice-presidente da entidade, o Wellington Rebouças. Talvez ninguém conheça. O Wellington Cabeça, aí todo mundo já vai saber quem é. Wellington, boa tarde. Fala da iniciativa de vocês em criar esta competição.
5: Boa tarde, Paulo. Tudo bem? Cara, satisfação estar aqui primeiramente, né? A gente agradece pelo espaço também. Agradecer também a Deus por todas as oportunidades que vem nos dando, né? E com isso aí, a competição, né? Então a gente vale ressaltar que a federação aí foi criada em 2006, né? A gente está à frente dela já há mais de 2 anos. E com isso, Deus nos abençoe aí. Estamos fazendo a primeira competição de base, né? Dentro do nosso estado, a maior competição hoje. Temos aí, se eu não tiver, salvo me engano, 90 equipes já dentro da competição. Temos mais de 1.000 atletas inscritos. Só de comissão, temos mais de 100 pessoas também dentro da comissão, né? De cada equipe. E hoje, como você falou, né? Já ressaltou, às 18h30, será a abertura da competição aqui no Estádio Arena da Floresta, né? Na modalidade de futebol 7.
4: Futebol 7 nas categorias sub-9, 10, 11, 12 e 15 no masculino e também no feminino. Agora fala essa ideia de vocês em criar um evento com tamanha grandeza, mais de 83 times, envolvendo essa criançada, Wellington.
5: Sempre procura fazer o melhor pelo esporte, né? A gente pensa muito no esporte, principalmente na categoria de base, né? Então, com isso, resolvemos fazer, somos em 5 coordenadores aqui dentro das competições, só que muitas das vezes não tem oportunidade de participar em algumas competições. E com isso, criamos essa competição de a 0800 para todas essas equipes. Quem quiser se inscreveu dentro dela, né? Como você ressaltou, tivemos aí o sub-9, 10, 11, 12, 13 masculino e sub-15 feminino.
4: 7 é a quantidade de jogadores, consequentemente o campo será dividido, já que é futebol 7.
5: Correto, a gente dividimos o campo já, terão 3 campos, né? Aqui dentro da Arena da Floresta, divididos com futebol 7. E com isso, teremos hoje na abertura 3 jogos. 1 jogo de cada categoria, na verdade serão 6 jogos, né? Teremos 3 jogos simultaneamente ao mesmo tempo.
4: Começa hoje, estende-se na sexta, no sábado, no domingo. E está programado para ter o fechamento na segunda-feira, no 7 de setembro?
5: Isso, a programação de a priori seria essa, tá? Hoje nós temos a abertura. Amanhã teremos jogos aqui na Arena, novamente, né? A partir das 18 horas. No sábado, a competição inicia-se às 7h30 da manhã e vai durante todo o recorrer do dia, ali até mais ou menos 17, 18 horas da tarde. No domingo, a mesma forma, primeiro jogo da manhã, às 7h30 até às 18 horas. Vale ressaltar que no sábado e no domingo, os jogos serão no Estádio José de Melo e no Florestinha B, tá? Então, os jogos no final de semana, sábado e domingo, vão lá. E as finais voltam para a Arena novamente, tá? Se Deus quiser, na segunda-feira.
4: Olha, eu te agradeço, Wellington, por atender a equipe de esportes do Sistema Público de Comunicação, trazer essa informação que vai envolver essa criançada nesse fim de semana, com um feriado prolongado aí, com a realização desse Acre Cup, que vai envolver aí a meninada que joga futebol 7, já que é uma organização e promoção da Federação Acreana de Futebol 7 Society, que tem um sucesso na organização, que tem a presidência da entidade, o Jaime Moraes, que também é um grande parceiro do esporte em nosso estado.
5: Gostaria de ressaltar o ex-secretário, né, Ney Amorim, um projeto que começou lá com ele, né? Esse sonho, né, das categorias de base. E com isso fortaleceu a federação, né? Porque ele era secretário ainda, né? Eu gostaria de ressaltar também dos nossos parceiros, né? Ele foi um grande parceiro para que hoje acontecesse a Acre Cup. Então, eu queria deixar aqui também meus agradecimentos ao ex-secretário pela parceria, pelo fortalecimento. E hoje estamos fazendo essa Acre Cup, graças a Deus e a ele, né? Que sempre nos ajudou e não fortaleceu quando esteve à frente da secretaria. É isso, Paulo. A gente agradece, né? Que novamente volta agradecendo a Deus por tudo que ele vem fazendo. Que você assaltou, nosso presidente Jaime Moraes, quem o conhece sabe o amor que ele tem pelo esporte e principalmente pelas categorias de base. É um cara, como eu costumo falar, um cara fora de sério, pelo amor que tem dentro do esporte. E com isso a gente vem crescendo, ele vem sempre procurando o melhor e graças a Deus tudo vem dando certo. Então, agradeço pelo espaço, agradeço a você, sucesso sempre. Aguardamos você aqui também na abertura, aqui para estar acompanhando junto com a gente, tá? E muito obrigado, que Deus abençoe, e até às 18h30, se Deus quiser, com a abertura aqui, que será um sucesso.
4: A abertura oficial hoje na Arena, mas 3 jogos, como ele já disse, aí tem a sexta, o sábado e o domingo, o total, nós vamos ter 117 partidas nessas categorias. Paulo Roberto, Sistema Público de Comunicação.
1: Aí a garotada que vai mostrar serviço hoje, começando hoje, 12h54, vamos falar de sub-17, porque o time do Santa Cruz fez 100% de aproveitamento nessa fase classificatória.
6: Esperamos que classifique, chega na final, perde.
1: E agora com esse 100%, ele tem vantagem de jogar pelo empate. PH, traz aí as novidades.
7: O destaque agora no lance esportivo, amigos ouvintes ligados na Aldeia FM, na Rádio Difusora Criana, é o Campeonato Estadual Sub-17. A última rodada da fase de classificação foi iniciada ontem no Tonicão com 2 jogos. O Galvez bateu o Vasco por 2-0 com 2 gols do atacante Kaique. Esse resultado, somado à vitória do Santa Cruz por 3-1 diante do Andirá, com gols 2 do João Miguel, 1 do Samuel e o Vinícius descontando para o Morcego, deixou o Galvez na vice-liderança da fase de classificação. O Santa Cruz termina invicto, 7 partidas com 7 vitórias, 21 pontos. O Galvez é segundo com 16 e o Andirá é terceiro com 16 pontos, perdendo a segunda colocação nos critérios de desempate. Quem está presente com a gente no lance esportivo é o técnico Cristiano Menezes, comandante da Capivara. Professor, boa tarde. Primeira parte do campeonato fechada com excelência, somando 7 vitórias.
8: Boa tarde, Paulinho. Boa tarde a todos os amigos da Difusora e ouvintes. Conseguimos concluir a primeira fase, né, como planejado, né, dentro do que a gente esperava, né? Mas a gente sabe que anos anteriores foi do mesmo jeito e na reta final não conseguimos o título. Então agora é mudar a chave, né? A competição muda, fica eliminatória e a gente sabe que é outro tipo de competição e a gente precisa se preparar mais para conseguir ter êxito também.
7: A fase de classificação vai ser fechada hoje com Independência e a Semurb, o último jogo da fase de classificação. Antes, a partir das 4 horas, nós teremos São Francisco e Nauas. Só se acontecer algo muito extraordinário, o Independência deixará de ser o quarto colocado na fase de classificação. É um time que merece ter cuidados, professor, pensando na semifinal, já que a outra semifinal nós teremos Galvez e Andirá?
8: É um time que precisa ter muitos cuidados, né? Tem à frente ali um garoto também excelente, por incrível que pareça, foi meu aluno, foi meu atleta, né, o Thiago. E o Independência, ele começou tardio, né, sua preparação, porque ele veio lá do Galvez, né, e começou tarde, e ele cresceu agora na reta final, né? Inclusive, todos os jogos ele iniciou ganhando, né, contra nós, contra o Galvez, contra o Andirá, e pegou a virada justamente por esse trabalho ter iniciado tardio e o condicionamento físico abaixo. E eu tenho falado que o sub-17, ele parece um pouco o 20, porque o Independência no 20 começou da mesma forma, foi incorporando durante a competição, cresceu na reta final e terminou a competição com título. Então, a gente precisa ter muito cuidado, né, muito respeito com o adversário, porque foi a equipe que mais cresceu nessa reta final.
7: Professor, ontem o Santa Cruz estreou os 2 garotos que foram contratados no futebol de Mâncio Lima, o meia João Pedro e o atacante Davi Puyanaua, atletas que foram destaques na seleção de Mâncio Lima. São jogadores que podem evoluir, que têm lastro pensando na maneira tática, no jeito de jogar do Santa Cruz?
8: Eu tô no 4º ano aqui no Santa Cruz. E estou no 4º ano falando que a gente precisa explorar o interior. Porque na capital a gente vai conhecendo todo mundo, né? Desde as competições iniciais, a gente participa também com a escolinha do Flamenguinho, e a gente acaba conhecendo todo mundo, né? E eu falo isso, que a gente precisa explorar o interior, porque lá tem muitos talentos que precisam ser descobertos. E esses 2, né? Dentre tantos que estão participando dessa Copa Acre, são garotos talentosos, né? Garotos que têm projeção para ajudar no nosso clube, mas também no nosso futebol acreano. E ontem eles fizeram a estreia, um momento muito feliz para eles e para nós também. E a gente precisa ter calma com eles, porque se os garotos que estão conosco há muito tempo, eles ainda têm dificuldade, né? Ainda precisam ter tempo para sua maturação, para seu desenvolvimento, com esses garotos são do mesmo jeito, porque eles vêm de um ambiente diferente, né? E eu tô feliz por eles, são dois garotos sensacionais, e ontem eles fizeram a estreia e, por sinal, jogaram muito bem, né? Um momento de ansiedade para eles, de nervosismo, mas saíram muito bem, e eu acredito que eles vão ajudar a gente nessa reta final, né? Inclusive da Via 2010, né? Se for confirmada a nossa participação na Copa Maringá, ele tem idade, né, para participar, e também pro ano que vem. E o João Pedro é um garoto talentosíssimo, que fez os gols de falta, viralizou, e clubes de fora sondaram ele para uma participação e uma avaliação. Então, eu acho que eles vão nos ajudar e a gente também vai ajudar eles a se desenvolverem, a crescerem e a, quem sabe, até uma projeção.
7: Professor, para a gente fechar, o João Vitor, meio atacante, foi negociado pelo Santa Cruz com o Figueirense de Santa Catarina, e a diretoria do Santa Cruz conseguiu a liberação do João Vitor, do JV, para que ele retornasse para jogar a fase final do Campeonato Estadual Sub-17. Ontem utilizou o JV durante 10 minutos. É um atleta também importante na busca deste título inédito no Sub-17?
8: O JV é um garoto que eu já estou com ele desde o início aqui, é outro garoto sensacional, né, trabalhador. Esse ano ele se dedicou muito, né, nos treinamentos. Vale ressaltar a iniciativa dele, né? Ele está aqui, ele não precisava estar aqui, porque ele está em fase de treinamento lá para jogar a Copa Sul. Inclusive, ele está na categoria, ele tem idade sub-17, está treinando na categoria sub-20, essa Copa vai ser sub-20. Mas o interesse partiu dele, ele queria participar desse momento. Também participação do Ítalo, nosso preparador físico, que acompanha ele no Colégio Acreano há muitos anos, e o Ítalo foi fundamental esse ano, né, para a performance do JV, né, os representantes dele, que é o Richard e o Guilherme, né, que permitiram que ele viesse, mas a iniciativa foi do JV, de querer estar aqui conosco nessa reta final. Ele falou: professor, eu quero ajudar vocês, eu quero estar aí, com todo respeito a todo mundo, mas nós precisamos buscar o título, porque é a categoria que a gente ainda não tem, e bate na trave aí já há 3 anos.
7: Professor, elenco reapresenta-se hoje, trabalha até domingo, pensando na primeira das semifinais.
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partir desse instante, entra no ar o programa Voz da Libertação, órgão oficial das igrejas Pentecostal Desamor, cuja sede mundial está situada na Avenida do Estado, 4568, na Baixada do Glicério, São Paulo, capital. E está na inteira responsabilidade nossa irmã Irene Miranda. E aqui em Tarauacá, nossa igreja Deus e Amor está localizada na rua Floriano Peixoto, número 317, e está na inteira responsabilidade do pastor Leonardo Silva. E também temos uma igreja Deus e Amor na rua Capitão Hipólito, com o número 975, e está na direção da mãe Rosimeire Domingues. E nesta tarde, que tenho o imenso prazer de cumprimentar todos os amados ouvintes com a paz do Senhor Jesus, a sua irmã em Cristo, cooperadora Ana Célia, na sonoplastia, nossa amiga Vitória, e na direção geral, nosso companheiro Albani Moraes. Quero desde já, amado ouvinte, agradecer a você pela tua preciosa sintonia. Você que neste momento está a nos escutar em qualquer ponto da cidade, que Deus possa te abençoar de uma maneira poderosa, de uma maneira especial.

o culto na nossa igreja Deus e Amor começa a partir das 6:30 da tarde, mais 6 horas, a igreja já está de portas abertas. Então, todos os dias, de segunda a domingo, tem culto nas nossas igrejas Deus e Amor, tanto na sede que fica na rua Floriano Peixoto, como na Capitão Hipólito. É, tem culto todos os dias. É só você ir lá, ouvir a palavra de Deus, vá lá receber a bênção do Senhor, porque Deus, ele tem uma bênção preparada para todos aqueles que vão até a sua presença, que procuram a Deus. Vá lá, que Deus tem uma bênção especial para eu entregar.

Senhor e já, amado ouvinte, eu quero convidar você para estar conosco no dia 18, né? Agora de setembro, onde vai estar conosco ali na Capitão Hipólito, na nossa congregação na Capitão Hipólito, né? O irmão, o presbítero Fabiano, vindo ali diretamente de Rio Branco, né? É apenas um dia que ele vai estar aqui conosco. Então, convido já você para que você também vá lá ouvir a palavra de Deus, para que você vá lá na casa do Senhor Jesus, onde Deus, ele vai te conceder grande bênção. Jesus, ele vai te conceder grandes vitórias. E também nós já temos uma campanha, né, que vai dar início dia 11, 12 e 13, né? O título da campanha é O Sofrimento do Justo que Clama por Socorro se Transformará em Louvor e Restauração. Então, vai estar no primeiro dia a cooperadora Raimundinha pregando a palavra de Deus, que é dia 11, dia 12, cooperadora Leandra, e dia 13, que é o encerramento, o presbítero Rosendo Ferreira, né? Então, esta campanha é muito poderosa, né? Ok. O povo do Senhor vai estar ali para clamar a Deus, vai fazer ali um grande clamor ao Senhor, né? O Senhor ali vai estar presente para ouvir, né, o clamor do seu povo. Porque como diz aqui, o sofrimento do justo que clama por socorro, ele se transformará em louvor e restauração. Aonde Deus ele vai restaurar a nossa vida, a tua vida. Deus ele vai te ajudar. Deus tem visto o sofrimento, a luta, a prova que tem passado. Então vá lá clamar, porque o Senhor ele transformará, né? Tudo está passando aí, onde você vai estar clamando por socorro, Deus ele vai te atender e vai se transformar em louvor e restauração. Você vai se alegrar, porque Deus ele vai mudar a tua situação, vai restaurar também a tua vida.

E nesta tarde nós já vamos ouvir um belo hino, Filadélfia. Este louvor eu quero dedicar especialmente para minha avó aí no bairro da Coab. Né, para minha avó aí na Coab, também vai para minha cunhada a Manu, meu irmão Irison. Né, vai para todos os ouvintes da Coab, dona Dora, seu Tony, que está nos ouvindo na Coab. Também eu quero dedicar este hino para o seu Evandro, né, irmão Socorro Souza. Hoje eu me lembrei do senhor. Que estamos ouvindo aí o programa Voz da Libertação, aí na rua Eupídio de Andrade, todos os que moram aí, né, Eupídio de Andrade, para a irmã Isabel, para a irmã Tereza Bristo, todos que estão aí em sintonia deste maravilhoso programa, que Deus possa abençoar. É, vai para os irmãos que moram aqui no Bairro Novo, na Vila Ciaba, na Copacabana, os irmãos lá do Ipepacônia também, lá do Esperança. Que Deus possa abençoar a vida de vocês. É para os irmãos lá do bairro da Praia, né? Vai para a irmã Deusuíte Nascimento. Irmã Deusuíte, qualquer dia nós estamos indo aí de novo, tá bom? Este louvor é dedicado para a senhora, para a irmã Lina, que também é ouvinte do programa Voz da Libertação. E vai para todas as pessoas que estão em sintonia deste maravilhoso programa.

Nós acabamos de ouvir nessa tarde o belo hino Filadélfia, né? Filadélfia, a igreja que estava preparada, que está preparada para ter um encontro verdadeiro com o Senhor. Nós vimos através deste louvor onde o Senhor Jesus Cristo, ele fala conosco, né? Que nós temos que se preparar para o Senhor, porque nós não sabemos quando o Senhor, ele voltará para arrebatar a sua igreja. Nós precisamos estarmos preparados para o grande dia da vinda do Senhor Jesus, que está muito próximo. Só que nós não sabemos quando chegará este dia. Nós precisamos estar preparados. Que Deus, ele venha te abençoar, amado ouvinte. É, que você também esteja preparado quando chegar o momento do Senhor Jesus Cristo arrebatar a sua igreja. Porque muitos irão provar a morte e outros não. Uns irão subir no arrebatamento da igreja e outros vão subir na ressurreição, no dia que o Senhor vier buscar o seu povo. Então vamos estar preparados. Senhor Jesus Cristo, ele quer mudar a tua história.

0: Não esquecendo, amado ouvinte, que dia 11, 12, 13 é a grande campanha. O sofrimento do justo que clama por socorro se transformará em louvor e restauração. Está baseado no Salmo 22, esta campanha. Então você é o nosso convidado especial para estar conosco, né, nesta grande campanha. No primeiro dia, dia 11, a cooperadora Raimundinha vai estar pregando a palavra de Deus. No dia 12, a cooperadora Leandra. E no dia 13, o presbítero, o pastor Rosendo Ferreira, que vai estar ali pregando a palavra do Senhor Jesus. Também no dia 18 vai ser um culto especial ali na Capitão Hipólito, né? Vai ser um culto especial onde vai estar conosco o presbítero Fabiano. É apenas um dia, vindo ali diretamente de Rio Branco, Acre. E ele vai estar aqui pregando a palavra de Deus e orando em favor de todos que ali vão comparecer. Então vá lá, ouve a palavra de Deus. Chegue lá, não conte teu problema para ninguém, somente conte para Deus, ore. Se for assim a vontade do Senhor, o Senhor pode revelar o profundo e o escondido. Tudo é possível para aqueles que creem. Então Deus, ele tem muitas bênçãos para entregar a todos que ali comparece na casa do Senhor. E neste momento já quero, nós já vamos ouvir mais um belo hino, Família de Jesus. Eu quero dedicar este hino especialmente para o meu pai gentil lá no Abacate, né, no Rio Tarauacá. Vai para o meu irmão Tiago, vai também para a minha sobrinha, né, a Luciane. Quero dedicar também para meus irmãos, né, ali no Maceió, que Deus possa abençoar a vida de cada um, meu marido Livramento, também todos que ali estão, meu cunhado, sobrinhos. Quero dedicar este louvor também especialmente para os irmãos que congregam conosco ali na Capitão Hipólito, porque somos todos nós somos uma família de Jesus. É, para o meu Rosimeiro, o pastor Rosino, todas as obreiras, sai para as irmãs do ciclo de oração, mulheres de fé, para a mocidade também, né, para as crianças. Vai para todos os membros, obreiros, a casa do Senhor Jesus. Vai para todos os irmãos católicos também que estão a nos ouvir em qualquer ponto da cidade. Vai para o irmão José Augusto aí, na Isara Borja, para a Helena, que Deus possa abençoar vocês. Para a irmã Zuleide, né, ali na Capitão Hipólito. Também quero dedicar também especialmente para a irmã Nádia, né, também vai para o Francinário. Vai também este louvor especialmente para o irmão Flávio também, que está a nos ouvir, todas as pessoas que estão em sintonia desta programação.
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Nós ouvimos nesta tarde o belo hino Família de Jesus. Nós somos uma família de Jesus, né? E quero convidar os amados ouvintes para logo mais à noite, a partir das 6 horas da tarde, nossas igrejas Deus e Amor já estão de portas abertas. Eu convido você para estar conosco nesta noite no culto Mulheres de Fé, tanto na sede como na Capitão Hipólito. Hoje é o culto Mulheres de Fé e da Fundação Reviver. Vai ter uma serva do Senhor ali, uma mulher de fé pregando a palavra de Deus, orando em favor de todos que ali vão comparecer. Então vá lá prestigiar este culto, não somente mulheres, mas homens também. Você que é homem, você que quer também receber a bênção de Deus, receber uma oração, vá lá também. Você é o nosso convidado especial para estar ali, onde o Senhor Jesus se faz presente para te interceder por você e para te entregar a grande bênção.

0: Nós já vamos ouvir mais um belo hino, Cristãos. Este louvor eu quero dedicar para todas as pessoas que estão em sintonia desta programação. Você que é evangélico de um outro ministério, você que congrega na Igreja Deus e Amor, você que é católico, Deus possa te abençoar. E eu também quero dedicar este louvor para você que está aí no presídio, né? A Moacir Prado aí, que Deus possa visitar vocês, os detentos, através deste louvor. As meninas também ali na penitenciária feminina, que Deus possa abençoar a vida de vocês. Que Deus possa, assim, falar através deste louvor. Então, este louvor, ele é dedicado para todas que estão em sintonia. Quero dedicar também este louvor para a minha sobrinha Rebeca. Minha sobrinha Rebeca, né? Ela está ouvindo o programa Voz da Libertação aí no bairro da Praia, né, Rebeca? Fica com o radinho aí ligado, ouvindo o programa. Vai para sua mãe Rosileide, para meu irmão Luzimar, para todos os meus sobrinhos que aí estão. Vai para todas as pessoas que estão em sintonia dessa programação. Que o Senhor lhe venha confirmar a grande bênção na vida de vocês também através deste louvor.
1: Aí, mandela.

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1: Nós ouvimos nesta tarde o belo hino Cristãos. Este hino, verdadeiramente, ele fala conosco. Hoje as coisas estão tudo mudado, mas não foi a Bíblia que mudou, não. Continua o mesmo. É o ser humano que mudou. Ser humano que mudou. Antes tinha mais santidade, santificavam mais, tinham mais temor, tinha mais fé também. Mas a própria palavra de Deus diz que com o passar do tempo, o amor de muitos se esfriariam, né? E até os próprios escolhidos, muitos seriam enganados. Este louvor é a realidade que fala conosco. Eu quero agradecer a sintonia de todos os irmãos que estão nos ouvindo, né? Nas margens do rio Tarauacá, Rio Muru, nas margens da BR, né? 364, sentido Tarauacá, Cruzeiro do Sul, sentido Tarauacá, Arajó. Que Deus venha abençoar vocês. Nós vamos ouvir mais um belo hino, Apocalipse. Eu quero dedicar para os irmãos, né, para o irmão lá do Quixadá, irmão Eladio, todos que congregam ali na Igreja dos Amor no Quixadá, o Senhor do Jarinal, o Renito, toda a família, né, o Garapa, a irmã Eliane. Quero dedicar para os irmãos também lá do São Pedro, né, o Nacelle e família, os irmãos lá do Sacado, o irmão Francisco, toda a família, todos os obreiros, membros, todos que congregam lá. Vai para os irmãos também lá do Cardoso, né, que estão em sintonia, para Camila, Francisco, vai para Vânia, o Adriel, todos que ali estão ouvindo o programa Voz da Libertação, para a irmã Antônia, os irmãos lá do Vitória Velha, para a irmã Antônia, Josué, vai também, né, para a irmã Dora. Todos que ali estão ouvindo o programa, para Raquel, toda a família, todos que congregam ali, que Deus possa abençoar a vida de cada um de vocês. Vamos ouvir Apocalipse.

Jerusalém. E alguém perguntou: Senhor, são poucos que vão ser salvos? E Jesus respondeu: façam tudo para entrar pela porta estreita, pois eu afirmo a vocês que muitos vão querer entrar, mas não poderão. O dono da casa vai se levantar e fechar a porta. Então vocês ficarão do lado de fora, batendo na porta e dizendo: Senhor, nos deixe entrar. E ele responderá: não sei de onde são vocês. E aí vocês dirão: nós comemos e bebemos com o Senhor. O Senhor ensinou na nossa cidade. Mas ele responderá: não sei de onde são vocês. Afastem de mim, vocês que só fazem o mal. E quando vocês virem Abraão, Isaac, Jacó e todos os profetas no reino de Deus, e vocês estiverem do lado de fora, então haverá choro e ranger de dentes de desesperos. E muitos virão do leste, do oeste, do norte e do sul, e vão sentar-se à mesa no reino de Deus. E os que agora são os últimos serão os primeiros, e os primeiros serão os últimos. Amado ouvinte, a palavra de Deus é bem clara para nós nesta tarde, onde o Senhor fala sobre a vinda de Jesus, sobre a sua vinda. Ele já andando nesta terra, quando ele veio, ele já pregoava a sua volta, o arrebatamento da igreja. Ele já pregava. O Senhor estava em missão, porque ele veio com a missão, né, de ensinar, de preparar um povo para a sua vinda, que o povo viesse conhecer a verdade. O Senhor fazia milagres por onde ele passava, ele deixava um sinal de que ele passou naquele lugar. Uma pessoa era liberta, pessoas eram curadas, mas o sinal de Jesus, ele ficava registrado. E a palavra de Deus diz que ele estava indo em direção a Jerusalém. Para chegar em Jerusalém, teria que passar por outras cidades. É como diz aqui, Jesus atravessava cidades e povoados na sua viagem para Jerusalém. É como se fosse nós estivéssemos indo para Rio Branco. Para chegar até Rio Branco, lá a capital, nós temos que passar por Feijó, Mané Urbano, Sena Madureira e Bujaria até chegar a Rio Branco. Então era como se fosse assim. Para Jesus chegar até Jerusalém, ele passava pelos povoados e as cidadezinhas. Mas aonde ele passava ali, ele também parava e pregava a palavra de Deus. Ele alertava o povo, ensinava o povo, para que o povo viesse deixar o pecado, para que o povo conhecesse a verdade e viesse saber que ele era o Filho de Deus, que ele era Jesus, que tinha vindo para preparar um povo para morar no céu. E ele pregando, né, a sua palavra ali, pregando ali a palavra do Senhor, e alguém se levanta ali de entre a multidão e faz uma pergunta para o Senhor, porque pelos ensinamentos que Jesus estava dando, aquela pessoa viu que talvez poderia ser poucas pessoas que iriam ser salvas, porque o Senhor estava ensinando para eles, para que eles viessem deixar o pecado, a vaidade, viessem deixar a prostituição, tudo aquilo, né, que é pecado diante do Senhor. Então alguém fala: Senhor, são poucos que vão ser salvos? Pelo que Jesus estava pregando, aquela pessoa então, né, raciocinou e disse: então são poucas pessoas que você salva, mas eu tenho que perguntar para ele. Isso é as palavras que eu estou colocando, né? Então, Jesus ouviu a pergunta daquela pessoa, né? Que ele queria que o Senhor esclarecesse mais ali, tanto para ele como para aqueles que também estavam ali ouvindo a palavra do Senhor. E o que que o Senhor disse para ele? Disse para nós também nesta tarde: façam tudo para entrar pela porta estreita. Então ele diz aqui: olha, uma coisa eu digo para vocês, eu aconselho vocês, façam de tudo mesmo, mas entre pela porta estreita. Porque muitos vão querer entrar, mas não poderão. Então ele diz para nós, amado ouvinte, você, eu, vamos passar por lutas, provas, momento difícil. Já passamos, mas bem da paz. Os evangélicos não são imunes

de adoecer, de morrer, de passar luta, passar prova, de passar perseguição. Jesus chamou para nós aceitá-lo como Salvador, que ele iria aliviar o nosso fardo. Ele não diz que o fardo é leve? Ele não prometeu tirar o fardo das nossas costas, da nossa vida, não. Ele diz que aliviar. Aliviar, ou seja, diminuir o fardo. Se estava muito pesado, ele vai aliviar, vai ficar mais maneiro. Ele chamou o povo do Senhor para ser diferente, mas ele não disse para nós que seria só mil maravilhas, não. E o Senhor falou que neste mundo vós tereis aflição, mas eu venci e vós também vencereis. Então quer dizer que nós, mesmo depois de ter aceitado a Cristo como Salvador da nossa vida, nós vamos sim passar por certas situações, por momento difícil, por problema de enfermidade, por lutas, provas, perdas. Mas o Senhor lhe diz, ele passa conosco e ele nos dá a vitória. Ele está junto conosco. Então o Senhor estava falando aqui, olha, o que acontecer na vida de vocês, mas façam de tudo para que vocês permaneçam firmes na presença de Deus. Não sei como que está a tua vida, amado ouvinte. Não sei qual é o problema, a luta que tu estás enfrentando. Não sei qual é a dificuldade. Mas o nosso Deus, ele diz que nós temos que perseverar. Que nós temos que lutar e ficar firme com Cristo até a sua vinda. Porque a porta estreita é o caminho verdadeiro que nos conduz à salvação. A porta estreita é este caminho que tem luta, que tem prova, dificuldade, problema, perseguição, vem enfermidade. Aí um se levanta contra você, vem outro acolá. Meu Deus, se a pessoa não tiver firmado com Cristo, muitos se abatem na fé, muitos se distanciam da presença de Deus, porque não aguenta tanta provação, tanta luta que vem ou prova. Mas o Senhor diz, continuar firme, para que você entre na porta estreita, que é o caminho da salvação. Porque ele diz, olha, muitas pessoas vão querer entrar por este caminho, mas não vai ter mais a oportunidade, não terão mais chance de entrar por este caminho, porque hoje eles estão andando um caminho bem largo, um caminho bem espaçoso, o caminho que eles estão andando oferece tudo. E o caminho que o evangélico anda, aquele que aceitou a Cristo como Salvador, tem espinhos, né? Encontra ali, muitos entulhos no caminho, muito atrapalho, muita dificuldade, e isso, mais aquilo, muitos problemas. Mas mesmo assim, ele vai vencendo, ele vai passando ali, que ele vai conseguindo, ele vai vencer aquela dificuldade, aquele problema, porque ele sabe que Cristo está com ele, ele vai conseguir vencer aquele problema, aquela prova, aquela dificuldade. O Senhor Jesus Cristo, ele vai abençoar. Mas aqueles que não estão firmes com o Senhor Jesus, eles não aguentam a prova, eles não aguentam passar, resistir e continuar firme na presença de Deus. Os espinhos ficam lhe furando. Ah, porque tem aqueles entulhos na frente, vai ter que tirar, não consegue. Por isso que o homem e a mulher tem que estar em constante oração a Deus, orando para que possa vencer toda a luta, a prova, esse momento difícil, para que venha estar firme com o Senhor. Porque hoje o evangelho do Senhor Jesus está sendo pregoado e muitos não querem a palavra de Deus. Muitos não querem ouvir este evangelho que hoje está sendo oferecido para todos. O evangelho do Senhor hoje está farto. Quase em todas as esquinas tem uma igreja evangélica, tem alguém pregando a palavra de Deus. A palavra do Senhor chega até aí onde você está, na larga distância aqui da cidade, através desta emissora, no programa.
As pessoas vão na tua casa aí com panfleto, faz o evangelismo para você, prega a palavra de Deus para você. Porque hoje tá fato, né? Porque a porta do Senhor ainda não se fechou. Mas quando chegar o momento que esta porta se fechar, não vai ter mais chance, né, de alguém estar lá pregando a palavra para você, não vai. Porque o Senhor levou os escolhidos ao céu, levou o povo de Deus. A Bíblia não terá mais sentido, não terá mais um significado, porque quem dá as palavras ao Espírito Santo, quem dá a interpretação da leitura da palavra de Deus. E quando o Senhor arrebatar a igreja, o Espírito Santo vai ser tirado também aqui da terra do nosso meio. Porque Ele está no nosso meio, porque o Senhor deixou para que intercedesse pela igreja, pelo povo. Porque o Espírito, Ele está aqui como consolador. Ele está aqui para interceder, para nos ajudar. E como a própria palavra de Deus, ela afirma para nós, ali muitos, né? O Senhor cita aqui um exemplo aqui. O dono da casa, ele vai se levantar e fechar a porta. Tarde da noite, né? Já é meia-noite, tá todo mundo em casa. Então trancou a porta, não abre mais. Por mais que chegue alguém lá bater, não, ele não vai abrir, porque ele não sabe quem é que tá lá fora. Às vezes pode ser um ladrão que vai querer lhe roubar, alguém lhe assaltar, algo semelhante. Já é tarde da noite, ele não vai abrir a porta. O Senhor diz que assim será também na vinda do Senhor. O Senhor diz que aquelas pessoas ali vão bater na porta. Quando a porta se fechar, vai ter uma pessoa lá batendo na porta. E alguém fala: Senhor, Senhor, abre-nos a porta. E o Senhor vai dizer: eu não sei quem são vocês. Eu não sei. Não sei. Quem são vocês que estão aí batendo na porta? E eles vão dizer, eles vão se explicar, tentar se explicar para Deus. Da onde que era? Tipo assim, ah, Senhor, sou lá de Tarauacá, do estado do Acre. Eu pregava a palavra de Deus, eu orava, e as pessoas eram curadas, demônios ali eram repreendidos. Senhor, no teu nome eu fiz muitos milagres. Senhor, eu fazia isso e mais aquilo. Eles vão tentar se explicar para Deus quem são eles. Mas, quando o homem e a mulher está praticando a iniquidade, o pecado, aquilo que desagrada a Deus, o Senhor não reconhece. Teve toda a oportunidade para deixar o pecado, fazer uma renúncia, entregar sua vida completamente para o Senhor e não quis. É como aqueles lá no passado, eles vão dizer: ah, Senhor, o Senhor não se lembra? Nós caminhamos com o Senhor ali caminhou conosco, nossa rua, comimos junto com o Senhor. Mas Ele vai dizer: afastai-vos de mim, que não vos conheço. Então é assim que o Senhor vai dizer para aquelas pessoas que tiveram a oportunidade de ter Cristo na sua vida e rejeitaram, não quiseram. Também o Senhor não irá mais reconhecer. Ele reconhece hoje. Reconhece enquanto você está vivo, enquanto está tendo a oportunidade de conhecer a verdade. Nós não sabemos quando será o arrebatamento da igreja, ouvintes. Jesus pode voltar para nós a qualquer momento, como vocês têm visto. Todos os dias morre gente, todos os dias. Pensa que não, um conhecido a gente morreu. Ah, fulano morreu, um parente morreu. Meu Deus, o povo está se indo. O que, que é isso? Jesus voltou para essas pessoas aí e o povo não se alerta, não se desperta ainda. Eis que Jesus voltou para aquela pessoa. E como que estava a sua vida? Como que ele estava diante de Deus? Será que ele estava preparado ou não estava preparado? E aí, irmão, segue-se o juízo. Depois da morte não terá mais oportunidade. Segue-se somente o juízo. A oportunidade é hoje. Enquanto você está vivo, você tem a oportunidade de entregar a sua vida para Jesus. E aí o Senhor, Ele diz aqui na sua palavra, que quando o Senhor falar para essas pessoas que não conhecem eles, que não sabem nem de onde eles são, aí vai começar o desespero.
Vai começar o desespero, como diz aqui a palavra do Senhor Jesus, o choro e o ranger de dentes. Vocês que já viram uma pessoa ranger os dentes, tanta dor. É triste, né? Nossa, chega arrepia com os dentes, trisco no outro. E a pessoa chorar inconsoladamente, desesperada, puxando os cabelos. Vai ser pior do que perder um pai, uma mãe, um filho. A dor que vai estar naquele momento, porque ele saberá que teve a oportunidade e não quis, mas que agora está arrependido, não terá mais uma chance. Aí aquelas pessoas irão ver ali Abraão, Isaac, Jacó, né? Vão estar ali com o Senhor. Dos quatro cantos da terra, o Senhor vai tirar os escolhidos e irão assentar-se à mesa no reino de Deus. E o Senhor diz que os últimos serão os primeiros, primeiros serão os últimos. Por quê, irmãos? Porque muitos dos que já aceitaram a Jesus como Salvador há muitos anos atrás, já não é mais o mesmo. Já não é mais a mesma pessoa na fé, na presença de Deus. Já se esfriou, já não obedece como obedecia antes. E esta pessoa que veio agora, aceitou a Cristo como Salvador, renunciou ao pecado, está cheio da fé ali, está temente a Deus. Né? Eles, a palavra de Deus diz, né? Aceitar a Cristo por último serão os primeiros. Então, o Senhor quer abençoar e mudar a tua história, ouvinte. Que Deus ele possa te abençoar, te prepare. Vamos se preparar, eu também, para que nós venhamos ter um encontro verdadeiro com Deus. Nós vamos se preparar para fazer a oração da fé. Coloca sobre o teu rádio receptor, uma peça de roupa, uma fotografia. E nós vamos orar nessa tarde para que Deus ele venha interceder e confirmar a grande vitória. Maravilhoso Deus e Pai que está nos céus, em nome de teu Filho amado Jesus Cristo, Deus, eu quero te agradecer pela oportunidade a mim concedida, meu Pai, de estar neste momento, meu Senhor Jesus Cristo, em tua presença. Te peço desde já perdão pelos meus pecados cometidos diante de sua face. Tira de mim o que não te agrada, Pai. Eu quero lhe pedir, meu Deus, que o Senhor venha ao encontro deste amado ouvinte, essa pessoa que está a nos escutar, meu Pai, em qualquer ponto da cidade, que está agora orando, aí nas zonas rurais, meu Deus, que o Senhor venha entregar para eles a bênção, a vitória, que o Senhor venha enxugar as lágrimas desta pessoa que chora, pedindo socorro, pedindo ajuda. Vá ao encontro dela, Pai, leva o socorro, a ajuda que precisa. Vai curando, meu Pai, o enfermo, vai repreendendo a enfermidade sobre o corpo desta pessoa. O médico desenganou, mas o Senhor não desengana e tudo é possível para aquele que crê. Leve alegria para este coração, meu Pai. Senhor Jesus Cristo, venha abençoar a todos que ajudam a manter o programa A Voz da Libertação no ar. Abençoe o culto nesta noite, mulheres de fé, Pai, na congregação e na sede. Abençoe os teus vasos que vão estar ali pregando a tua palavra. Que eu sou via mesmo, meu Deus, confirmando grandes bênçãos, grandes vitórias, Pai. Fortalece o teu povo. Fortalece a tua igreja, fortalece cada um de nós, meu Deus, na tua presença, nos teus caminhos. Nos ajuda a sermos obedientes, tementes ao Senhor. Que o Senhor venha tirar de nós tudo que te desagrada, Pai. Que cada um do teu povo e nós estejamos preparados para ter um encontro verdadeiro contigo. Vem, meu Deus, abençoando, confirmando a tua bênção, Pai, confirmando a tua vitória. Seja com cada um nesta tarde, Deus, intercedendo por eles, Pai, dando a grande vitória. Aceita, Pai, esses minutos de oração, tua palavra.

guarda este povo, esta pessoa que vai trabalhar, meu Deus, dá o livramento, a tua proteção. Confirma, Pai, a bênção e a vitória. Em nome do Pai, do Filho e do Espírito Santo de Deus. Amém. Chegamos ao final de

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0: Cantem comigo, nem balancei, Pedro Livre, Jorge Matheus.

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0: Que você faz barulho aí. Valeu.
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0: Gustavo Bion!
1: Diego e Vitor Hugo, rapaz!
0: Incrível!
2: Obrigado, meu irmão.
1: Obrigado, meu gato. Obrigado, meus lindos. Deus abençoe mais um projeto.
2: Amém.
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1: Eu acho que você tem que mandar aquela mensagem. Mas manda o que está no seu coração. Porque se fosse eu falaria.

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0: Boa noite, Ribeirão Preto!
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0: Valeu, valeu!
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3: Olá, no Acre são 17 horas em ponto. Eu sou Larissa Costa e seja bem-vindo ao Conexão Acre. A partir de agora, compartilhamos com você as notícias do Sistema Público de Comunicação do Acre no seu fim de tarde. Durante uma hora, vamos deixar você muito bem informado com as principais notícias do nosso Acre, do Brasil e do mundo. Nós estamos ao vivo para todo o estado pelas rádios Aldeia FM e Difusora Acreana. E também ao vivo para o planeta pelos sites aldeiafm.ac.gov.br e difusora.ac.gov.br. Temos ainda o nosso WhatsApp, que é 99203-2962. Repetindo, 99203-2962. Aguardamos sua mensagem.
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3: Seja bem-vindo ao Conexão Acre. Hoje é quinta-feira, 3 de setembro de 2026. E você confere nesta edição. Votação da PEC 6x1 deve ocorrer só após primeiro turno das eleições. Congresso aprova fim da taxa das blusinhas para compras de até $50. Carne bovina, produtores se preocupam com suspensão de compras pela União Europeia. E ainda, novo protocolo do Sistema Único de Saúde vai ampliar tratamento contra infarto e AVC. Campanha de vacinação em Rio Branco encerra com 13,6 mil doses aplicadas. E o Acre aparece entre os estados brasileiros com maior potencial de mercado para este ano. Probabilidade de El Niño ser muito forte neste trimestre é de 90%. E a Polícia Civil deflagra operação interestadual contra tráfico de drogas gourmet com alvos no Acre e mais 4 estados. Escola de Cruzeiro do Sul conquista 15 medalhas e garante vaga inédita na fase nacional das Olimpíadas Brasileiras de Geografia. E acreano Ramon Dino lidera a lista de classificados para o Mister Olímpia 2026. Essas e outras informações você acompanha agora no Conexão Acre.
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3: São 17 horas e 3 minutos, a gente vai dar aquela espiadinha no trânsito de Rio Branco para deixar vocês bem informados. E a gente já começa com a Rua Rio de Janeiro, que ela está totalmente intensa, com trânsito intenso, da Avenida Ceará, do cruzamento com a Avenida Ceará, até o cruzamento com Omar Sabino, a Rua Omar Sabino, que também está com trânsito intenso, tá? Omar Sabino. Então, quem está por ali tem que ter paciência. Aqui no centro a gente está mais tranquilo hoje. A Rua Floriano Peixoto está com trânsito moderado. Aqui, desde da rotatória ali da base até o cruzamento com a Avenida Ceará. Só que o trânsito está mais calmo hoje na Floriano Peixoto. Nações Unidas também está com trânsito intenso, do cruzamento com a Getúlio Vargas até a Rua Aviário. Então, ali, quem está por ali tem que ter paciência também, quem está indo para casa. A Rua Isaura Parentes também já está com trânsito mais moderado, está mais tranquilo. E a Avenida Ceará, com trânsito intenso, também sentido centro-bairro. Tá? Então, quem está por aí, por esses locais, muita paciência, calma, todo mundo vai chegar em casa bem, né? Só ter paciência. E a dica de hoje é cuidado com os vulneráveis. Motoristas com veículos maiores, sejam carros, caminhões ou ônibus, precisam sempre estar atentos aos vulneráveis, como motociclistas, ciclistas, pedestres e outros. Por isso, sempre adote comportamentos defensivos, reduza a velocidade, olhe bem todos os lados, respeite faixas de pedestres, semáforos e compartilhe os espaços com segurança. As vias públicas são de todos e precisam ser inclusivas e seguras.
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3: E agora a gente confere a previsão do tempo para sexta-feira. No Alto e Baixo Acre, em Sena Madureira, Manuel Urbano e Santa Rosa do Purus, a previsão para sexta-feira é de céu parcialmente nublado, com pancadas de chuva e trovoadas isoladas. Já no Vale do Juruá, a previsão para sexta também é de céu parcialmente nublado, porém com possibilidade de chuva em áreas isoladas. Vamos conferir as temperaturas para amanhã. Nos municípios do Alto e Baixo Acre, em Sena Madureira, Manuel Urbano e Santa Rosa do Purus, a temperatura mínima deve ficar em torno de 23, com máxima de 35 graus. Já no Vale do Juruá, as temperaturas variam entre mínima de 24 e máxima de 34 graus.
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3: E votação da PEC 6 por 1 deve ocorrer só após primeiro turno das eleições. Líder do governo disse que não havia segurança de aprovação ontem. As informações com Priscila Mazenotti.
6: PEC 6 por 1, aprovada na Comissão de Constituição e Justiça do Senado, agora é com o plenário, que deve ocorrer só depois do primeiro turno das eleições. Entre o primeiro e o segundo turno, na verdade, quando o Congresso deverá ter outra semana de esforço concentrado. Esse será o trabalho da base aliada no momento, como afirmou o líder do governo, senador Randolfo Rodrigues. Isso porque, como o senador admitiu, não havia garantia de aprovação com segurança nesta quarta-feira, mesmo com um quórum de 75 parlamentares na casa.
7: Lembremos, nós precisaríamos colocar 49 votos em dois turnos. E nós não tínhamos a garantia, a segurança em relação a isso. A base do governo estava mobilizada, assim como a base da oposição se mobilizou para impedir a votação no dia de hoje. Nós vamos insistir em ter uma nova convocação e vamos, em última análise, buscar votar entre 4 e 25 de outubro.
6: Ele ainda completou. Poderia aprovar? Poderia, mas haveria o risco, e sobre esse tema, correr riscos não é adequado, ou seja, votação só com garantia de aprovação. A fala do senador veio horas depois da aprovação em votação simbólica do relatório do senador Omar Aziz, do PSD, na Comissão de Constituição e Justiça, não sem antes a oposição tentar emplacar as emendas ou até a discussão de outra PEC, a que prioriza os acordos individuais de trabalho e uma jornada flexível com base nas horas trabalhadas, o que, na prática, poderia fazer com que o empregado trabalhasse acima das 44 horas semanais previstas hoje. Ainda na CCJ, o relator Omar Aziz rejeitou todas as emendas nesse sentido, alegou que elas descaracterizavam a proposta original. A PEC acaba com a jornada de 6 dias trabalhados para um de folga e reduz de 44 para 40 horas a jornada semanal. Da Rádio Nacional em Brasília, Priscila Mazenotti.
3: E mensagens mostram conversas entre Daniel Vorcaro e Nicolas Ferreira. Deputado pediu ajuda a banqueiro para a liberação de ativo minerário. A reportagem é de Priscila Mazenotti.
6: Mais um capítulo das trocas de mensagens do celular de Daniel Vorcaro, agora envolvendo o deputado Nicolas Ferreira, do PL de Minas Gerais. Reportagem publicada no ICL nesta quinta-feira mostra uma conversa de 2025 entre o deputado e o ex-banqueiro. Nela, Nicolas pede ajuda para o advogado e ex-assessor do gabinete, Tiago Rodrigues de Faria, a liberação de um ativo de minério, que é quando uma empresa pode fazer a extração mineral. Nicolas começa chamando Vorcaro de Dani, pede desculpas por incomodar num domingo e afirma não ter tanta proximidade com ele. Em seguida, pede em nome do ex-assessor. Ele disse que tem um ativo minerário e que já passou pela ficha técnica e está pendente, relata na mensagem. E completa dizendo não saber do que se trata, mas que os dois, Vorcaro e Faria, poderiam conversar sobre o assunto. Ao receber uma resposta de visualização única, o deputado comenta: Amém, irmão. Estamos na guerra juntos. Nos dias seguintes, em nova troca de mensagens, Nicolas pede desculpas por postagens feitas em 2024, quando ele criticou um evento financiado pelo Master em Londres. Evento esse que teve a participação de ministros do Supremo Tribunal Federal, do Superior Tribunal de Justiça e do Tribunal Superior Eleitoral. Disse que se soubesse que era o banco do Dani, não teria feito a postagem. E concluiu: vamos marcar da gente se encontrar. Um abraço, lindão. Pelo conteúdo das postagens, e a própria reportagem do ICL reforça isso, não dá para saber se o assessor do deputado recebeu a ajuda pedida. Entramos em contato com o parlamentar, que até o momento não se pronunciou sobre o assunto. Da Rádio Nacional em Brasília, Priscila Mazenotti.
3: E a Justiça dá 10 dias para a plataforma Discord criar plano de proteção a menores. A medida visa proteger crianças e adolescentes contra abusos online. A reportagem de Renato Ribeiro.
8: A Justiça Federal determinou que a plataforma Discord apresente em 10 dias uma nova proposta de medidas para proteger crianças, adolescentes e mulheres no ambiente digital. A decisão foi tomada durante uma audiência de conciliação nessa quarta-feira. A determinação ocorre num processo em que a União pede que o Discord pague R$500 milhões em danos morais. Segundo o governo, a empresa tem sido omissa na proteção de menores, além de apresentar falhas nos mecanismos de segurança e de verificação de idade. Essas irregularidades teriam levado, durante uma transmissão ao vivo, em julho, uma adolescente de 13 anos a tirar a própria vida e outra de 17 anos a automutilação. Com a repercussão, em agosto, a Agência Nacional de Proteção de Dados suspendeu as transmissões ao vivo, as chamadas de vídeo e o compartilhamento de tela do Discord no Brasil. Antes de entrar na justiça, o governo tentou um acordo com a plataforma para correção das falhas de segurança. Mas, segundo a Advocacia Geral da União, as medidas apresentadas pela empresa foram consideradas insuficientes para eliminar os riscos aos usuários. A AGU aponta o uso recorrente da rede social para o recrutamento e o aliciamento de crianças e adolescentes, além do descumprimento reiterado do ECA digital e do Marco Civil da Internet. Agora, segundo a Advocacia Geral, o Discord se comprometeu a apresentar uma proposta que contemple os critérios legais de proteção no ambiente digital. Entre as exigências estão, por exemplo, um protocolo para receber notificações sobre casos de sextorção, que é a ameaça de divulgar imagens íntimas para forçar alguém a fazer algo. Outras medidas incluem um mecanismo de detecção e moderação de conteúdos sobre maus tratos e crueldade contra animais, além da preservação de dados de usuários para investigações. Da Rádio Nacional em Brasília, Renato Ribeiro.
3: E o Congresso Nacional aprovou nesta quinta-feira o fim da chamada taxa das blusinhas. O Senado confirmou em votação simbólica o texto que elimina o imposto de importação de 20% para compras internacionais de até 50 dólares. A proposta segue agora para a sanção presidencial. A medida visa reduzir o preço de produtos em plataformas de e-commerce e era uma prioridade do Executivo após fortes críticas dos consumidores. No entanto, para proteger a indústria nacional e o varejo local, a lei prevê que o Ministério da Fazenda avalie periodicamente o impacto econômico em setores como vestuário, calçados e cosméticos. Atenção, o ICMS, que é imposto estadual, continua sendo cobrado normalmente.
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3: E agora a gente fala de carne bovina. Produtores se preocupam com suspensão de compras pela União Europeia. O uso de remédios antimicrobianos motivou a decisão do Bloco Europeu. A reportagem é de Sayonara Moreno.
9: O setor que produz e exporta carne bovina brasileira anunciou que vê com preocupação a decisão da União Europeia de interromper a compra do produto a partir desta quinta-feira. De acordo com a ABIEC, Associação Brasileira das Indústrias Exportadoras de Carnes, a entidade vem atuando em conjunto com o Ministério da Agricultura e Pecuária, autoridade sanitária brasileira responsável pela negociação com as autoridades da Europa. A decisão de retirar o Brasil da lista de países aptos a cumprir as exigências sobre o uso de remédios antimicrobianos na produção bovina aconteceu em junho deste ano. O Bloco Europeu explicou que levou em conta que a legislação de lá proíbe o uso de algumas substâncias que aceleram o crescimento dos animais e aumentam a produtividade, como é o caso de alguns antimicrobianos. Além disso, a UE veta o uso de antibióticos que tratam infecções humanas. Após a decisão, a CNA, Confederação da Agricultura e Pecuária do Brasil, informou que enviou ofícios ao governo e ao Congresso brasileiros, alertando para os prejuízos ao setor agropecuário com a decisão da União Europeia. O texto cita que a suspensão da compra da carne bovina pelo bloco desconsidera o rigor do sistema oficial de defesa e inspeção sanitária do Brasil e impõe prejuízos imediatos às cadeias produtivas nacionais, gerando grave e injustificada distorção no acesso ao mercado europeu. Ainda em meio às negociações, o Ministério da Agricultura e Pecuária do Brasil informou em julho deste ano que busca atender integralmente aos requisitos estabelecidos pelos mercados importadores e não a flexibilização das normas sanitárias europeias. E completou dizendo que o Brasil exporta produtos de origem animal para mais de 150 países. Diante da exclusão do Brasil da lista do Bloco Europeu, o Ministério ainda anunciou ter apresentado à Comissão Europeia documentação técnica robusta, detalhando os mecanismos oficiais de fiscalização e as garantias governamentais para cada uma das cadeias produtivas. Ainda nesse contexto, a Associação Brasileira das Indústrias Exportadoras de Carnes afirma que a carne bovina brasileira segue sendo comercializada nos demais países. No entanto, alerta que a substituição por outros compradores não é automática, já que cada país demanda produtos e cortes diferentes. Por isso, a ABIEC reforça a importância de negociar a reinclusão da carne bovina brasileira no mercado europeu. Da Rádio Nacional em Brasília, Sayonara Moreno.
3: E dinheiro de bets ilegais pode ir para o Fundo de Segurança Pública. Nova norma permite destinação após etapas judiciais serem concluídas. As informações com Renato Ribeiro.
8: Uma decisão do Ministério da Justiça pode ajudar na recuperação de mais de R$1 bilhão das bets ilegais. Foram divulgadas nesta quinta-feira novas regras que abrem caminho para que esse dinheiro irregular volte à sociedade. As normas criam um fluxo para processos de perda de recursos bloqueados de operadores ilegais. Após cumprir todas as etapas administrativas e judiciais, o dinheiro vai reforçar o caixa do Fundo Nacional de Segurança Pública. A ideia, segundo o Ministério, é dar condições para transformar valores de atuação ilegal em investimentos na proteção da população. A iniciativa busca também ampliar a capacidade de investimento nos estados e no Distrito Federal. A Secretaria Nacional de Segurança Pública será responsável por todo esse procedimento. Se a SENASP identificar outras ilegalidades, vai encaminhar os casos para as polícias, Ministério Público ou Receita Federal. Da Rádio Nacional em Brasília, Renato Ribeiro.
3: Eleições. Entenda o papel dos deputados federal e estadual. Saiba o que fazer e como funciona a eleição proporcional. A reportagem é de Priscila Mazenotti.
10: Os primeiros cargos que a gente vai votar nas eleições de outubro serão para deputados federal e estadual, ou distrital, se você estiver em Brasília. E são muitos os candidatos, quase 20 mil se somarmos tudo no Brasil todo. Mas não é porque são muitos que a gente deve banalizar e deixar passar batido, não. A nossa escolha é muito importante, ainda mais quando se pensa em para que serve um deputado. Bem, é ele quem faz as leis, participa das comissões, inclusive as famosas CPIs, vota o orçamento. É o que explica a cientista política Alina Ribeiro.
11: Se o projeto de lei é apresentado ou pelo deputado federal, pelo presidente da República, STF, etc., a lei começa na Câmara dos Deputados e depois passa para o Senado Federal. Então, os deputados, eles não necessariamente são as pessoas que governam, né, nesse sentido do executivo, mas são os representantes que estão ali para fazer as leis e para aprovar ou rejeitar algumas das iniciativas que muitas vezes vêm do executivo.
10: Isso no caso dos deputados federais.
6: E os estaduais ou distritais? Aí é mais ou menos a mesma coisa, mas com foco no âmbito local. Por isso que não dá para exigir que um estadual cuide de coisas federais. A Constituição é clara, cada um no seu quadrado. A Lina complementa.
11: Então não dá, por exemplo, para um deputado estadual propor uma lei a nível nacional, porque isso é tarefa dos deputados federais que estão no Congresso Nacional. Então os deputados estaduais vão legislar sobre esses temas de competência estadual, como organização da polícia militar ou civil, tributos estaduais, como o IPVA, saúde e educação em nível estadual, criação de programas estaduais.
6: Na Câmara são 513 deputados. Quanto cada um elege depende do tamanho da população. São Paulo, que é o estado mais populoso, elege mais, 70. Já os menores elegem no mínimo 8. A quantidade de deputados estaduais e distritais é calculada com base nesse total eleito no Congresso. E é uma eleição proporcional. É feita uma conta, levando em consideração os votos dos partidos e o total de cadeiras. Por isso que, muitas vezes, nem sempre o candidato mais votado de uma legenda é o que leva. Quem explica é o cientista político Valdir Pucci.
12: A Câmara dos Deputados tem que representar as diferenças dentro da sociedade, uma sociedade heterogênea na sua essência. Então, o sistema proporcional ele vai funcionar com este princípio. O partido recebe uma porcentagem de votos, ele tem uma porcentagem de cadeiras. Aí, para decidir quem vai ser eleito, eu vou ter que olhar dentro do partido político os mais votados até o número de cadeiras.
6: Lembrando, então, é no dia 4 de outubro que você vai escolher os seus deputados federal, estadual ou distrital. São os dois primeiros cargos que você vai votar. É sempre bom levar uma colinha para lembrar os números. Para federal, são 4 números e para estadual ou distrital, 5. Da Rádio Nacional em Brasília, Priscila Mazenotti.
13: Saúde!
14: E a Anvisa determina a interdição de água mineral sem gás da marca Vitoriosa. Laudo detectou resultado insatisfatório em ensaio microbiológico. A reportagem é de Rafael Gasparotto.
15: A Agência Nacional de Vigilância Sanitária, Anvisa, determinou nesta quarta-feira a interdição cautelar da água mineral sem gás da marca Vitoriosa. Laudo emitido pelo Laboratório Central de Saúde Pública, Noel Núteus, detectou resultado insatisfatório no ensaio microbiológico, com detecção de coliformes totais em 250 ml da bebida. O produto não deve ser consumido ou comercializado até que seja comprovada a sua segurança. A Anvisa esclarece que a medida preventiva permanece vigente enquanto são realizados novos testes necessários para a investigação e para a conclusão do caso. A reportagem da Agência Brasil entrou em contato com a fabricante GEPF Agroindústria e aguarda posicionamento da empresa. Com informações da Agência Brasil, da Rádio Nacional em Brasília, Rafael Gasparotto.
14: Umidade relativa do ar. Entenda o indicador usado pela meteorologia. Índice é referência para a previsão do tempo e para a saúde. A reportagem é de Fred Ribeiro.
16: Você provavelmente já ouviu falar nela. A umidade relativa do ar surge de uma comparação feita pelos meteorologistas que, com o uso de um higrômetro, medem a diferença entre a quantidade de água em forma de vapor que está presente na atmosfera com o máximo que o ar consegue reter naquela mesma temperatura. Quando esse volume de vapor excede ou fica abaixo do nível recomendado pela Organização Mundial da Saúde, a OMS, que é entre 50% a 60%, surge o fenômeno das altas e baixas na umidade relativa do ar. O meteorologista do Instituto do Meio Ambiente e Recursos Hídricos, o INEMA, Tiago Barros, detalha como essas variações ocorrem.
17: A gente compara a umidade relativa do ar com uma esponja. Quando a gente começa a colocar água nela, ela consegue absorver uma certa quantidade de água. Quando ela atinge a saturação, ou seja, quando ela enche, ela começa a extravasar. Isso seria a umidade relativa da atmosfera.
16: Tiago Barros ainda destaca que as oscilações na umidade podem afetar diretamente a saúde da população.
17: Principalmente a população sente na saúde, que o ar seco, muito seco, ele favorece o ressecamento das mucosas, também a irritação das vias respiratórias, também um desconforto nos olhos devido a essa secura do ar que a gente tem que estar piscando mais vezes para ter essa lubrificação e agrava os sintomas respiratórios nas populações suscetíveis. Aí quem tem tudo que termina com ite, rinite, sinusite, tende a ter crises mais acentuadas devido a essa secura.
16: Para se prevenir dos efeitos das variações da umidade relativa do ar, É importante manter os índices de casa dentro da faixa recomendada pela OMS, combatendo tanto o ar muito seco quanto a umidade excessiva. Da Rádio Educadora FM, diretamente de Salvador, Fred Ribeiro para a Rádio Nacional.
14: Dor no peito pode indicar a necessidade de cateterismo cardíaco. Exame avalia se há obstruções nas artérias coronárias. A reportagem é de Gabriel Nascimento.
13: O coração é um órgão vital para o funcionamento do corpo humano. Ele bombeia sangue através dos vasos sanguíneos e garante que oxigênio e nutrientes cheguem às células. Problemas no coração incluem alteração no funcionamento e na estrutura do órgão. E quando há sintomas, é necessário fazer um exame para que haja um diagnóstico. O doutor Pedro Henrique Teixeira, cardiologista intervencionista e membro da Sociedade Brasileira de Hemodinâmica, fala o que é e como é feito o cateterismo cardíaco.
18: A gente faz uma anestesia no local onde é inserido um introdutor, que ou é pelo braço ou pela perna, né, a região do punho ou a região aqui da parte da virilha. E por ali, a gente colocando esse introdutor, a gente entra com um catéter, que é um tubo muito fino, flexível, que vai deslizando por dentro da artéria até chegar ao coração.
13: O cateterismo cardíaco e a angioplastia são procedimentos parecidos. A principal diferença entre os dois está no objetivo de cada um. O cateterismo cardíaco, também chamado de coronariografia, é utilizado para diagnosticar problemas cardíacos, ou seja, para ver se há obstrução e a gravidade dela. Já a angioplastia tem a finalidade específica de tratar as obstruções nas artérias coronárias. O doutor Pedro Henrique Teixeira explica quando é indicado fazer o cateterismo.
18: A indicação mais comum é quando o paciente tem dor no peito, principalmente aquela dor que parece com esforço, quando o paciente sobe uma ladeira, uma escada, ele caminha mais rápido e essa dor aparece e ela também melhora quando a pessoa costuma parar ou para de fazer o seu esforço físico.
13: O cateterismo serve para diversas situações, como avaliar a função cardíaca e diagnosticar possíveis problemas, como a doença arterial coronariana, a aterosclerose, que é a formação das placas de gordura, o estreitamento das artérias e os defeitos cardíacos congênitos. Da Rádio Cultura FM de Belém, Gabriel Nascimento para a Rádio Nacional.
14: E novo protocolo do Sistema Único de Saúde vai ampliar tratamento contra infarto e AVC. A reportagem é de Sayonara Moreno.
9: No Brasil, a cada 3 mortes, uma é provocada por doenças cardiovasculares, como infartos e AVCs. A cada ano, mais de 100 mil pessoas morrem por causa do AVC no Brasil. Justamente por isso, as unidades de saúde do SUS vão adotar protocolos rápidos para atendimento dessas urgências. É o que prevê a lei sancionada nesta quarta-feira, que autoriza o uso de medicamentos chamados trombolíticos nas UPAs de todo o país. São medicamentos para dissolver coágulos em pacientes infartados, levando em conta os critérios de segurança do Ministério da Saúde. Durante a cerimônia de sanção do projeto, o ministro da Saúde, Alexandre Padilha, destacou o impacto da medida na população.
19: Doenças cardiovasculares ainda é aquilo que mais mata no Brasil. A gente tem de 300 a 400 mil casos de infarto por ano. Nós estamos falando de um impacto muito grande na vida das pessoas. Esse projeto de lei garante que nos serviços lá de urgência e emergência seja um direito dos pacientes, do povo brasileiro, a ter acesso a terapia dos trombolíticos, que vai lá e como se estivesse quebrando os trombos que podem causar o infarto acidente vascular cerebral.
9: O titular da saúde também mencionou a importância de a medida ser uma lei federal e o quanto isso pode reduzir, inclusive, os custos para os pacientes.
19: Vamos levar para a pactuação com os estados e municípios e a lei passa a dar uma obrigação muito maior da gente, enquanto ministério, do gestor estadual, municipal, cobrar a implementação do que está acontecendo. E com isso a ideia é reduzir o tempo de tratamento. É um medicamento que custa em média R$7 mil. Então a gente vai dar esse acesso para o SUS. Além de salvar vidas, é um grande alívio, né, no bolso das famílias.
9: O novo protocolo para atendimento dessas urgências entra em vigor em 6 meses.
14: E campanha de vacinação aplica mais de 13 mil doses em Rio Branco. A reportagem de Ronaldo Duarte.
20: A campanha nacional de multivacinação foi encerrada em Rio Branco com 13.667 doses de vacina aplicadas em 6.687 pessoas. A ação realizada entre 3 de agosto e 1º de setembro teve como principal objetivo atualizar a vacinação de crianças e adolescentes menores de 15 anos e recuperar os esquemas que estavam incompletos ou em atraso. Durante a mobilização, as equipes da Rede Municipal de Saúde ampliaram as oportunidades de vacinação e orientaram pais e responsáveis sobre a importância de manter a caderneta atualizada. No dia D, realizado em 22 de agosto, foram aplicadas 806 doses. Apesar do final da campanha, a vacinação continuará normalmente nas unidades de saúde de Rio Branco. Pais e responsáveis devem levar a caderneta para que os profissionais verifiquem possíveis doses pendentes e indiquem as vacinas necessárias conforme a idade e o histórico de cada criança ou adolescente. Ronaldo Duarte, para o Sistema Público de Comunicação.
14: Vamos para um breve intervalo e a seguir, probabilidade de El Niño ser muito forte neste trimestre é de 90%. E ainda, a Polícia Civil deflagra a operação interestadual contra tráfico de drogas gourmet com alvos no Acre e mais 4 estados. Voltamos já.
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14: Estamos de volta com o Conexão Acre, com o segundo bloco do Conexão Acre. E a gente começa falando que Acre aparece entre os estados brasileiros com maior potencial de mercado para este ano, segundo o levantamento nacional. Vamos conferir os detalhes na reportagem de Thaís Caroline.
0: o Acre aparece em posição de destaque no ranking de competitividade dos estados 2026. O estado ocupa o sexto lugar no Brasil no indicador de potencial de mercado e é o segundo melhor colocado da região norte. O levantamento é realizado pelo Centro de Liderança Pública, o CLP. O indicador considera diferentes fatores que ajudam a medir a força e as perspectivas do mercado em cada estado. Entre eles estão o tamanho e o crescimento do mercado, a disponibilidade de mão de obra, o comprometimento da renda, o acesso ao crédito e os índices de inadimplência. Juntos, esses critérios procuram mostrar não apenas a capacidade de consumo atual, mas também as condições para a expansão econômica nos próximos anos. No cenário regional, Roraima aparece na liderança do Norte, ocupa a segunda posição nacional. O Acre vem logo depois. Amazonas, Amapá, Pará e Rondônia completam a lista dos estados nortistas. Em todo o país, Santa Catarina lidera o indicador do potencial de mercado. Na sequência estão Roraima e Piauí. O potencial de mercado representa 9,1% da pontuação utilizada no ranking de competitividade dos estados. O potencial de mercado representa 9,1% da pontuação utilizada no ranking de competitividade dos estados, que é publicado pelo CLP desde 2011. Thaís Caroline, para o Sistema Público de Comunicação do Acre.
14: E bancários de instituições privadas e públicas entrarão em greve por tempo indeterminado a partir desta sexta-feira, dia 4. As informações com Ronaldo Duarte.
20: Uma nova mobilização dos bancários pode provocar paralisação de agências públicas e privadas em diferentes regiões do país. A primeira greve está prevista para começar na sexta-feira, dia 4, enquanto outras bases devem iniciar o movimento a partir de terça-feira, dia 8. A categoria reivindica reajuste salarial, melhorias na PLR, benefícios, manutenção dos empregos e melhores condições de trabalho. Os sindicatos rejeitam a proposta apresentada pela Federação Nacional dos Bancos, que prevê reposição da inflação pelo INPC, mais 0,6% de aumento real em 2026 e 2027. Entre os estados que já confirmaram ou discutiram a paralisação estão Maranhão, Rio Grande do Norte, Pará, Espírito Santo e a base sindical de Bauru, em São Paulo. No Maranhão, a greve foi marcada para o dia 8 de setembro. Já no Espírito Santo, os trabalhadores estão em estado de greve e realizaram assembleias para decidir os próximos passos. Novas votações previstas para esta quinta-feira e sexta-feira podem ampliar a adesão ao movimento e aumentar o número de estados com agências afetadas. Ronaldo Duarte, para o Sistema Público de Comunicação.
0: Meio Ambiente.
14: E a Organização das Nações Unidas, a ONU, alerta que o aquecimento global vai passar o limite de 1,5 graus. A reportagem de Renato Ribeiro.
4: A Terra atingiu um ponto crítico. O aquecimento global vai ultrapassar o limite de 1,5 grau nos próximos anos. O alerta é das Nações Unidas e faz parte de um relatório divulgado nesta quarta-feira. Segundo a ONU, uma ação imediata é a única forma de evitar uma catástrofe global. A mensagem aos líderes mundiais é clara. Manter o aumento da temperatura abaixo desse limite é uma questão de sobrevivência. O secretário-geral, Antônio Guterres, afirmou que a luta para limitar o aquecimento a 1,5 grau é a luta pela humanidade. Para a ONU, o mundo está no limite. Prova disso é o aumento contínuo da temperatura, acompanhado por ondas de calor extremo, grandes inundações e incêndios florestais sem precedentes. Por isso, segundo a organização, cada fração adicional de grau vai custar vidas, destruir fontes de renda e causar estragos irreversíveis à natureza. Mas as Nações Unidas destacam que, apesar do cenário grave, a tragédia ainda pode ser evitada. Soluções técnicas e financeiras já existem. Falta apenas vontade política firme, multilateralismo, boa governança e financiamento. E os países ricos devem liderar esse movimento. O relatório da ONU apresenta um plano para conter o aquecimento global e reduzir a poluição. Entre as ações estão a eliminação gradual dos combustíveis fósseis, o aumento do uso e dos investimentos em energias renováveis e a redução drástica das emissões do gás metano. Outra medida fundamental envolve a recuperação de ecossistemas essenciais, como florestas e oceanos.
14: A probabilidade de o El Niño ser muito forte neste trimestre é de 90%. O fenômeno ocorre quando as águas do Pacífico ficam mais quentes. Vamos conferir todas as informações na reportagem de Osama El Gauri.
2: A probabilidade do El Niño ser muito forte neste trimestre é de 90%. A previsão é do INMET, Instituto Nacional de Meteorologia. O fenômeno climático acontece quando as águas do Oceano Pacífico ficam mais quentes do que o normal. Esse aquecimento altera os ventos e mexe com o clima em várias partes do mundo, inclusive no Brasil. Com o El Niño muito forte em setembro, outubro e novembro, o Brasil deve sentir mudanças importantes no tempo. Foi o que detalhou o meteorologista do INMET, Melqui Duarte.
5: Na região norte, por exemplo, a tendência é de menos chuva.

0: provável pelo Instituto. Diante da força do El Niño, o meteorologista Melqui Duarte destaca a principal orientação do INMET.
1: O principal conselho é seguir sempre as orientações e os alertas emitidos pela Defesa Civil. Eles informam sobre os riscos, dão recomendações específicas para cada situação e também para cada região e orientam sobre como agir em casos de emergência.
0: O INMET reforça aos órgãos públicos a necessidade de monitoramento contínuo das condições do tempo para identificar com antecedência as áreas mais vulneráveis a secas, ondas de calor e inundações. Da Rádio Nacional em Brasília, Oussama El Ghawri.
2: Segurança. E a Polícia Civil deflagra a operação interestadual contra tráfico de drogas gourmet, com alvos no Acre e mais quatro estados. Vamos conferir as informações com Jefferson Dourado.
3: A Polícia Civil cumpre 39 mandados de busca e apreensão em uma grande operação para desarticular uma organização criminosa voltada ao tráfico de drogas gourmet. O Acre é um dos pontos estratégicos das investigações, com o cumprimento de 2 de busca e apreensão na capital, Rio Branco, executados com o apoio das equipes policiais locais. Além do Acre, a ofensiva interestadual alcança alvos em Minas Gerais, São Paulo, Rio de Janeiro e Paraná. Segundo as apurações, o grupo criminoso possui uma estrutura altamente organizada e com divisão precisa de tarefas para comercializar substâncias de alto valor no mercado, como o skunk, haxixe e êxtase, destinadas principalmente a consumidores de elevado poder aquisitivo. O foco principal das buscas é no estado de Minas Gerais, com 22 mandados em Belo Horizonte, 3 em Lagoa Santa, 2 em Contagem, 1 em Ipatinga e 1 em Esmeraldas. Nas demais regiões, além dos 2 mandados em Rio Branco, as ordens judiciais são cumpridas em Foz do Iguaçu, com 5 mandados, 2 no Rio de Janeiro e 1 em São Paulo. A ação busca apreender entorpecentes e recolher provas para comprovar o funcionamento e as conexões do esquema entre os 5 estados. Jefferson Dourado, para o Sistema Público de Comunicação.
2: E a Polícia Rodoviária Federal apreende mais de 21 mil produtos estrangeiros no Acre. A reportagem de Ronaldo Duarte.
4: A Polícia Rodoviária Federal apreendeu 21,6 mil produtos de origem estrangeiras sem comprovação fiscal durante uma fiscalização na BR-364, no Acre. A ação começou após agentes identificarem um veículo com características suspeitas. O motorista tentou fugir por um ramal, mas foi alcançado e abordado. Durante a fiscalização, os policiais encontraram mercadorias importadas em 3 veículos e também em um galpão. Segundo os envolvidos, os produtos foram adquiridos na Bolívia e seriam transportados para Porto Velho, Rondônia. Toda a carga e os veículos foram encaminhados à Receita Federal em Rio Branco. Ronaldo Duarte, para o Sistema Público de Comunicação.
2: Vamos para um rápido intervalo e você confere no próximo bloco. A Criano Ramon Dino lidera a lista de classificados para o Mister Olímpia 2026. E a Escola de Cruzeiro do Sul conquista 15 medalhas e garante vaga inédita na fase nacional das Olimpíadas Brasileiras de Geografia. Voltamos já.
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4: 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Esportes.
5: E o acreano Ramon Dino lidera a lista de classificados para o Mister Olímpia 2026. Vamos conferir os detalhes com Darlene Cardoso.
6: A lista de atletas brasileiros classificados para o Mister Olímpia 2026 tem um acreano Ramon Dino à frente do grupo. O fisiculturista natural de Rio Branco garantiu presença na edição deste ano após conquistar o título inédito na categoria Classic Physique em 2025, a primeira vitória de um brasileiro na história da competição. O Mister Olímpia 2026 será realizado entre os dias 24 e 27 de setembro em Las Vegas, nos Estados Unidos. O torneio reúne os principais nomes do fisiculturismo do planeta e é a competição mais importante da modalidade no mundo. O Brasil chega forte, com 58 atletas na disputa, e representantes em 11 das 12 categorias do evento. A única divisão sem brasileiros é a Women's Figure. A lista final confirmou 36 vagas diretas e outras 22 conquistadas pelo ranking internacional. Além do acreano Ramon Dino, outros dois nomes chegam como atuais campeãs. Natália Abraham Coelho, que venceu na categoria Women's Physique, e Eduarda Bezerra, atual campeã da Wellness. A Wellness, categoria criada no Brasil, será a divisão com maior comitiva verde-amarela em 2026, somando 22 atletas. Desde a estreia da categoria no evento, em 2021, o título só foi conquistado por brasileiras. De Rio Branco, Darlene Cardoso, para o Sistema Público de Comunicação do Acre.
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5: E estão sendo convocados para o quadro funcional do IEPTEC profissionais, bolsistas, docentes e não docentes de Rio Branco e Cruzeiro do Sul. Vamos conferir as informações com Lígia Gomes.
7: A publicação saiu nesta quinta-feira, dia 3, no Diário Oficial do Acre. Os chamamentos compreendem aos editais 3 e 4 de 2025 e o edital de número 6 de 2024. Os profissionais estão sendo convocados para atuar com mediação em sala de aula ou supervisão de área técnica em centros do IEPTEC na capital ou no Ceflora, em Cruzeiro do Sul. Os candidatos têm os dias 3, 4 e 8 de setembro, no horário das 8 ao meio-dia, para apresentar as cópias e originais dos documentos especificados em edital e assinar o termo de compromisso. Convocados de Rio Branco devem comparecer à unidade central do IEPTEC na rua Riachuelo 138, bairro José Augusto. Os aprovados de Cruzeiro do Sul devem procurar o Ceflora, na rua Paraná, 865, Avenida 25 de Agosto. Lígia Gomes, do IEPTEC, para o Sistema Público de Comunicação do Acre.
5: E Escola de Cruzeiro do Sul conquista 15 medalhas e garante vaga inédita na fase nacional das Olimpíadas Brasileiras de Geografia. Quem traz todos os detalhes é Nonato Costa.
8: Estudantes da Escola de Tempo Integral Plácido de Castro em Cruzeiro do Sul alcançaram um resultado histórico na 11ª Olimpíada Brasileira de Geografia. A instituição conquistou 5 premiações, somou 15 medalhas e garantiu uma vaga inédita na fase nacional da competição. Grande destaque, a equipe Trindade da Geografia, formada pelas alunas Ana Luísa Falcão, Heloísa Carvalho e Valesca Souza, faturou a medalha de ouro. Com isso, o trio assegurou a classificação para a fase final presencial, que será disputada entre os dias 23 e 27 de novembro em Campinas, no estado de São Paulo. No total, a Escola Acreana se destacou entre as 104 equipes inscritas em todo o estado. Além do ouro, foram conquistadas medalhas e conquistas importantes: 2 medalhas de prata com as equipes Os Dinos e Os Guardiões da Terra, e 2 medalhas de bronze com as equipes Conexão Intelectual e Estrela Celeste. Professores Leandro dos Santos Silva e Lua Martins, responsáveis pela orientação dos estudantes, ressaltaram que o resultado é fruto de meses de dedicação, estudos intensos e muito trabalho em equipe. A direção da escola, sob comando da gestora Maria Eliette da Costa Matos, junto com a coordenadora de ensino Poliana Maria da Costa Matos e a coordenadora pedagógica Olindina Rocha Valente, celebrou o marco. Para a equipe gestora, o desempenho comprova o alto potencial dos alunos e reforça a importância de incentivar a participação em Olimpíadas Acadêmicas. Com a classificação histórica, a Escola Plácido de Castro levará o nome de Cruzeiro do Sul e do Estado do Acre para a disputa nacional de uma das principais competições estudantis do país. De Cruzeiro do Sul, Nonato Costa, para o Sistema Público de Comunicação.
5: Informação gratuita. Ensina técnicas de fotografia para registrar eventos e ações culturais no Acre. Quem traz as informações é Thaís Caroline.
9: Registrar um espetáculo, um ensaio ou uma manifestação cultural vai muito além de apertar o botão da câmera. É preciso entender luz, movimento, enquadramento e também saber como utilizar essas imagens para divulgar e valorizar a produção artística. É com essa proposta que está sendo realizado no Acre o curso Eternizando Arte, um mergulho na fotografia de eventos e projetos culturais. As inscrições estão abertas até o dia 15 de setembro. A formação será conduzida pela fotógrafa Narjara Saab e terá 40 horas de atividades reunindo teoria e prática. O curso é aberto a profissionais, estudantes e interessados em fotografia, inclusive aqueles que utilizam apenas o celular para fazer os seus registros. As atividades serão realizadas em espaços como o Museu dos Povos Acreanos, a Usina de Arte João Donato, o Teatro de Arena e o Horto Florestal. Os participantes também vão acompanhar ensaios e apresentações com o público, tendo contato direto com situações comuns na fotografia de espetáculos, como mudanças de iluminação, movimentação dos artistas e diferentes ambientes. A organização vai disponibilizar transporte gratuito para as atividades realizadas na Usina de Arte e no Horto Florestal. Para receber o certificado, é necessário ter pelo menos 75% de frequência nas atividades presenciais e práticas. O resultado da seleção será divulgado no dia 16 de setembro no Instagram da Acre Ativa Produções. Mais do que ensinar a fotografar, a proposta é preparar novos olhares para contar, por meio das imagens, a história e a diversidade da cultura acreana. Thaís Carolini para o Sistema Público de Comunicação do Acre.
5: E curta-metragem acreano Veriana é selecionado para a Mostra Nacional de Cinema. As informações com Dejanaine Oliveira.
10: O curta-metragem acreano foi selecionado para a 9ª Mostra Sesc de Cinema. A produtora Abreu Filmes anunciou nesta semana que Veriana integra o Panorama Brasil da Mostra, que reúne 21 títulos entre mais de 1.900 filmes inscritos em todo o país. Apenas 52 produções foram escolhidas para a edição deste ano. O filme retrata a história de Veriana Brandão, moradora do Acre, que tem 94 anos. A estreia nacional acontece na abertura da 9ª Mostra Sesc de Cinema, marcada para o período de 29 de setembro a 2 de outubro, em Cataguases, Minas Gerais. Depois da estreia, a produção passa a integrar a programação do Sesc e deve ser exibida em diferentes cidades brasileiras ao longo dos 12 meses seguintes. A equipe técnica do curta é formada por Juliana Machado na direção, Jamilsa e Juliana Machado no roteiro, Isa Amsterdã na produção executiva, Davi Pacheco na direção de fotografia e câmera, André Zambaio na montagem, Clara Liz na primeira assistência de câmera e Chay Mendes como fotógrafo. A produtora agradeceu ao Sesc Acre e à equipe envolvida na realização do filme. Dejanaine Oliveira, Sistema Público de Comunicação.
5: E assim a gente encerra o Conexão Acre desta quinta-feira, desejando uma excelente noite a todos. Nós estamos de volta amanhã às 17 horas.

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Deus, o Pai, seu Divino Espírito e nosso Senhor Jesus têm manifestado amor, misericórdia e bondade infinitos para com os nossos ouvintes e em relação ao mundo em que vivemos. O evangelista São Lucas deixou registrado um dos ensinos de nosso Senhor Jesus a respeito do amor, tema sempre presente na palavra do Divino Mestre. Quanto mais amplo e pleno forem a misericórdia e o perdão divinos, tanto mais intenso deve ser o amor do Filho de Deus para com o seu Criador. O Divino Mestre também ensinou que o primeiro e grande mandamento divino é amar a Deus de todo o coração, alma e entendimento. E o segundo, semelhante a este, é amar ao próximo como a si mesmo. Estes dois mandamentos são, portanto, a base de uma vida aprovada por Deus Pai e os seus santos. Noutra ocasião, nosso Senhor ensinou: amados, amemos uns aos outros, pois o amor procede de Deus. E todo aquele que ama é nascido e conhece a Deus. Aquele que não ama não conhece a Deus, porquanto Deus é amor. O amor ensinado pelo Divino Mestre é a mais perfeita virtude que alguém pode ter em sua alma. Sendo verdadeiro e desinteressado, o amor jamais se acaba. Foi com esse amor que a Santa Vó Rosa e o Santo Irmão Aldo, perfeitos exemplos de filhos de Deus, se dedicaram ao Pai, ao Nosso Senhor Jesus, à Maria Santíssima e a esta Igreja Apostólica.

0: Temos reunião em Rio Branco, Estado do Acre, aos sábados às 19 horas, aos domingos às 18 horas e 30 minutos, e no segundo domingo de cada mês, a reunião é realizada às 14 horas. E quinzenalmente, às quintas-feiras, às 19 horas e 30 minutos. Rua Palmeiral, número 584, bairro Cidade Nova.
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0: Divulgamos a seguir um depoimento de fé enviado para a sede desta Igreja Apostólica.
2: A senhora Cleonice Silva Pavarelli clamou aos céus em favor de uma sobrinha, a senhora Cleicir Mendonça, e foi atendida naquele ano de 2012, conforme informou em depoimento de fé remetido de Alto Paraná, Estado do Paraná, no mês de agosto de 2023. Acontecera que os intestinos dessa sobrinha foram perfurados durante um procedimento cirúrgico nos órgãos internos femininos dela, situação que desencadeou um estado febril que não cessava, apesar dos tratamentos médicos especializados em UTI, para onde ela foi removida para ser intubada. Visto a dificuldade respiratória pela qual fora acometida, aflita com o agravamento das condições dessa filha, a mãe dela pediu que sua irmã, a senhora Cleonice, clamasse em favor daquela delicada situação diante da Santa Vó Rosa e do Santo Irmão Aldo, no que foi prontamente atendida. A partir dessa providência de fé, a senhora Cleicir passou a reagir ao tratamento intensivo e gradativamente superou o estado doentio no qual se encontrava. Daí, há bem poucos dias, ela saiu da UTI e logo mais apresentou condições para receber alta hospitalar. Durante consulta de acompanhamento, um médico muito se admirou por ela estar bem e afirmou que somente por milagre dos céus essa paciente sobrevivera àquele grave quadro clínico. Por sua vez, a senhora Cleonice é reconhecida ao poder celestial pela vida e saúde dessa sobrinha, como informou em seu relato, por meio do qual direcionou ações de graças a Deus Pai, ao nosso Senhor Jesus, a Maria Santíssima, a Santa Vó Rosa e ao Santo Irmão Aldo pelo atendimento de sua súplica.

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1: Prezados ouvintes do programa A Hora Milagrosa, os cumprimento desejando que essas palavras de reflexão vá de encontro a vossas necessidades e lhes transmita a paz do Senhor Jesus e a graça da Santa Vó Rosa e do profeta Santo Irmão Alto. Jesus, quando esteve na terra, ensinando o seu evangelho, disse que o mundo jaz no maligno. Ensinou também que esse espírito antagônico ao bem é a gênesis e o princípio de toda tristeza, engano, desespero e angústia. Por sua vez, tudo isso é consequência do pecado e da escolha pessoal do homem viver uma vida distanciada de Deus. Digo escolha pessoal porque cabe ao homem escolher o caminho e a forma que deve trilhar esse caminho. A doutrina eterna de Cristo ensina que devemos resistir a esse espírito opositor, da mesma maneira como Jesus, ao ser tentado no deserto, o resistiu e o venceu. Para tentar Jesus, o inimigo usou três ardis, ou seja, três faces do mal no mundo: concupiscência da carne, concupiscência dos olhos e soberba da vida. O Evangelho diz que Jesus foi para o deserto e, após um longo período de jejum, lhe apareceu o inimigo e o tentou, dizendo: se tu és mesmo filho de Deus, transforme essas pedras em pães e coma. Jesus lhe respondeu: está escrito, não só de pão viverá o homem, mas de toda palavra que sai da boca de Deus. Essa tentação é chamada de concupiscência da carne. Através dela, o inimigo tenta o homem e satisfaz os seus sentimentos perversos e carnais, com prazeres efêmeros e egoístas. Seduz o homem para que ocupe o seu tempo em coisas dessa vida e esquecesse das coisas relacionadas a Deus. Muitos são os que não encontram tempo para recriar o espírito e alimentar-se da palavra, doutrina e mandamento de Deus. E porque não se alimenta de Deus, estão mortos em seus pecados. Jesus disse em Apocalipse: conheço as tuas obras, tens fama de que vive, mas está morto. Através da concupiscência dos olhos, o inimigo continuou tentando Jesus, quando então o levou para um lugar de grande altitude, um pináculo, e lá mostrou todos os reinos da terra e disse: tudo isso é meu, e tudo isso te darei, se prostrado me adorares. Jesus novamente o resistiu, citando os mandamentos, dizendo: está escrito, adorarás o Senhor teu Deus, e só a ele servirá. Esse é o sentimento que o inimigo tem colocado no coração dos homens: avareza, orgulho, desejo incontrolável, busca constante e insensata por riquezas e poder, a conquista de maneira fácil, sem esforço e muitas vezes sem honra. Mas Jesus ensinou dizendo que do que adianta o homem ganhar o mundo inteiro e perder a sua alma? A soberba da vida é a largueza de pecado que a humanidade vive. Essa inversão de valores, banalização da vida e do amor, a profanação das coisas sagradas e a santificação das coisas profanas. É a violência, o ódio e a ruína dos pilares sociais. Tudo isso é soberba da vida e tudo isso conduz o homem ao desespero e inclusive ao suicídio. O inimigo, com sutileza, tentou Jesus dizendo: se tu és mesmo filho de Deus, lança-te daqui, desse monte, porque está escrito que aos anjos dará ordem ao teu respeito para que não tropeces. Jesus, porém, compreendia a intenção do inimigo, pois esse o via de maneira frágil fisicamente e, portanto, procurava induzi-lo ao desespero e a tirar sua vida. O mestre, porém, repreendeu-lhe de forma veemente, dizendo: vai-te daqui, porque está escrito, não tentarás o Senhor teu Deus. Então cessou a tentação e os anjos dos céus vieram e o serviram. Amado e amado ouvinte e internautas, essa palavra é genuinamente apostólica, porque é de Jesus, porque é dos apóstolos, é da Santa Vó Rosa e do Santo Profeta Irmão Alto. Assim como Deus é o mesmo ontem, hoje e sempre, a sua palavra também o é. São João disse em sua carta: filhinhos, não ameis o mundo e nem o que nele há. pois tudo o que há no mundo é concupiscência da carne, concupiscência dos olhos e soberba da vida, e o amor de Deus não está nele. Tu és filho de Deus. E a pergunta que induz a uma reflexão é: até quando ficarás no mundo? Até quando darás ouvido ao inimigo e cederás às suas tentações? Até quando seus ouvidos e coração estará fechado para Deus? Jesus é o Salvador. A Santa Vó Rosa é a sua última oportunidade de salvação. Até quando ficarás à espera de que a salvação venha bater em sua porta? Disse Jesus: eu sou o caminho, a verdade e a vida, e ninguém irá ao Pai se não for por mim. Disse também que estava à porta batendo, e quem abrisse pela porta entraria e cearia. Hoje, através dessa mensagem, Jesus bate a porta do seu coração e te convida: vem a mim. O Mestre usou a doutrina para não cair em tentação e mostrou que essa mesma doutrina pode te tirar das garras do inimigo. Conhecereis a verdade, e a verdade te libertará. Nesta Igreja Apostólica é proclamada a verdade. Venha para junto de nós, venha conhecer a Santa Vó Rosa, o Espírito Consolador da promessa do Divino Mestre. Venha conhecer o Santo Profeta Irmão Aldo e tudo que Deus tem realizado nesses últimos dias para te salvar. Visite uma de nossas congregações, ouça esse programa e veja através de nossos depoimentos de fé quantas vidas e situações foram transformadas, muitas das quais viviam como você, jovem ouvinte, como o senhor, como a senhora internauta. Hoje são felizes porque recebem a visita dos anjos que lhes trazem o verdadeiro alimento dos céus para a vida, que é a esperança. Assim diz o nosso Deus Todo-Poderoso, Criador de todas as coisas, através do profeta Jeremias, e ficou registrado no livro do profeta Jeremias, capítulo 29, versículo 11 a 13. O nosso Deus, ele diz: porque eu bem sei os pensamentos que tenho a vosso respeito, diz o Senhor, pensamentos de paz e não de mal, para vos dar o fim que esperais. Então me invocareis, ireis e orareis a mim, e eu vos ouvirei dos céus. Buscar-me-eis e me achareis quando me buscares de todo o vosso coração. Deus, Jesus, Santa Vó Rosa e o profeta Santo Irmão Aldo conhecem sua vida, conhecem seus problemas e seus dilemas, mas também conhece a sua indecisão. Entregue a sua vida ao Senhor, confie nele e o mais ele fará por ti. Creia nessas palavras, queridos ouvintes e internautas, e que elas permaneçam em vossos corações. Passo a orar por seu favor. Ó Santíssimo Deus, bondoso e onipotente Pai eterno, louvo e glorifico o teu nome, bendigo e exalto o nome do teu amado Filho Jesus, o Senhor. Venero o nome da querida e santa Vó Rosa, e sabemos, ó Pai, do teu grande amor por nós, e reconhecido do teu poder, suplico a vossa bênção e a graça gloriosa e tão necessária do Santíssimo Espírito. Suplico isso em favor de todas as criaturas desse mundo, e muito especialmente clamo por tuas misericórdias em favor dos ouvintes desse programa. Santa Vó Rosa, Espírito Consolador, clamo a ti, clamo ao profeta Santo Irmão Aldo, que em nome de Jesus livra das tentações os teus filhos e filhas, livra os ouvintes desse programa e os que estão conectados via internet, para que sejam felizes, fortalecidos e vivam em paz. Clamo, ó Mãe, Virgem Maria Santíssima, vós que sois Rainha do Céu, que ampare e fortaleça os teus filhos com tuas bênçãos, peço que, através do teu amparo, possam eles viverem felizes. Repreendas, pois, todo o mal, as doenças, angústias e toda a situação que lhes afligem. Tira-os desse estado depressivo e traga-os para junto de ti, para que haja paz nessa vida e para essa família. Unjas, ó Santa Vó Rosa, com a unção do Espírito Santo de Deus, a água, óleo que foram colocados diante desse aparelho receptor, para que, ao fazer uso desses elementos, teus filhos possam sentir o toque amoroso de Deus e seus santos e possam ser livres de todo mal. Pai Santo, livra-os da tentação, pois teu é o reino, o poder e a glória para sempre. Recebam, ó amado e amado ouvinte desse programa, as bênçãos do Pai, do Filho e do Espírito Santo, as bênçãos do Consolador, a Santa Vó Rosa, e do profeta Santo Irmão Aldo. Sejam todos abençoados e vivam em paz. Amém.
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0: Seja aí qual for a situação que você está fazendo, passando, entregue o seu caminho ao Senhor, entregue a sua vida a Ele, peça perdão a Ele pelos seus pecados e peça para Jesus entrar na sua vida, peça para Jesus reinar na sua vida. E quando Jesus reina, tudo muda. Ok? Vamos lá então, vamos orar? Pai querido, em nome de Jesus, eu apresento a vida do meu irmão, da minha irmã, agora diante do teu altar. E eu te peço que, em nome de Jesus, o Senhor estenda a tua mão de poder e glória sobre ela, derramando a tua unção, o teu poder, enviando, Senhor, o teu socorro, a tua providência, para que essa pessoa seja restaurada, seja qual for a situação que está diante dela, seja qual for o diagnóstico, Senhor, nós rasgamos esse diagnóstico na autoridade do nome de Jesus e declaramos que se essa família estiver desestruturada, que ela será restaurada, esse casamento será restaurado, este corpo voltará a viver em plena saúde pelo poder do sangue de Jesus. Eu declaro que haja cura onde há doença, que o poder de Deus entre onde há doença, que onde há morte, que a vida de Deus entre, restaurando completamente para louvor e glória do teu santo nome. Sim, Pai, eu te peço e eu te agradeço, dizendo ao mal: mal, saia agora. Saia desta família, saia deste relacionamento familiar, saia deste casamento, saia deste corpo, em nome de Jesus. Eu declaro vitória, eu declaro cura sobre a tua vida, em nome de Jesus. Amém. Amém, queridos. Que Deus abençoe a todos, tenhamos todos uma excelente noite com Jesus. E até o próximo programa, se Deus quiser.
1: Maravilhosa graça,
2: 39 minutos.
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